0: fazer essa ligação covarde. Tô sabendo sim da sua grande novidade. Vai casar.
1: É amanhã, né?

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1: Pra todo mundo que já esteve envolvidão uma vez na vida, assim.

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1: Vamos? 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

0: quero demais, Brasília. Obrigado pelo carinho. Obrigado pela presença de cada um de vocês. Muito obrigado por acompanhar o trabalho da dupla Henrique e Juliano, por receber esse trabalho aí na casa de vocês. Espero que vocês realmente recebam com muito carinho, né, Juliano? Que a gente trabalhou muito duro pra poder fazer um DVD incrível pra vocês.
1: Vocês mudaram a nossa vida. Vocês fizeram o Henrique e Juliano se tornar realidade pra muitos.
0: Obrigado, muito obrigado. Brasília! Obrigado demais, Brasília.
1: Valeu!
0: Te apaixonaram em vocês.
1: Valeu, moçada!
0: Obrigado! Tchau, tchau, gente. Que Deus abençoe mais esse trabalho e abençoe a vida de cada um de vocês aí.

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0: Se aceitar assim, a gente já começa a namorar agora.
1: Esse é o Clube do Araújo. Tiaguinho!
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0: Alô, você, muito, muito bom dia. 5:01. Chegamos ao som da passarada, segunda-feira, 3 de agosto de 2026, primeiro dia útil do mês de agosto. Estamos aí com o tempo agradável, temperatura em 16 graus, atmosfera leve, agradável, umidade relativa do ar 76%. Estamos aí na lua, chegando na minguante, né? Estamos na minguante. Então, aqui estamos também para louvar, claro, e dizer a Deus muito obrigado por mais um dia, mais uma oportunidade. Que a nossa esperança, nossa fé, nossas ações possam culminar, termos êxito. Que Ele também nos defenda aí das tentações. E acima de tudo, nos dê muita força para os desafios que enfrentamos. Sejamos abençoados e fortalecidos. Para quem está no trabalho, no descanso, no campo, na cidade, na estrada, muito obrigado, bom dia para todos nós.
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0: Vamos até às 7, moda boa, informação, prestação de serviço, bom humor, oportunidade de negócios e muito mais em uma só programação. 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
0: 33666200, nosso contato, fique à vontade. 5:03, bom dia.

0: Marcos Veleiro e Cleiton Torres. A viola cura o despeito. A sementinha César e Paulinho com a família de artistas que são, né? Um melhor que o outro. Cantam muito. É de Fábio, né? É uma sequência de gerações que cantam, encantam, compõem. É coisa linda de se curtir. 5:11, a hora certa. Agosto chegou, o mês das vocações. É um mês também de mudanças aí no comportamento, principalmente quando se fala em período eleitoral, né? As campanhas que começam agora depois da oficialização, então, das convenções, né? Nós tivemos a nível nacional, presidente Lula oficializado candidato ao quarto mandato, com Alckmin mantido como vice. Aqui em Santa Catarina, Jorginho Melo e Adriano Silva oficializaram candidatura ao governo. Também coligação de quatro partidos oficializando João Rodrigues na disputa pelo governo catarinense. E agora então, já a partir do dia 16, começa oficialmente a campanha. Agora esse período é exatamente para registro, a parte da legalidade, né, das assinaturas, enfim, a parte burocrática, como a gente fala, dos candidatos. Agosto que também traz na sua história, né? Muitas pessoas dizem que é uma mudança aí no próprio organismo e tudo mais, né? Pois é. Bom, que seja bem-vindo. Seja abençoado aí para todos nós. Ainda falar em candidatos, né? O partido Missão oficializou candidatura de Renan Santos à presidência da República. Em Santa Catarina, o TRE reuniu juízes eleitorais em preparação para as eleições. O encontro de juízes eleitorais reuniu magistrados das 100 zonas eleitorais de Santa Catarina com o objetivo de alinhar exatamente e preparar a atuação da justiça durante o período eleitoral. No clima, El Niño deve virar superfenômeno e provocar chuvas acima da média nos primeiros meses, agora, aliás, nos próximos meses, né? A projeção é da NASA, indicando o fenômeno que pode durar até 2027. Na frequência do agro, das mãos da vovó para o topo do Brasil, bolacha de Santa Catarina é destaque nacional. Produto artesanal catarinense fica entre os 20 melhores do país. Tarifaço afeta a confiança do comércio e aumenta a inadimplência em Santa Catarina. O levantamento da FEComércio aponta queda na intenção de consumo e retração na geração de empregos no setor comercial. E continuem ligados a todo momento, mais informações em 100.9 FM, também no site rco.com.br, que traz um release também do fim de semana, acontecimentos e tudo mais. Então fique ligado.
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0: 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Se você tem alguma informação que é útil, é importante, compartilhe. 33666200. Chegando os tiranos às 5:14 com Campeando uma Festa. Buenos dias.

0: anos. Rendendo uma festa. Diz que é Galdério da manhã. Acertando a hora 5:18 no sinal.
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3: Panorama Agrícola para 3 de agosto de 2026, segunda-feira.
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0: 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Acompanhe as informações.
3: Olá, hoje é segunda-feira de lua cheia, 3 de agosto, e está no ar o Panorama Agrícola. Eu sou Maurício Fregueto e na mesa de som está o Eduardo Maier. O ditado de hoje é: terra cansada não dá boa safra. Confira aqui no Panorama a história da Fazenda Banhado Verde e a força da agricultura regenerativa. Site traz informações sobre o El Niño voltadas à agricultura. 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Para participar do programa, ligue 48-3665-5359 ou envie e-mail para panoramaagricola@epagre.sc.gov.br.
4: É hora das notícias.
3: A Ipagre Serã disponibiliza um site exclusivo com informações sobre o El Niño. O fenômeno tende a aumentar as chuvas em Santa Catarina, principalmente na primavera. Os interessados podem acessar o conteúdo no seguinte endereço: serã.epagre.sc.gov.br/

0: é o ninho. No portal é possível encontrar vídeos sobre como o El Niño afeta as culturas de inverno e de verão, além de recomendações para a agricultura, a apicultura e um comunicado técnico. O site também traz um folder técnico com informações voltadas a diferentes setores, como a agricultura.
1: Confira a entrevista de hoje.
0: O segundo seminário regional sobre agricultura conservacionista será realizado no dia 6 de agosto na comunidade de Linha Santana, em Santa Helena. Entre os destaques da programação está a trajetória da Fazenda Banhado Verde, referência em práticas de agricultura regenerativa. Nesta entrevista, o engenheiro agrônomo e mestre em agronomia Diego Alésio compartilha a experiência da propriedade, que teve uma transformação no final dos anos 70.
2: Como todos sabem, antigamente se lavrava muito solo, se revolvia, aplicavam-se produtos para controle de plantas daninhas nas culturas, se incorporava de novo, então eram feitas duas gradagens, né? Praticamente era uma pulverização do solo, né? Se quebrava todas as partículas em partículas menores, ou seja, era totalmente destruída a estrutura física do solo, né? Para controle de plantas daninhas, em especial, né, para fazer o plantio das culturas. Até que numa noite de setembro de 79, quando eles tinham feito todo esse preparo para a implantação da cultura do milho, veio uma chuva de 90 milímetros à noite, 90 a 100 milímetros, e imagina, né, trancou todos os acessos da fazenda porque a lavoura foi parar na estrada. E o meu pai com os irmãos dele, olhando aquele cenário, pensou que, né, deduzindo que isso aí não se sustentava, né, mais para frente, não ia dar certo, né? E ao mesmo tempo nascia, né, já alguns anos já se conversava nos Campos Gerais do Paraná sobre a prática, né? Na verdade era uma prática de cobertura e depois se evoluiu para um sistema, né? Era o sistema plantio direto, né?
0: Ao longo do tempo, a fazenda passou a adotar outras práticas sustentáveis ligadas à agricultura regenerativa.
2: E o que definia uma agricultura conservacionista e regenerativa tem o objetivo de, em linhas gerais, você ser viável economicamente, produzir o grão, o leite, a carne, a fruta, a hortaliça, melhorando a cada ano os seus recursos, né? Ou seja, o teu solo, a água, o ar, enfim, você contribuindo, né, dentro dessa engrenagem que o planeta trabalha, nós produzimos, sermos economicamente viáveis, né, utilizando o mínimo possível de energia externa, ou seja, de insumos, enfim, e melhorar o ambiente de produção a cada ano. Essa é uma definição muito clara, né? É ir melhorando o ambiente, incorporando carbono no solo. Mas para fazer toda essa melhoria produzindo, você precisa adotar, obviamente, uma série de práticas de manejo, né? Tendo o sistema plantio direto como base.
0: Diego explica as principais práticas da agricultura regenerativa, inspiradas no ambiente natural e adaptadas para o manejo agrícola.
2: Então, o sistema plantio direto é a base dessa agricultura, porque a prioridade é a proteção do solo, mesmo que fosse com cobertura morta, né, no caso, né, mas essa proteção durante os meses que você não está produzindo a tua cultura econômica, você está protegendo esse solo contra a erosão eólica, erosão hídrica, né? Enfim, contra o sol, ele é tão benéfico para um monte de coisas, mas para o microbioma do solo ele não é tão benéfico assim. Então, você tendo uma camada de proteção além do combate à erosão, né, que é o principal problema do estado de Santa Catarina aqui, né, ainda a erosão do solo, né, que acontecia lá nos anos 70, né, ainda é um problema que perdura ainda, né? Mas falando aqui da nossa, então o sistema plantio direto, ele era esse padrão, então ele é a base desse sistema. Daí, olhando também para o ambiente natural, nós vimos que havia biodiversidade, ou seja, você tem 20 mil espécies ali coexistindo dentro do ambiente natural, e os coquetéis de plantas hoje de cobertura, ao invés de plantar só aveia, ou só azevém, ou só centeio, plantar aveia, azevém, centeio, ervilhaca, ervilha, nabo forrageiro, trigo morisco, você faz um coquetel, por mais simples que seja, ele é uma imitação dessa biodiversidade natural. E por mais simples que seja, ele funciona muito melhor do que num ambiente com uma espécie só.
0: Outra prática é o uso de bioinsumos.
2: Você também tem a adoção de bioinsumos, de biofermentados, que também você pode trazer esse microbioma, essa biologia da mata, trazer para os campos.
0: A propriedade também usa um mix de rochas.
2: Nós utilizamos outra prática, a rochagem, misturas de rochas. Então, também na natureza, se você for ver, há uma diversidade mineral, não existe NPK na natureza, né? Você vai ver a rocha degradada, esse microbioma natural, né? E vai fornecendo os elementos, toda a tabela periódica, praticamente. Então, é possível você pegar diversas rochas, misturar, levar para o campo também, uma imitação do que a natureza faz.
0: Para Diego, outro ponto importante é a gestão do tempo.
2: Há uma prática que o produtor pode fazer também no que diz respeito à gestão do tempo, né? Ou seja, a natureza, tu olha para a mata também, tu vai ver que ela está 100% do tempo captando energia solar através do processo fotossíntese e levando esses exudatos. Então, que é carbono puro, né? Então, está captando 100% do tempo. No nosso caso, como é que a gente poderia melhorar a captura desse carbono? Deixando, por mais tempo, plantas vivas vegetando no campo. Então, ao invés de nós colhermos a nossa cultura e esperarmos para plantar uma cultura de cobertura, você já deve, imediatamente que estiver colhendo, já implementar essa cultura de cobertura, que já vai nascer e já vai começar a captar carbono. Você ganha tempo. E lá na frente, no próximo ano, quando essa cultura de cobertura está desenvolvida e você vai implementar a próxima cultura econômica, você plantar no verde. Ou seja, não dessecar, matar essa cultura de cobertura um mês antes, porque tu está perdendo um mês de captura de carbono. Plantar no verde em cima. Então, você está ocupando maior tempo com essas culturas verdes, fotossinteticamente ativas, captando carbono, é mais exudato, é mais energia para o solo, para esse microbioma funcionar.
0: Para finalizar, Diego dá uma orientação para o produtor que deseja iniciar na agricultura regenerativa.
2: Então, você tem um combo de práticas aí, quanto melhor você potencializar essas práticas, mais o ambiente vai estar melhorando, digamos assim, sob o ponto de vista químico, físico, biológico, promovendo esses ganhos econômicos, ambientais e sociais, né? Mas eu diria que o primeiro passo, eu falo pela experiência, é a proteção do solo. Vamos retroagir a 45 anos atrás, 50 anos atrás, com o sistema plantio direto, foi onde começou e deu certo, é a proteção. Então, esse solo ele tem que estar vegetado, ele tem que estar protegido o maior tempo possível. Então, de todas as práticas, você vai começar pela proteção. E essa proteção se dá através de plantio de coberturas que vão manter esse solo protegido do frio, quando vem o frio extremo, da chuva, da seca, da insolação. Enfim, essa é uma das práticas mais economicamente viáveis.
0: Esse foi o engenheiro agrônomo Diego Alessio, da Fazenda Banhado Verde.
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3: No sinal 5:29.

0: Barreirito, saudoso, cantou pra nós a música Filha da Vizinha. Preferência do ouvinte, inclusive. 5h31, falar em promoções. 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Brilhando. 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O José de Lima, tá lá em Sul do Brasil nos ouvindo, pediu o Fundo da Grota. Daqui a pouco vamos rodar, né, José? Tá bueno. Fala em Sul Brasil, a hora tá chegando, dia 29. Estaremos com o Café na Praça em Sul Brasil, programação ao vivo da Rádio Centro-Oeste. Convidado todo mundo a marcar presença, população, artistas, todo mundo. Todo mundo gentilmente já convidado.
1: Vocês vão dormir?
2: Eu vou ver se consigo, eu tomei tanto café e quando tomo muito café não posso dormir.
1: Comigo é o contrário, quando estou dormindo não posso tomar café.
0: Chapolin. Ai, ai. Ai, ai. É uma lenda, né? Tá da boas gargalhadas. Eita, nós. E olha, falar em gargalhadas para dar bom sorriso é preciso saúde, nosso bem maior. Então, o seguinte, ó. Quero que você ouça essa dica aqui, bem interessante, falar de saúde.
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0: 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Alô, Nova Erechim, Isabete e Chuk. Ótimo dia para todos nós. Amém. Boa sorte no sorteio da Facilita também. A Vanete Rena aqui de Pinhalzinho também na sintonia. Bom dia, boa sorte. Segunda da limpeza, Facilita Marlice Wagner. Linha Coxilha, saudades, abraço, tudo de bom. Agradecemos e retribuímos. Continue participando. 5h35, convite feito também para você acompanhar os demais

0: recados aí dos nossos parceiros, já voltamos.
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2: Minuto do Agro, uma produção do Sistema CNA Senar.
3: O Sistema CNA Faesc alerta os produtores rurais sobre a prorrogação para janeiro de 2027 do prazo para a obrigatoriedade de inscrição no CNPJ. Apesar de ser um CNPJ, produtores enquadrados como pessoa física serão inscritos automaticamente no cadastro para emitir documentos fiscais. A exigência foi prorrogada pela Receita Federal e pelo Comitê Gestor do Imposto sobre Bens e Serviços. O novo prazo traz segurança e previsibilidade para que produtores com receita anual igual ou inferior a R$ 3.600.000 reais se adaptem às exigências. O produtor pessoa física precisará ter CNPJ para emitir documento fiscal no novo modelo do IBS e da CBS. Minuto do Agro, uma produção do sistema CNA, Faesc, Senar e sindicatos rurais.
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0: Opa, esta é a ZYV296, canal 265. Ano 48 de comunicação, atravessando as gerações, manhã de segunda-feira, 3 de agosto.
10: Bom dia, sou Milton Mitiger.
0: Bom dia.
10: Tudo certo?
0: Graças
10: tudo
0: a Deus.
10: Tranquilo, né?
0: Uhum.
10: Uma segunda-feira bonita, tranquilo.
0: Coisa boa.
10: Sim. Estamos voltando para casa, o charchinho aí. Está meio fresquinho, mas tá para levar, né? Não é tão frio e não é quente, né? Um clima bem razoável, né, seu meu? Então tá bom. É isso aí. Tudo de bom aí para você, meu. Valeu, um abração. Até mais.
0: Grande amigo Lauro Birk. Boa viagem também. Obrigado pela carona. É, até eu dizer na abertura do programa, né? Temperatura, o clima, a atmosfera leve, agradável, 17 graus de temperatura agora, coisa pra lá de buena pra se viver intensamente, né? 5h39, aliás, 5h40 virou digital agora. Brilha som na manhã.

0: melhor do que você, brilhação na manhã. No sinal, 5h43, e ó, volta às aulas, né, minha gente? Então, é primeiro dia depois das folgas, né, e o pessoal tá quase acostumado, né? Quase acostumado a ficar um pouco mais, mas tá na hora, vamos lá. 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
8: Bom dia, meu irmão e minha irmã. Aqui é o Padre Ricardo e vamos continuar lendo a encíclica do Papa Leão XIV. 90. Depois de ter recordado os princípios que iluminam a doutrina social, desejo agora focar-me em alguns desafios que dizem respeito à nossa forma de viver este tempo. A imagem bíblica que acompanha estas páginas é a da construção, por um lado, a Torre de Babel, onde a obra comum é guiada por um projeto de domínio que acaba por desumanizar. Por outro, as ruínas de Jerusalém, que sob a liderança de Neemias, são reconstruídas por partes, como obra de responsabilidade partilhada. Somos levados a interrogar-nos sobre o grande canteiro de obras da nossa época. O que estamos construindo? Enquanto o desenvolvimento tecnológico altera rapidamente linguagens, relações, instituições e formas de poder, nós, cristãos, podemos e devemos escolher em que projeto trabalhar e com que estilo, para salvaguardar e valorizar a magnífica humanidade que recebemos como dom. Não se trata de uma escolha sobre o nosso futuro, mas sobre o presente, porque a inteligência artificial e as outras tecnologias emergentes fazem já parte do nosso cotidiano. 91. Estou convicto de que a forma concreta de viver as relações sociais à luz do Evangelho não foi estabelecida de uma vez por todas, mas continua de geração em geração, uma tarefa confiada à comunidade cristã. Sob a orientação do Espírito, a Igreja deixa-se iluminar pela palavra na leitura dos sinais dos tempos e na procura criativa de novos caminhos, para que as relações entre as pessoas e os povos se tornem mais conformes às exigências do Reino dos Céus. Por isso, encorajo todos, em particular os fiéis leigos, a não ter medo de se deixar interpelar pela realidade e escutar-se mutuamente e a assumir com firmeza a própria responsabilidade na construção de uma sociedade mais humana e fraterna. 92. Na encíclica Laudato Si, o Papa Francisco denunciava a crescente afirmação de um paradigma tecnocrático no mundo globalizado, a tendência de deixar que a lógica da eficiência, do domínio e do lucro governe por si só as escolhas pessoais, sociais e econômicas. Assim, torna-se mais evidente que a técnica não é um mero instrumento e que, quando se torna critério, acaba por determinar o que é importante e o que pode ser descartado, reduzindo a criação ao objeto de exploração e as pessoas a engrenagens de um sistema que quer ser sempre mais eficiente. Que o Deus Todo-Poderoso vos abençoe e guarde neste dia, em nome do Pai, e do Filho, e do Espírito Santo. Amém.
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0: É sempre um momento de a gente ouvir, refletir e receber a bênção do nosso Padre Ricardo, nos fortalecendo para mais uma jornada, 9 para 6.
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2: E a frase do dia é: segunda-feira não é ruim. Às vezes a gente é que tá no lugar errado.
3: Se tem rodeio, eu tô lá. 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
4: Cada um que me aparece nas 6 para 6. Segunda-feira é tudo de bom. Passou o fim de, né? Agora as férias escolares. Hoje volta a rotina, as atividades. Olha aquela disciplina, coisa boa, né?
5: Aí é que eu tô lá.
6: Aí é que eu tô lá.
4: É, sabe que algumas curiosidades, né? É, falava também no início do programa, primeiro dia útil do mês de agosto. Aí alguns até se perguntam, até eu às vezes me pergunto, mas por que dia útil? É que o dia útil é assim chamado porque o comércio, os bancos, os escritórios, os órgãos públicos, eles funcionam para o trabalho e também para os negócios, né? Então, o adjetivo útil, ele vem da utilidade para a economia e serviços, separando esses momentos dos dias de descanso ou feriados, né? Então, nesse sentido. Se bem que hoje, por exemplo, os bancos já, com hoje a...

vamos dizer assim, com as ferramentas que se tem, né? Então, tudo, muita coisa é feita do, nos terminais automáticos e tudo mais, já não é preciso aquela presença, né? Então, já muita coisa mudou. Mas, bueno, o... tá me entendendo? Nem tô nesse sentido, né? Eu recebi uma foto aqui do Elias Pinheiro. Então, porque a segunda tem que ser completo, né? Mate, pito, tudo. Só não mandou a saracura, ainda bem não me deu cantar. Tá bom de chuva por enquanto. Quando precisar na chama, tá? Elias? Deixa aí, né? Fechado. 5 para 6, daqui a pouco, informativa da FECO Agro.

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1: Aí um hino do nosso sul do mundo, né? De Baitaca do Fundo da Grota. José de Lima, lá de Sul do Brasil, nos pediu e muita gente com certeza adora esse modão, né? 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Acompanhe agora o informativo da FECOAGRO, programa Agronegócio Hoje, que une o campo e a cidade pela informação. 11 minutos e meio. Esse é o tempo que nos separa. Já voltamos.
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1: Seis horas e um minuto, temperatura em 17 graus.
4: Ex-ministro da Agricultura, Francisco Turra, lança livro com sua biografia. Sicoob Credial recebe premiação nacional por destaque no agronegócio. Essas e outras notícias logo após a nossa mensagem cooperativista.
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4: Alô, amigos gaúchos e catarinenses. Eu sou o René Roberto e hoje, começando a semana, começando mais um mês, 3 de agosto de 2026. E essas são as notícias. O Sicoob Credial, cooperativa de crédito de Cunha Porã, foi reconhecida no mês de julho nacionalmente durante a cerimônia do 17º Workshop Produtor Rural, realizado em Brasília, Distrito Federal, ao conquistar duas das principais premiações da safra 25-26 entre todas as cooperativas do sistema Sicoob. A cooperativa de crédito recebeu o primeiro lugar em quantidade de operações com recursos do BNDES e o primeiro lugar em liberação de crédito pelo Pronaf. As conquistas reconhecem o desempenho da cooperativa no apoio ao agronegócio, reforçando a atuação junto aos produtores rurais por meio de soluções financeiras que impulsionam o desenvolvimento das propriedades e das comunidades onde atua. Para o presidente do Sicoob Credial, cooperativista Márcio Luiz Schmidt, esse reconhecimento é resultado da confiança dos cooperados. Ele destacou: esses prêmios refletem a solidez do nosso trabalho no campo e reforçam o compromisso de continuar apoiando quem produz e impulsiona o desenvolvimento da nossa região. A gerente de crédito do Sicoob Credial, Tamara Rigo, ressaltou que a premiação também valoriza o trabalho desenvolvido diariamente pelas equipes da cooperativa. Afirmou: os resultados refletem o desempenho de todas as equipes que atuam de forma integrada para apoiar o cooperado e fortalecer o agronegócio na nossa área de atuação. Os troféus conquistados colocam a cooperativa de crédito Sicoob Credial em evidência no cenário nacional e reforçam o compromisso da cooperativa em oferecer a melhor experiência financeira com proximidade e segurança. Com foco em aprendizagem, integração e desenvolvimento, a rede Cooper de Supermercados abriu sábado as inscrições para a nova agenda de cursos presenciais do Cooper Pratique, benefício gratuito e exclusivo para cooperados. A programação do terceiro trimestre, que acontece nos meses de setembro, outubro e novembro, reúne cursos de gastronomia, sustentabilidade e artesanato com temas pensados para o verão, férias, praticidade no dia a dia e as celebrações de fim de ano. Criado em 2001, o Cooper Pratique completa 25 anos agora, neste ano, como um dos programas de relacionamento da rede Cooper voltados à aproximação com os cooperados e a comunidade. Essa iniciativa, cujo nome representa um programa de aprendizagem, treinamento e integração dos cooperados, oferece cursos desenvolvidos para apoiar, promover a integração e ampliar os conhecimentos dos participantes. Além de incentivar o desenvolvimento pessoal e profissional, o programa contribui para difundir o cooperativismo por meio de experiências práticas, troca de conhecimentos e convivência entre os cooperados. As aulas presenciais acontecem nas salas de aula de 16 unidades Super da rede Cooper. Entre as novidades da nova agenda estão os cursos de gastronomia com harmonização de vinhos, oficinas de decoração com balões e temáticas de sustentabilidade voltadas ao aproveitamento de alimentos e à reutilização de materiais para a criação de novos itens. A proposta é oferecer conteúdos úteis, criativos e aplicáveis, tanto na rotina familiar quanto em possibilidades de geração de renda. As inscrições podem ser feitas presencialmente no saque da unidade pelo telefone WhatsApp 47-3144-3900 ou pela plataforma Unicooper no endereço unicooper.cooper.coop.br. As vagas são limitadas e a agenda completa está disponível no site da rede Cooper. Neste ano, o Cooper Pratique já registrou mais de 4 mil participações em 206 cursos presenciais nas salas de aula da rede Cooper. Fortalecer os relacionamentos, incentivar o diálogo e valorizar a família. Com esse propósito, a Coopera, cooperativa pioneira de eletrificação de Forquilinha Sul Catarinense, realizou a terceira edição do Encontro de Casais da Coopera, reunindo centenas de casais no Ideal Esporte Clube para uma programação especial voltada ao desenvolvimento humano e à convivência familiar. O evento contou com a palestra do escritor e especialista em desenvolvimento humano, João Carlos de Oliveira, que abordou o tema superação e flexibilidade, conduzindo os participantes a refletir sobre a importância da comunicação, da parceria e da capacidade de enfrentar juntos os desafios da vida a dois. Após a palestra, os participantes desfrutaram de um jantar de confraternização. A palestra teve o apoio do Serviço Nacional de Aprendizagem do Cooperativismo no Estado de Santa Catarina, SESCOPE, por meio do programa Mulheres Cooperativistas, que incentiva as cooperativas a desenvolver iniciativas voltadas ao fortalecimento das pessoas, das famílias e da cultura cooperativista. Além disso, o evento integra a terceira ação do Núcleo Feminino de Mulheres Cooperativistas da Coopera. Para o presidente da cooperativa, Rogério Feller, cuidar das pessoas também significa investir nas famílias. Ele disse: a Coopera, enquanto cooperativa, acredita que o cooperativismo vai muito além da energia elétrica. Nosso compromisso é contribuir para uma comunidade cada vez mais forte e isso começa dentro de casa. Quando fortalecemos os relacionamentos familiares, fortalecemos também os valores que sustentam a nossa cooperativa. Já o gerente-geral da Coopera, Jefferson Spasek, destacou a participação expressiva dos cooperados e a importância da iniciativa. Ver tantas famílias reunidas demonstra que existe o desejo de investir no relacionamento e no tempo de qualidade a dois. O encontro de casais da Coopera já faz parte do nosso calendário porque entendemos que ações como essa também promovem qualidade de vida, bem-estar e fortalecem os laços entre os nossos cooperados. Realizado pelo terceiro ano consecutivo, esse encontro de casais da cooperativa Coopera demonstra o compromisso da cooperativa em desenvolver ações que vão além da distribuição de energia, promovendo iniciativas voltadas ao desenvolvimento humano, à integração e à valorização das famílias. E a seguir, depois da nossa mensagem cooperativista, ex-ministro da Agricultura Francisco Turra lança livro com sua biografia. Aguardem.
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4: Ok, estamos retornando aqui dos estúdios de rádio da Fecoagro em Florianópolis, capital do estado de Santa Catarina. E agora, atenção para a última notícia. O ex-ministro da Agricultura e liderança histórica do setor produtivo, Francisco Turra, lança sua biografia intitulada O Embaixador do Agro. Será nesta terça-feira, dia 4 de agosto, amanhã, a partir das 16h30, em São Paulo. O evento, que contará com uma sessão de autógrafos, vai ocorrer no estande das agroindústrias de aves, durante o Salão Internacional de Proteína Animal, CIAVES, localizado no distrito Anhembi. Publicada pela Critério Editorial, a obra documenta a trajetória do homem que saiu da zona rural de Marau, no interior do Rio Grande do Sul, na qual foi prefeito e vice-prefeito, para se tornar uma referência nacional, ajudando a redesenhar a linguagem e os rumos do agronegócio brasileiro. Esse livro traz memórias afetivas, episódios decisivos e bastidores de sua vida, revelando um perfil marcado pelo método e pela capacidade de diálogo, fundamentais para a projeção do setor no Brasil e no exterior. A biografia detalha a escalada política e institucional de Francisco Turra, desde o trabalho comunitário na cidade natal, até a chegada a postos de comando no cenário federal. Em Brasília, Turra assumiu a Companhia Nacional de Abastecimento Conab em um momento de desconfiança pública e conseguiu reestruturá-la a ponto de devolver à estatal o status de referência em bons resultados. Posteriormente, como ministro da Agricultura e do Abastecimento no governo Fernando Henrique, liderou pactos e programas estruturantes que atravessaram governos, unindo logística, tecnologia, renda e comércio exterior. O livro também aborda o sólido protagonismo de Francisco Turra no setor produtivo. Além de passagens como deputado estadual e federal e diretorias do Banrisul e do BRDE, comandou por 15 anos a entidade que deu origem à atual Associação Brasileira de Proteína Animal, a BPA, organização na qual atua hoje como presidente do Conselho Consultivo. Atualmente, comandando também o Conselho da Aprobio, o legado de Francisco Turra o credenciou a liderar o setor em momentos de crise e reabertura de mercados, sendo citado em 2024 pela Forbes Brasil como um dos 10 nomes mais influentes do agronegócio na última década. Para Matheus Colombo Mendes, sócio-diretor da Critério Editorial e editor da obra, foi um privilégio mergulhar em parte significativa da história recente do país. O livro, disse ele, revela como o homem público, munido de método e serenidade, foi capaz de pacificar setores e transformar o agronegócio brasileiro em uma potência global, sem nunca perder a simplicidade e a essência de suas raízes. 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
1: Então, 6 horas 11 minutos e meio. Depois, informações importantes e atuais através da FECOAGRO. 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Chegando, Daniel, bem simplesinho. Bom dia.

0: bem simplesinho, assim, do nosso jeito, né? Então, olha, faz lei da Fecoagro, sempre a gente tem essa parceria fiel. E um abraço, meu querido amigo Ivan Ramos, diretor executivo, merecidamente homenageado no último sábado, né? Olha, 50 anos prestados aí ao jornalismo, ao cooperativismo. E ingressando na carreira profissional ainda na adolescência, né, no jornalismo. É, mas em 71, na antiga Caresc, ele já participava. Participou da fundação da Fecoagro em 75, ocupando funções técnicas, administrativas e públicas. Jornalista, criou programas de rádio, publicações voltadas às cooperativas e foi um dos ilustres homenageados na 17ª edição, né, do Encontro da Imprensa Catarinense, um dos homenageados no último sábado em Chapecó. Grande Ivan. E além de todo esse profissionalismo, de toda essa história, nossa admiração também como pessoa, né? Ser humano extraordinário. Aquele abraço, meu querido. No sinal 6:17, a hora certa. Vou dar uma olhada aqui no WhatsApp, Milton Alas Kut. Alas. Bora no sorteio da Facilita. Rosane Baron, Jacutingal, da saudades. Valeu. Boa sorte também. É o que nós desejamos, tá? Facilita distribuidora.
1: Como é que amanheceram hoje? Animado?
2: Ah, eu bebi 3 dias. Fiquei bebendo. Tava faceiro, feliz, não senti nada. Agora fui trabalhar 40 minutos. Me deu uma tontura, uma fraqueza, tô mal. Então cheguei à conclusão que a bebida não tá me fazendo mal. O que tá fazendo mal é o trabalho. Então tem que calmar um pouco.
0: É, te acalma um pouco, de repente. Sempre tem... Sempre tem uma boa saída, né, gente? Tem uma boa saída. 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
3: Uma semana em que teremos condições bastante variáveis do tempo para todo o sul do Brasil, onde as nuvens vão intercalar com períodos de abertura de sol, mas também praticamente todos os dias haverá condição para algumas pancadas de chuva, as quais podem vir associadas a trovoadas isoladas. Nessa segunda-feira, essa condição de tempo já é verificada em Pinhalzinho. Nebulosidade intercala com períodos de melhoria, chegamos a 27 graus, vento soprando de noroeste a nordeste e condições para pancadas de chuva associadas a trovoadas a qualquer hora do dia. Os ventos, em alguns momentos, podem vir acompanhados de rajadas que superam 50 km por hora. Portanto, uma semana em que a gente deve ter uma condição de tempo bastante variável. Por vários dias a gente terá momentos para pancadas de chuva, mas elas serão muito irregulares, ou seja, dá aqui, não dá ali, mas por vezes vem associado a alguns temporais. Isso já é visto nesta segunda-feira e principalmente lá na quinta e na sexta-feira. Camila Cardoso, especialmente para a RCO.
0: Ok, Camila, muito obrigado. Bom dia, bom trabalho. Na Grande Pinhalzinho, na região, tempo aí com algumas nuvens, temperatura agradável 17 graus, umidade relativa do ar é de 79%. Estamos sob influência da lua cheia ainda, né? Que muda para minguante dia 5, depois de amanhã, às 23h22. 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Sua obra em boas mãos. 6h21. Deixa eu mandar um abraço também, meu amigo Jones Schumatz, pessoal de Machado. 15 de agosto, bailão de casais. Aí é bom, hein? Pá! Animação da bandinha do Garrafão, amigo Herbert. E a galera toda, né? Então, vai se preparando. Já vai convidando seu par aí para o bailão de casais, dia 15 de agosto, no distrito de Machado Pinhalzinho. Tomara que a gente possa se encontrar por lá. Valeu, galera. Excelente evento para vocês aí, desde já.
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7: Bom dia, avô. Hoje eu tô muito animada.
0: Opa, esta é a ZYV296, canal 265. Ano 48 de comunicação, atravessando gerações. É, falando em gerações, os meus netos aí. Dando bom dia, animação, porque volta às aulas hoje também, né, galera? Então, bora lá, alegria, energia boa. A todas as famílias, comunidade escolar, 6h24. Beijo também pro mano, né, o Matheus, onde também tiver aí, eita, né? Legal. Foi um domingo e tanto. Beijo, galera. 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Chegando aí o Alberto e o Gabriel Hortácea e o Orgulho Gaúcho. 6h26. Bom dia para todos nós.

Orgulho gaúcho, moda buena, Alberto e Gabriel Hortaça aqui na manhã 100.9. Acordando você trabalhando ou descansando, que você que está vindo também para descansar agora, seja reparador. Acertando a hora no sinal, 6:30. 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
1: Como está o tempo ali fora? Tá, bom dia. Como está o tempo? Alexa, bom dia. Como está o tempo ali fora?
2: Bom dia. Olha, pela dor do ciático da nona, 36 milímetros de chuva, viu? Aproveitando, tu ficou sabendo do Anselmo e da Marlene? Diz que pegaram eles saindo dessa linha das bochas. Ali tem coisa, viu?
1: Alexa, nem começa com as fofocas que eu não quero saber.
2: E o Nestor diz que se vendeu por uma carga de tubo. E os espertões ainda perderam a eleição por 6 votos, gente. Não.
1: Eu me admiro, tu caber dentro dessa caixinha com o tamanho da língua que tu tem. Mas...
0: que é show? Não, olha, vou te contar. Uma troca de ideias ali com a Alexa. Vamos aí, né? Hã? É, deixa eu ver quem mandou o recado aqui. Leoni Quevedo, loteamento Boa Vista. Bom dia pra todo mundo aí. Ah, Boa Vista 2, é isso, né? Pedro Maria, linha Tiradentes Pinhalzinho. Milton, coloca nós de sorteio. Mas é claro, boa sorte também. Oh, quem mais? A Margarete de Andrade, bom dia, tudo bem? Boa sorte também. A Maria Cecília Lindemann, de Saudades, na sintonia, obrigado, boa sorte. Quem mais mandou?
3: Bom dia, Milton.
0: Bom dia.
3: Eduardo Frasnelli também quer participar do sorteio da Facilita, da tua filha, né? E um bom começo de semana, abençoado para você também. Um bom dia.
0: Para todos nós, né, Frasnelli, tá, Michelle? Um abração. A Marinette Suns, Barra Linha Riqueza, também na sintonia, obrigado. Bom dia também para Dona Aldacir, nossa vizinha. Bom dia. Boa sorte também, obrigado por sempre estarem ligados com a gente. 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Bom, algumas informações. Agosto, primeiro dia útil do mês, né? E aí nós também hoje, o destaque certamente é a volta aí do período escolar, né? Após o recesso. Então, volta o período escolar, agora reta final já de 2026. Quem diria, né? Nós já estamos falando aí na reta final do ano. Mas também aconteceram aí as convenções. Daqui a pouco o nosso departamento de jornalismo vai entrar mais nos detalhes, né? Bom, a nível nacional, o presidente Lula foi oficializado candidato ao quarto mandato presidencial com Alckmin mantido como vice. Aqui em Santa Catarina, Jorginho Melo e Adriano Silva oficializaram candidatura ao governo do estado em convenção. Na outra, coligação de 4 partidos oficializou João Rodrigues na disputa pelo governo de Santa Catarina. Também na informação, ainda falando em candidatura, PSTU oficializou o nome de Hertz Dias como candidato da legenda à presidência da República. Partido Missão oficializou a candidatura de Renan Santos à presidência da República. Então, falar ainda em eleições, o TRE catarinense reuniu juízes eleitorais de Santa Catarina para preparar as eleições de 2026. Também na informação, frequência do agro, das mãos da vovó para todo o Brasil, bolacha catarinense é destaque nacional. Esse produto artesanal catarinense ficou entre as 20 melhores do país. Ainda informação para o 20, Mega Sena acumula. Prêmio estimado para o sorteio de amanhã, segunda caixa, é de 135 milhões de reais. Dezenas sorteadas no sábado foram 14, 16, 21, 39, 53 e 58. No esporte, nós tivemos ontem Grêmio que buscou o empate com o Mirassol, mantém viva a esperança na Copa do Brasil. A Chape e Cruzeiro empataram ontem 100 gols na Arena Condá pela Copa do Brasil. Mais de 10 mil espectadores na Arena Condá.

0: Já o Internacional venceu o Corinthians por 2-0 e abriu vantagem então nas oitavas da Copa do Brasil. E muito mais informações também daqui a pouco com o nosso departamento de jornalismo a partir das 7 no radar. Também muitas informações atualizadas no nosso site rco.com.br, ocorrências aí do fim de semana, também acidentes e outros assuntos que foram destaque na programação e nos acontecimentos locais, regionais, estaduais, nacionais e também mundiais, por que não dizer assim? Se você tem alguma informação que era importante, ela pode ajudar em algum sentido as pessoas, você compartilha pelo nosso 3366-6200. 6:36 agora.
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9: Me conta aí uma coisa, Mirtão. Tô meio com preguiça, né? Como é que tá o tempo lá fora, né?
0: Tu imagina essa meia preguiça, como a gente poderia definir isso, né? 6:40, tempo encoberto na Grande Pinhalzinho da região. Temperatura oscila 17 a 18 graus, muito agradável, diga-se de passagem. 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
1: 14 pra 7, meu povo. Segundamos. Volta às aulas, minha gente. Não se atrase.
3: Já começar a beber.

0: Hugo e Guilherme com Ana Castela, todo mundo menos eu, modão. Doze para sete, hora certa. Alô, dona Tereza, bom dia, boa sorte no sorteio da Facilita. A Diva Gubiani, bom dia, sorteio de hoje Facilita, bom dia, família Gubiani. Bom dia também a Catarina Ferraz, aqui de Pinhalzinho, Milton. Participar do sorteio da Facilita, claro. Facilita Distribuidora, segunda da limpeza, Ademar Saibel, Pinhalzinho, valeu, galera. Continue participando e se habilitando. E vai ter a loja da Facilita todo dia, maior, mais completo. E não é só vender produtos, é apresentar a solução, né? 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
6: Seu cachorro, tu tá onde, praga?
0: Mas o que que é isso? Tava demorando. Até pensei que hoje... Pensei que hoje nem viria, né? Seis minutos e meio, separa das sete. Um abraço aí a todas as famílias, comunidade escolar. É hoje, até pedindo aí também mais atenção nas ruas, no trânsito, né? O movimento aí dos alunos e tudo mais. Então, aos pouquinhos aí, voltando à rotina, né? Isso é bom demais. E aí agora já é reta final pro ano, já pensou? Uau. Deixa eu mandar um abração aí para as famílias Nodari e Senger. Alô, meu amigo Cleito. Alô, Julie. Toda a família. Muito obrigado pelo carinho, pela companhia fiel, tá? A gente fica feliz da vida. Estendo um abração para todos que vocês encontrarem. Legal? Deixa eu mandar um abração também para a família Balena. Se não me engano, é lá na divisa de Águas Frias com Coronel Freitas, né? Familiares aí do meu amigo Buiú, toda a família aí, família Balena, ó, brigadão pelo carinho, pela companhia, pela distensão, obrigado mesmo, viu? Família Girardi, o meu amigo Dirvan, a dona Janete, seu Valdir, a dona Ana, a Adriele, o Henrique, esses dias fomos lá, vocês viram a estação rural desse fim de semana? Pá. Ouviram? Top novamente, né? É, em breve também vai ter o link aí no nosso site para vocês verem todas as imagens, né? E aí nós tivemos direito até pro café da manhã lá. Pô, aí o Renan, né? Foi bom, né, Renan? Nossa, em todo lugar que a gente vai, é um carinho, uma receptividade. Tá fazendo o maior sucesso, né? A gente contar a história e valorizar a produção, né? A origem de tudo. Então, é bom demais. Obrigado a todos pelo carinho, pela confiança, pela parceria. Obrigado também a Fecoagro, a Copa de Itaipu, Sicredi, que também são nossos parceiros comerciais, né? Bom dia, Milton. Ótima semana. Participar da sortida facilita. Bah, só faltou o nomezinho aqui, tá? Então, se puder anexar, fica bom aqui, porque aí o sistema fica completo, legal? A Janete Renner Ternos volta grande. Bom dia. A Marli Ternos. É Lajado Pedro, é isso? Legal. A Ivani Fiorini. Ô, Ivani, agora sim, completou aqui a mensagem? Show. Aí fica tudo certinho no sistema para hora de sorteio, combinado?
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0: E nós também, três minutos e meio, nos separam das sete. Também a Geni Carmen Dalquiavão dizendo, Milton, evitar esforço de fazer faxina nunca me fez mal, coloque certeza da faxina. E facilita a vida de muita gente mesmo, verdade. Obrigado, Ana Geni, boa sorte.
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0: Ao nosso Criador, que nós agradecemos, pedimos bênçãos por todos nós, estamos no mês das vocações. A vocação, seja ela familiar, seja ela da comunidade, da igreja, da liderança, né? Enfim, que Deus abençoe todas as vocações, que sejamos sempre portadores de boas palavras, de boas ações, que a fé nos inspire e que ela não seja em vão, que a nossa fé tenha ação. É isso que nós pedimos a Deus, sempre sabedoria, resiliência, perdão, coragem, determinação e alegria de sermos cristãos, não é verdade? Então, a gente se encontra por aí. Tchau.

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1: 7:01.
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0: Olá, meus amigos, bom dia, agora são 7:06, 7:06, tudo bem? Espero que sim. Uma ótima manhã para você, muito obrigado pela tua presença aqui na RCO, na sua 100.9 FM, ao lado do Henrique, do Felipe. Estamos de volta depois de alguns dias em Florianópolis, na DSC, dando uma olhada também por lá nos colegas da emissora de Floripa. Estamos aqui ao lado dos colegas da RCO para juntos levarmos a informação, né? Nessa manhã de segunda-feira, dia 3 de agosto de 2026, iniciando o mês com o pé direito. É o mês de agosto, alguns diziam que é o mês do cachorro louco. E tu sabe por quê, Henrique Paulo? Bom dia.
1: Bom dia, Fabiano, Felipe e a todos. Não sei, Fabiano, explica pra nós aí.
0: Pois é, porque nesta época do ano se fazia muito a vacina da raiva, né? A raiva canina, em específico. E isso acabou ficando conhecido como o chamado mês do cachorro louco. Mas também é um mês de ventania, tradicionalmente, né? O mês dos ventos fortes. E estamos num super El Niño e a previsão do tempo você vai conferir daqui a pouquinho mais. E na segurança pública, Henrique Paulo?
1: Pois é, vamos comentar um pouco sobre o que aconteceu nesse final de semana, acidentes que ocorreram na nossa região. Em Saudades, uma saída de pista seguida de colisão em árvore deixou duas pessoas feridas. Também comentaremos com mais detalhes sobre o episódio que aconteceu em São Carlos, ali divisa com Palmitos também, na semana do dia 20, onde uma mulher acabou perdendo a vida e a Polícia Civil conseguiu esclarecer de que não foi acidente, e sim um feminicídio envolvendo então o companheiro dela e também o sogro da vítima. Então traremos mais detalhes, inclusive com a entrevista dos investigadores, do delegado responsável pelo caso, também do agente que atuou diretamente nessa linha de atuação, também para atualizarmos aqui aos nossos ouvintes com relação a esse fato que com certeza chocou a nossa comunidade local e regional também.
0: Sem dúvida, e pensa, um crime bárbaro, né? Chocou toda Santa Catarina, inclusive o requinte de crueldade, premeditação, enfim, uma situação sem qualquer explicação plausível ou lógica para tamanha barbárie. Felipe Eduardo, bom dia.
2: Bom dia, Fabiano, bom dia, Henrique, a todos os nossos queridos ouvintes. Um final de semana movimentado principalmente pela parte política, já que na sexta-feira o Progressista realizou a sua convenção. No sábado, pela parte da manhã, teve PSD, MDB e também aí União Brasil fazendo as suas convenções. À tarde, o PL junto com o Novo, Republicanos e todos os demais partidos como o PSDB, Cidadania e outros partidos que integram a coligação juntamente com o Jorginho Melo e o PL aqui no estado. Tivemos ontem pela manhã aí também Lula lançando a sua candidatura para a quarta disputa para a presidência eleitoral. O que de fato movimenta foi a política, e com certeza a gente tem muito a tratar, porque Santa Catarina, querendo ou não, esteve em destaque neste final de semana, inclusive com a presença de presidenciáveis, confirmando aí a presença, marcando a presença nas convenções do estado.
0: Sem dúvida, foi o chamado Super Sábado que nós vamos comentar daqui a pouquinho em Santa Catarina. Movimentadíssima a eleição nacional e estadual, e a partir de agora terminam os prazos para os partidos fazerem as suas convenções e automaticamente também inicia o prazo para o início dos registros de chapas na Justiça Eleitoral e depois a propaganda no rádio e na TV. Vamos ter esse momento importante. 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Você nos acompanha no rco.com.br. 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
2: 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Gente, começando com as informações, porque as convenções movimentaram o final de semana em Santa Catarina. E a gente até comentava, Fabiano, o Progressistas fez uma manobra um pouquinho diferente. Era para realizar a sua convenção no sábado pela parte da manhã, junto com o PSD, MDB e União Brasil, mas optou por trazer para sexta-feira, mantendo a coligação, obviamente, mas fez uma convenção separada, que explica um pouco essa movimentação. É para não perder um pouco do prestígio também, ou o que, que é esse planejamento?
0: Evitar constrangimento. Essa é a explicação rápida e simples. Porque parte dos progressistas desejam estar com o Jorginho Melo e parte estão com o João Rodrigues. O PP, o número 11, estará com o João Rodrigues, formando uma reedição da Tríplice Aliança de uma forma mais ampla, inclusive unindo os improváveis, que é o MDB e o Progressistas. Inclusive, semana passada, nós ouvimos aqui o deputado Mauro, que fez uma leitura muito interessante sobre essa questão. A gente vê também próprios progressistas, que, como Esperidião Amin, fazendo uma leitura sobre essa união dos improváveis, né? Dizendo sobre a necessidade que o atual momento político exige para Santa Catarina, para o Brasil, em termos de terminar com polarizações, enfim, com esse discurso de uma unidade nacional em torno de objetivos mais comuns. Mas o Progressistas, ele optou por fazer essa adequação na sua agenda, mesmo que também teria uma condição de tempo, porque nós tivemos várias convenções sendo realizadas no sábado. Partidos menores também realizaram as suas convenções no último sábado. E o Progressistas optou em fazê-lo na sexta-feira, mas depois os progressistas também estiveram na convenção do PSD, que teve a confirmação de João Rodrigues como o candidato da coligação ao governo, Antídio Lunelli ao Senado, Esperidião Amin ao Senado e o Carlos Chiodini como candidato a vice na chapa de João Rodrigues. Mas a explicação foi esta. E, inclusive, o Progressistas acabou lançando a sua nominata, já divulgou a sua nominata de candidatos agora, ou de homologados, né?
2: Explica pro pessoal, Fabiano, né? Agora, depois da convenção, já pode falar que é candidato?
0: Sim, já pode, porque eles são candidatos. Agora eles são candidatos, né? Eles são candidatos porque foram homologados na comissão. Eles não estão ainda registrados na Justiça Eleitoral.
2: Não pode pedir voto, é diferente.
0: É isso aí.
2: E aí o Progressista lança 22 nomes para deputado estadual e 9 nomes para a Câmara Federal, Fabiano.
0: Sem dúvida. E interessante, né? Até vou trazer aqui a lista.
2: Os candidatos a deputado federal têm a Ângela Amin, né, que é de Florianópolis, o Coronel Armando de Joinville, o André Calai de Chapecó, o Sérgio Luiz Severino de Mafra, o Jean Daniel dos Santos de Brusque, o José Milton Schaefer de Araranguá, a Fernanda Caroline Conrado de Cerro Negro, também a Regina de Jesus Almeida de Itajaí e a Rosemar Santos de Ferreira de Blumenau. Candidatos a deputado estadual tem o Altair Silva, que é de Chapecó, o Anelísio Machado, o Celso Matiolo, de Xanxerê, o Cláudio Bianchini, o Dalton Luders, também o Evandro Scaini, o Pepe Colasso, que é atual deputado também pelo partido, a Irani Valentim Alberton Júnior, o Lindomar Ferreira, a Crisânia Dantas Brilhante, o Sérgio João Widner, o André Livramento, a Mara Lúcia Xavier da Costa dos Santos, a Margarete Souza, essa de 13 Tilhas, o Silvio Drevic, que é de São Bento do Sul, já foi deputado, inclusive, também, e foi secretário do governo Jorginho Melo, a Elaine Nicola, o Anderson Batata, a Marilise Schmidt Martinez, a Silvera Zanchi, de São Miguel do Oeste, a Simone Cristina Andrade, de Florianópolis, o Leandro Putkammer, de Florianópolis, e também o Túlio Martins. São os nomes que estão concorrendo à Alesc pelo Partido Progressista.
0: Sem dúvida. E destes nomes, o Progressistas, né, almeja, pelo menos ele mira em aumentar a sua bancada estadual. Hoje ela conta com 3 deputados, sonha com 5. aí fazer pelo menos dois deputados federais, ou até um terceiro deputado federal. Destes nomes que tu acaba de citar, né, nós temos alguns da região, né, que estão aí, a exemplo do André Calai, a exemplo, no caso de federal, nós temos também o próprio Altair, que concorre mais uma vez à reeleição, e dos candidatos à reeleição, né, dentro do PP, só fica o PP Colasso e o Altair Silva, né, porque o Milton Schaefer já busca uma candidatura e já busca uma vaga à Câmara Federal. Então, um pouco esse é o contexto, um pouco esse é o cenário dentro do PP, né, que tem como candidato ao Senado o Esperidião Amin.
2: E o Esperidião Amin participou, inclusive, da coligação, faz parte da coligação, mas participou da convenção com o João Rodrigues, Santídio Lunelli, com o Chiodini e todo o pessoal também no sábado pela manhã. E ele se manifestou, falou um pouquinho a respeito aí, então, da chapa e também até mesmo da questão das suplências para o Senado, e comentou um pouquinho sobre essa coligação.
3: Você sabe que essa questão da suplência se transformou, no nosso caso, na maior vitamina da nossa campanha. Porque quando tem proposta para ser suplente, é sinal de que há esperança. Ou não é verdade? Você já pensou se não tivesse ninguém querendo ser suplente? Aí seria uma tragédia. Então, o avesso da tragédia é o sucesso. Enquanto durar, é bom.
4: Mas o primeiro suplente será do MDB?
3: Bom, a minha proposta, eu não determino. Eu acho que em função disso que nós vimos aqui, as senhoras vão votar, aquelas três senhoras que estavam aqui, octogenárias, vão votar no Espírito de Homem, vírgula, pela primeira vez. São MDB raiz. Bom, o que eu proponho? Como existe uma raiz, nós temos que olhar para o futuro, mas não podemos esquecer que são países, partidos que têm raízes. Eu não estou falando mal se eu disser que o PSD tem menos raiz do que o PP, pode ser maior ou menor, não interessa. Mas as raízes têm que ser respeitadas. Então eu acho que em homenagem a essas raízes de dois partidos que construíram Santa Catarina sendo antagonistas, não inimigos, eu proponho que o suplente do Espírito Homem seja indicado pelo MDB e vice-versa. Enquanto o verso não acontecer numa vice...
4: O senhor teria uma preferência?
3: Não, eu tenho o nome do PP. E por respeito eu não falo. Se vaza ou não vaza, eu não sei. Eu, daqui não. E do MDB, eu quero conhecer. O máximo que eu posso fazer são considerações geopolíticas. Né? Nós temos que... Santa Catarina tem uma geopolítica. Mas... Se depender de mim, o suplente é do MDB e o suplente do Antídio é do Progressista.
0: Bom, é um arranjo que está consolidado, né? Está consolidado e isso já está posto, né? E interessante, né? A gente viu que o inicial desconforto foi superado, né? Entre o 11 e o 15, que historicamente estiveram em lados opostos nas eleições estaduais. Isso por conta ainda das discussões, ou quando a Arena e MDB estavam em lados opostos, por conta da ditadura militar, depois, no período da redemocratização, o PDS e o PMDB, depois com progressistas, enfim. Isso em âmbito de Estado, porque nos municípios, já muitos municípios, há uma coligação MDB e progressistas.
2: Modelo
0: Itaberaba são exemplos, né? São exemplos. Da mesma forma também em Serra Alta, várias disputas, quando os dois partidos estiveram juntos, enfim. A gente já começa a perceber que isso tá ficando no passado. Mas são duas forças políticas importantes, não há dúvida em relação a isso. Né? Agora, claro, tem a mobilização dos filiados em torno das candidaturas dos partidos, de maneira geral. Tá? Lembrando que o MDB fez a sua convenção no sábado, tá? fez a sua convenção quando indicou o Antídio Lunelli para ser candidato ao Senado junto com Esperidião Amin.
2: É, e o Lunelli também fala por aqui, justamente também sobre um pouco sobre essa questão da suplência, mas a boa relação entre MDB e progressistas.
5: É um momento muito importante, né? É claro que a gente fica um pouquinho nervoso, mas podermos, se eleito formos, representar o nosso querido estado de Santa Catarina, né? Fazer aquilo que se faz necessário, até porque nós estamos em um momento muito difícil do nosso país e nós precisamos acabar principalmente com a ditadura da toga. E eu me proponho, né, a isso e a tudo aquilo que é de bom para o nosso estado de Santa Catarina, um estado extremamente trabalhador, que transfere o dinheiro para Brasília e temos um retorno aí na média de 13%. São questões que têm que ser debatidas, tem que ter senador à altura do nosso estado, com firmeza, que bata na mesa para que nós possamos rever todas essas situações. Quero dizer também que fazer uma dupla com o senador Esperidião Amin muito me honra, até porque eu o tenho como meu professor, e dizer que senador Esperidião Amin não precisa de GPS para andar pelo estado de Santa Catarina, bem como eu, que conhecemos a todos os municípios, a todas as localidades, e dizer de que as famílias mais antigas, inclusive o nosso senador Amin, chama pelo nome e pelo sobrenome. Então é uma dupla que certamente trabalhará com muita firmeza, com muito posicionamento para o nosso querido estado de Santa Catarina. E ainda mais, se fizermos a maioria no Congresso Nacional, vamos trabalhar para elegê-lo presidente da casa, que nós temos certeza que nenhum processo mais ficará engavetado.
6: E os seus suplentes, o senhor já definiu?
5: Não. O meu suplente depende agora aqui, acredito que hoje ou amanhã deverá de sair. Nós estamos cruzando o sangue. Senador Esperidião Amin terá o seu suplente, né? Alguma pessoa, né? Algum componente do MDB. E nós certamente teremos ou do Progressistas ou do União Brasil. Não está ainda bem definido essa situação, mas certamente que entre hoje e amanhã será definido também.
0: Sem dúvida. E vamos ver, porque vem do Progressistas, como bem disse o Nuleri. E quem será o primeiro suplente do Esperidião Amin será o Volney Weber. Ele que é também do MDB. E uma curiosidade, né? Lunelli e o Volney Weber são deputados estaduais nesta legislatura, né? Ambos então estão subindo um degrau nessa questão das eleições de 2026. E vamos ouvir aí um trechinho do Carlos Chiodini, também, que é o candidato hoje a vice na chapa com o João Rodrigues, né? Ele que é deputado federal nesta legislatura e busca uma oportunidade também como vice-governador de Santa Catarina. Vamos ouvir.
7: Agora é um momento ainda de vencer algumas etapas burocráticas, Roberto, né, de registro de candidatura, de tudo pós-convenção, e a campanha será deflagrada. Ela toma corpo e inicia a discussão popular no dia 16 de agosto. Né? Então nós vamos dedicar os próximos dias ainda a unir mais o máximo possível esse grupo. Né, temos o grande desafio de qualificar o debate na eleição, pontuar, compartilhar com o catarinense dezenas de propostas, né, e entendemos que Santa Catarina é sem dúvida alguma o melhor estado do país, né, porém o governo, a máquina pública precisa andar na velocidade do setor produtivo e da população catarinense. Então vejo que é uma boa oportunidade. O catarinense vai decidir, mas nós estamos prontos aí para o desafio.
0: Está aí, Carlos Chiodini, às 7h26. E a convenção do PSD levou João Rodrigues, então, ao posto de candidato ao governo de Santa Catarina. A convenção do PSD foi grande, foi bastante prestigiada, com Roberto com Roberto não, com Ronaldo Caiado, sendo também recebido pelos PSDistas de Santa Catarina. Da mesma forma, Caiado e Flávio Bolsonaro, que estiveram no estado, estiveram em outros estados do Sul, como o próprio vizinho estado do Rio Grande do Sul, do Paraná, enfim, né? E João Rodrigues comentou do desafio e também de como espera que seja esta campanha de 2026, adotando um tom mais propositivo.
8: Isso para colocar em pratos limpos. Ele presta conta e a gente tem que apontar o erro, mas direcionar o caminho. Não é acusação, é apenas erro. Está errado e nós vamos apontar o caminho. E agora é claro que a prioridade será a proposta.
9: Seu adversário direto será o Jorginho, na sua opinião? Não, eu não atribuo
8: o governador como um adversário direto. Eu acho que o eleitor vai fazer uma escolha. É óbvio, quem está no poder é que tem a perder. Quem está em busca de uma eleição é que precisa ganhar. E eu acho que o catarinense está evoluindo muito. O catarinense está cansado desta bolha, desta briga desnecessária. O estado perdeu nos últimos 4 anos e muito por uma atitude equivocada de politização de governo, quando deveria manter seus ideais, mas não abrir mão daquilo que é importante para o estado. Dá a impressão que o atual governo, em relação a Brasília, tem um posicionamento de quanto pior melhor para poder ter discurso. Eu não penso assim, eu penso que a missão de governo é manter uma relação com Brasília, independente do presidente. Eu, particularmente, desejo que seja o Ronaldo Caiado. Mas, se não for, não importa quem seja. Eu vou cobrar a conta de Santa Catarina. O estado não pode mais esperar. Isso é histórico na política de Santa Catarina. Não é a primeira vez, né? Só que uma aliança desse tamanho nunca aconteceu. Mas a gente volta para a eleição passada, onde o governador Moisés tinha 200 prefeitos no palanque. E chegou ao final do primeiro turno praticamente com ninguém. Porque prefeito, ele tem um caminho a ser seguido. Ele não quer se indispor com ninguém porque ele quer preservar os convênios, a sua relação institucional. Então, por isso que a gente vai preservar todo mundo. O que a gente quer é trazer todo mundo para o projeto. E como é que as coisas acontecem? Aquela dissidência, que existe, claro que sim, ela acaba sendo superada no meio do caminho. Por quê? Porque a adesão popular está muito grande. Onde a gente vai, as pessoas estão aderindo ao nosso caminho. Por isso nós adotamos uma campanha limpa, transparente, uma campanha onde a gente vai discutir as pautas do estado. Espero que seja isso para todo mundo, mas eu estou pronto para qualquer assunto. Acredito que o governo do estado já teve tempo de fazer. Se não fez é porque não quis, não faltou dinheiro, tem 14 bi aplicado em banco, então vai ter que dizer o porquê que não fez aquilo que era importante para os catarinenses.
0: Está aí, João Rodrigues também falando sobre a sua percepção em relação a tudo isso. Lembrando que o PSD lançou os seus candidatos a deputado estadual, a federal, né? Há alguns nomes da Assembleia que vão disputar uma candidatura à reeleição, como o caso do Mário Mota, como é o caso do Napoleão Bernardes, do PSD, tenta voltar a Câmara Estadual, né? A Assembleia Legislativa, ex-deputada Marlene Fengler, né? Que na eleição de 2022 tentou uma candidatura à federal, né? Ela que era estadual foi a federal, agora volta para disputar uma eleição na Alesc. E Júlio Garcia, atual presidente da Assembleia Legislativa, tenta uma vaga na Câmara Federal. Inclusive, o bastante, muito grande a expectativa sobre Júlio Garcia nesta eleição em especial e em específico. Então, um pouco esse é o contexto, né, da convenção do PSD, que também teve Ronaldo Caiado, que foi também prestigiado.

0: quasi cavalerna, cada mensile che si fa, una persona che brilla, cioè ci interessa, e brilla con una cosa che è forte, e brilla nazionale, con una referenza di gestão, e brilla con Santa Catarina agora, assumindo a candidatura do PSD, e sem dúvida, o partido passa a ter, e a nossa campanha, o governo já sabe disso, o Caiado, o governador passa a ter, com a musculatura para enfrentar e ganhar mais as eleições de 2025. Aí sim, é João aqui em Caiado lá, governando esse Brasil, essa Santa Catarina, ganharmos o governo. E você pode saber que eu sou eu que tenho um aniversário. Quem tem um aniversário é a população brasileira. Os dois são os mais rejeitados. É por isso que está vendo uma campanha também inédita. Os dois mais rejeitados do país são exatamente os liberais. Você não pode ter um país com eleição de rejeitados. Você espera do Brasil é alguém que saiba brigar pelo interesse da população brasileira. Veja bem, Santa Catarina, tá? O último levantamento, é o terceiro estado mais penalizado hoje por essa briga estúpida que os Estados Unidos. Quantos empregos vão ser canalizados? Olha, o que interessa essa briga, a não ser a mudar o foco da campanha. Só isso. O que, é que ela traz de resultado para o cidadão de Santa Catarina? Desemprego, dificuldade, empresários aí tendo que rever outros mercados. Então, o que nós temos que entender é que hoje o Brasil não pode ter candidatos que um fica brigando com o outro pela mesma causa, o mesmo interesse pessoal, pela vaidade do poder, e o povo brasileiro deixar em segundo patamar. É isso que nós temos. Então, quais são os adversários? Os dois grandes adversários da população brasileira. Um já governou por 5 mandatos, seu pai. O outro já governou. O que é que não deram conta de resolver? Agora, eu vou dizer a você. Eu sou um candidato, não tenho muito a mostrar e nada a esconder.
1: Está aí, Ronaldo Caiado, então, fazendo também um pouco da percepção que tem sobre Santa Catarina e já, claro, dando as direções, as diretrizes daquilo que acredita que deverá ser o tom da sua campanha nacional. Agora são 7h34 e no Arena Opus, em São José, Flávio Bolsonaro participou da convenção estadual do PL, também esteve em outras convenções de vários estados, tá? E foi grande recepcionado, tá, pelos convencionais de Santa Catarina na convenção de Jorginho Melo, que o guindou o posto de candidato à reeleição ao governo do estado, tendo ao lado o ex-prefeito do município de Joinville, o Adriano Silva, do Partido Novo. Comentávamos aqui fora do ar, inclusive, sobre as composições e tempo de TV e tempo de rádio. A gente vai ter uma eleição muito equilibrada em relação às forças políticas em Santa Catarina. E Jorginho Melo foi bastante prestigiado, muita gente também na convenção lá no município de São José, lá na Grande Florianópolis, na Arena Opus. E em coletiva de imprensa, o governador falou um pouco do seu sentimento neste momento em que foi guindado ao posto de candidato à reeleição.
2: Hoje é um dia importantíssimo para todos nós. É importantíssimo para mim e para todos os partidos que estão nessa mesma luta, nessa mesma empreitada. É uma campanha, vai ser a maior convenção de todos os tempos em Santa Catarina. Vocês vão presenciar hoje. Não deste ano, de todos. Por quê? Porque a gente juntou força política e trabalho forte. Sem trabalho, ninguém vence na vida. E o governo atual, o nosso governo, que é apoiado por esses partidos, por essas lideranças, tem entregue obras e serviços para Santa Catarina. E a gente quer que isso continue. Então a campanha começa hoje para eleger bancada de deputados federais.

0: nacionais, para eleger deputados estaduais, para nós eleger os nossos senadores. Um compromisso, Carol, Carlos, Carlos, Carol, nós vamos fazer uma grande campanha cívica, de falar bem, de falar leve, porque nós temos tanta coisa para comemorar que a gente fica feliz. Então, eleição na terra, muita gente diz que é tempo de guerra. Nós queremos paz, nós queremos sossego, nós queremos falar com o catarinense. E eu vou visitar toda Santa Catarina, junto com o Adriano, junto com os nossos candidatos, para falar bem desse estado, que é um estado vitorioso. Ser governador de Santa Catarina, como eu sou hoje, é um privilégio. Um estado vencedor, um estado que é um bom exemplo para o Brasil. Quem não gosta de política, infelizmente, está perdendo um grande espetáculo. Mas essa campanha vai ser uma soma de gente boa, de gente do bem, de gente que fala a verdade, gente que não é carroça vazia, gente que não faz propaganda em vão. Nós somos trabalhadores da política e eu tenho muito orgulho disso. Por isso eu agradeço, inclusive, a imprensa por ter sido sempre generosa conosco, levando informação séria, levando a informação desapaixonada para informar Santa Catarina, tanto a rádio como a televisão como redes sociais. Todas elas são da maior importância para o processo democrático. E por isso eu quero agradecer e dizer que a campanha não tem campanha ganha, não tem campanha. Nós vamos fazer a campanha, como eu sempre fiz. Eu vou para a décima campanha vitoriosa. E eu não tenho dúvida que vai ser uma eleição trabalhada e será, o nosso trabalho será reconhecido pela população de Santa Catarina.
1: Interessante essa observação do governador, né? Décima campanha em que ele é eleito, e é verdade, tá? E esta também é não sei exatamente qual que é o número da campanha que o João Rodrigues também disputou, e esta pode ser a primeira que ele pode perder, tanto Jorginho quanto João Rodrigues, nesse contexto. Podem perder a invencibilidade, tanto um quanto o outro, tá? Agora, olhando para a convenção do Partido Liberal, né? Ela confirmou Carol Detone e Carlos Bolsonaro. Durante os discursos de Carlos Bolsonaro e Carol Detone, ambos trocaram afagos e reforçaram o pedido de voto entre si. Algo que foi também corroborado pelo Flávio Bolsonaro, candidato à presidência da República, né? Até, inclusive, acabou fazendo uma brincadeira, né? Que poderia ser Carol Bolsonaro e Carlos Detone, né? Porque ficou muito evidente a questão de colocar o voto unilateral, ou seja, de cima a baixo, nos mesmos candidatos, sem segundo voto para outra composição, para outra coligação. Porque a condição das pesquisas ao Senado, em específico, se mostram bastante competitivas. E isso tudo reforça a necessidade tanto de Esperidião a mim, né? Pedir voto para Lunelli, Lunelli para mim, Carlos para Carol, Carol para Carlos, e fazer esta composição nesse sentido. Porque Décio Lima terá a composição do PT, tá? Toda ela trabalhando para a sua candidatura ao Senado, em específico. E são três chapas que concorrem ao governo de Santa Catarina, muito equilibradas do ponto de vista da força política. Agora, falando de discursos na Arena Opus, Flávio Bolsonaro subiu o tom em relação a alguns temas muito sensíveis à sociedade, especialmente a criminalidade e a temas como a maioridade penal. Disse que vai reduzir a maioridade penal para 16 anos. Falou também que ladrão de celular vai ficar 8 anos na cadeia. E disse que iria endurecer a lei, endurecer a questão do combate, especialmente à criminalidade, tá? Falou do exemplo que Santa Catarina dá para o Brasil em relação a um Estado funcional, a um Estado que funciona, enfim, e os discursos bastante enfáticos, tá? Agora, a dúvida que ficou em âmbito do PL Nacional é quem vai ser o vice ou a vice de Carlos Bolsonaro. Inclusive, as chances de Carol Detone estão aumentando, porque até o presente momento, né, os principais nomes que estariam à disposição para concorrer não aceitaram o desafio. O principal nome seria Tereza Cristina, do Progressistas, mas ela acabou trazendo algumas condicionantes e o próprio PP Nacional, entre aspas, cortou o barato da senadora e disse que ficaria o Progressistas Nacional isento, né? Não participaria de nenhuma composição, deixando os estados livres para compor com quem bem entendessem ser melhor. E Júlia Zanatta, aqui de Santa Catarina, sobe, né, na condição de poder ser a candidata a vice-presidente da República ao lado de Flávio Bolsonaro. Vamos ver se isso vai confirmar ou não. Lembrando que os prazos, como dissemos, vai até amanhã. Então, até amanhã tem que ter essa definição.
2: E aí, falando a nível nacional, o PT também lança Luiz Inácio Lula da Silva para buscar o seu quarto mandato como presidente da República.
1: Pois é, e desde 89, Lula disputa a presidência, só não disputou em 2018.
2: E daí nas duas 2000, da Dilma.
1: E as duas da Dilma, né? Porque não podia, né? E veja bem, então Lula é um veterano nas disputas à presidência. E o que mais chamou atenção, né, Felipe e Henrique, foi o tom que ele adotou em relação à sua idade, não foi?
3: Exatamente, falando principalmente, até vendo alguns materiais e a entrevista que ele fez durante ali o momento dessa candidatura, aos 80 anos de idade, ele citou algumas percepções também, falou um pouco mais sobre o assunto durante a Convenção Nacional do Partido dos Trabalhadores, ato que oficializou então o seu nome à disputa eleitoral, 80 anos de idade, então, como vocês citaram, indo para o quarto mandato. E o que mais chamou a atenção também foi a questão de ele comentar com relação à relação entre a esquerda e as Forças Armadas. Afirmou também que é preciso parar com essa bobagem de achar que o tema da defesa não deve ser preocupação no Brasil. E Lula citou ainda assuntos de segurança pública e também da dívida pública durante esse ato. Mas com certeza, Fabiano, a idade e também esse marco aí de chegar ao quarto mandato como candidato a presidente da República.
2: E disse que está inteiraço ainda, hein?
1: Pois é, diz que faz academia, que está se esforçando, né, para manter a saúde em dia, em específico. Porque vai ser um tema que vai ser muito abordado em relação a ele, que é a questão da sua saúde. Por isso ele antecipou. Claro que não falou dos temas sensíveis que assolam o Brasil, né? Além, é claro, da segurança, nós temos a questão econômica. É, e aí vamos ouvir o que os candidatos vão falar sobre isso, quais são os seus planos para a economia, em virtude da dívida pública estar elevada em relação à relação do Brasil com os Estados Unidos, enfim. Tem uma série de assuntos que precisam ser muito bem abordados, que precisam ser muito bem falados, né? E que precisam estarem muito alinhados. Nesse sentido. Agora, Lula evitou falar do que realmente o Brasil e a gestão pública deverá responder. Em âmbito nacional, a gente vê quatro candidaturas que foram confirmadas. Então, em síntese, Lula e Flávio Bolsonaro, que também foi confirmado, né? A candidatura à presidência, e aqui nós fizemos um estrago com a cuia, né? Mas que barbaridade.
2: Estão fazendo um rodízio, semana passada fui eu.
1: Foi tranquilo. Tudo sem. Então hoje era a minha vez.
3: Essa aí vai a foto lá para a página Mates Derrubados, lá que está crescendo no Rio Grande do Sul, Fabiano. O pessoal está pegando as fotos que acontecem esses incidentes.
1: Mas dá para reformar, né? Mas voltando à política, né? Foi confirmado então Flávio Bolsonaro ontem. Renan Santos também, do Missão, foi confirmado no fim de semana. Então, Lula, Flávio, Renan e Caiado, que já tinha sido confirmado durante a semana, e Romeu Zema. São cinco candidatos que tem alta capacidade competitiva e que vai dar uma disputa que vai ser interessante. Apesar de que, neste momento, aquilo que se chamou de terceira via é se mostrar bastante distante de uma realidade.
2: Vamos passar agora com a previsão do tempo para você aqui na nossa programação, chegando no oferecimento da Única Centro Odontológico. 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Camila, nos conte, após uma semana que a gente teve tornado no Rio Grande do Sul, chuva intensa até que pertinho da gente, né? Não chegou uma chuva mais torrencial aqui no oeste catarinense, pelo menos não aqui em Pinhalzinho. As perspectivas dessa semana é de chuva, é de sol e calor. O que você nos conta, Camila? Seja bem-vinda, bom dia.
4: Tudo bem, Felipe? Bom dia a você, bom dia a todos. Uma semana com condições de tempo bastante variáveis para o Grande Oeste Catarinense. Praticamente, se a gente for olhar a semana inteira, a gente vai ter de tudo um pouco acontecendo em Pinhalzinha região. Isso porque a gente vai ficar com um canal de umidade direcionado da região amazônica para o sul do Brasil, o que vai manter o fluxo de calor e umidade na atmosfera e, consequentemente, por vezes, formando chuva, até associada a algumas trovoadas. É claro que tudo acontece de maneira muito esparsa e localizada. Então, as nuvens intercalam com períodos de abertura de sol. Nessas aberturas de sol, esquenta, fica abafado e passa dos 25 graus. Isso se desenha principalmente nesta segunda, na terça e na quarta-feira. Amanhã, na terça-feira, muito provavelmente a gente vai ter períodos mais prolongados de sol e menor probabilidade de pancadas de chuva. Hoje, segunda-feira, até tem chance, pode dar uma pancada de chuva em Pinhalzinho, não dá em Maravilha, ficar aquela variação de tempo bastante significativa pela região. E aí, Felipe, essas nuvens vão conseguir se organizar e trazer uma chuva mais abrangente, digamos assim, principalmente na quinta e na sexta-feira, porque aí é uma frente fria, ela fica muito mais organizada e aumenta a probabilidade de chuva, inclusive o risco de temporais aumenta bastante também lá na quinta e na sexta-feira. Então, essa é uma semana que, em resumo, é uma semana variável. Períodos de sol, períodos de nuvens e pancadas de chuva isoladas podem acontecer na segunda e na quarta e, posteriormente, uma chuva mais consistente lá na quinta e na sexta. E já antecipando aí, Felipe, poderemos ter aí um friozinho chegando na região ali no final de semana, Dia dos Pais, e no começo da semana que vem.
2: Perfeito, Camila. Obrigado pelas informações. Um ótimo dia, uma boa semana para você e até amanhã.
4: Até amanhã, um abraço.
2: Tá aí a Camila Cardoso trazendo para a gente a previsão do tempo aqui na 100.9. Gente, bora pro intervalo, já a gente vai voltar com trânsito, segurança pública, esporte e muito mais para você. Não sai daí que o intervalo é rápido, a gente volta já.
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2: Agora é 7:50.
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0: Muito bem, essa é a Centro-Oeste FM. Obrigado pela sua companhia, sua audiência. Você que está ligado, sintonizado com a gente aqui na RCO. Eu sou o Felipe Eduardo e estou ao lado de Henrique Paulo Fabiano Rambo, trazendo as principais informações do dia para você nessa segunda-feira. Tudo o que aconteceu movimentou o final de semana e os últimos dias e também as perspectivas para esta semana. 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Agora vamos com o Henrique Paulo, que traz mais informações para a gente sobre trânsito e também segurança pública, Henrique.
1: Bora lá, Felipe, atualizarmos aqui os nossos ouvintes. Na última sexta-feira, a Polícia Civil de Santa Catarina realizou uma coletiva de imprensa para esclarecer um acidente de trânsito que, na verdade, se tratou de um caso de feminicídio.

0: Homicídio que ocorreu em São Carlos. O investigador Everson Bavaresco e também o delegado Cláudio Vieira comentaram um pouco mais sobre essa investigação que teve um desdobramento que chocou o estado catarinense.
1: Ele nos confessou que ele teria lançado o carro dentro, o carro com o corpo dentro. Ela estaria no lado do carona, ele fez o percurso todo, supostamente ele com ela do lado do carona, e chegando ali ele teria engatado uma marcha e deixado que o carro fosse, direcionou o volante e lançou. Isso vai ser apurado ainda, porque conforme o laudo pericial e as nossas observações ali, não condiz esse fato. Porque o corpo ele estava caído com a cabeça voltada para o rio, né? E numa posição que, se ele tivesse sido ejetado para fora do carro, teria alguns outros sinais que teria sido apresentado no laudo, né? Então isso a gente vai apurar ainda.
2: Os populares avistaram o veículo no rio e a vítima só no outro dia, né? No período da tarde, e aí então acionaram a polícia militar que esteve no local, então lá em São Carlos, e constatou então a vítima morta e o carro, simulando como se fosse um acidente de trânsito. A ponte já estava com a proteção lateral danificada por conta de um acidente ocorrido tempos antes, né? Então a investigação partiu dali, né, do encontro do cadáver da vítima ao lado do carro, que estava no leito do rio, né? Inclusive o carro, devido às chuvas que ocorreram ali naqueles dias, foi conseguido ser retirado do rio somente ontem, que ele ficou submerso um tempo ali, houve uma certa dificuldade para conseguir retirar esse carro do leito do rio.
1: Que nós tínhamos informações que ele iria matar as duas crianças, né, os dois filhos do casal. Uma criança de 8 anos e a outra de 2 anos. Ele ia matar essas duas crianças e depois ele ia se suicidar. Diante dessa informação, a gente tinha que agir muito rápido para que isso não acontecesse. Caso esse que foi confirmado hoje nas buscas, nós encontramos uma carta a qual ele deixa aos pais, dizendo isso, que ele tinha esse acordo com a vítima, que se um deles partisse, o outro executaria as duas crianças e se suicidaria. Ele deixa essa carta assinada, dizendo aos pais que o perdoe e que ele ama os pais. Então, a satisfação de nós termos evitado uma tragédia. Infelizmente, a vida da vítima foi, mas a gente conseguiu evitar aí que duas crianças totalmente inocentes acabassem pagando por esse erro também. As investigações com o delegado bem esclarecido, elas continuam, porque nós temos ali também algumas mensagens ao qual ele mandava para essa pessoa que ela tinha contato em outra cidade de outro estado, se passando por ela, porque como ela estava indo supostamente para a casa dessa pessoa, ele de posse do celular, depois de ter executado a esposa, ele ainda continuou se passando pela esposa, mandando mensagens como se estivesse indo para lá. Ou seja, ele pensou em tudo como ele faria para essa ocultação. Ele foi mandando mensagens dizendo que estava indo e que o carro apresentava problemas e que ela estaria com pouca bateria no celular. E naquele ponto, ele sabendo que ali não pega sinal do celular, como eu falei, ele já conhecia o percurso, ele executou a ocultação lançando o veículo com a esposa dentro do carro. E aí, com a participação do pai, que vinha logo atrás, pegou ele e levou ele para casa.
0: O marido, então, da vítima e também o pai dele foram presos após o trabalho investigativo. Seguindo aqui com as informações, uma operação da Polícia Rodoviária Federal resultou na apreensão de 776 quilos de maconha e na recuperação de uma picape clonada na última sexta-feira. A ocorrência aconteceu em Modelo. Um homem de 27 anos foi preso em flagrante. Também vale destacar que os agentes encontraram diversos fardos da mercadoria na caçamba do utilitário cobertos por uma lona, além de outros volumes armazenados no banco traseiro do veículo. Com relação ao trânsito, duas pessoas ficaram feridas após um veículo sair da pista e colidir contra uma árvore na tarde de ontem, na linha Araçazinho, no interior de Saudades. O acidente foi atendido pelo Corpo de Bombeiros. No local, os socorristas encontraram os dois ocupantes do Chevrolet Corsa já fora do automóvel e sentado às margens da via. A passageira não apresentava ferimentos, já o motorista teve um corte no rosto com sangramento ativo. Após receberem os primeiros atendimentos, eles foram conduzidos até o hospital. Outro acidente foi identificado como Evandro Montemeso, de 55 anos, o motorista que morreu após um grave acidente registrado no sábado à noite na SC-480 em Galvão. ex-vereador de Jupiá e empresário, ele conduzia uma Toyota Hilux quando perdeu o controle da direção, saiu da pista, capotou e atingiu árvores às margens da rodovia. A caminhonete percorreu cerca de 122 metros fora da pista antes de capotar e colidir contra duas árvores, informou a Polícia Militar Rodoviária. O trânsito na BR-282 ficou totalmente interrompido no sentido Vargeão-Ponte Serrada ontem pela manhã, após o tombamento de uma carreta no trevo de acesso ao município de Vargeão. Ao chegar no local, os bombeiros encontraram uma carreta tombada sobre a pista. O motorista, identificado como IAF, já havia sido retirado da cabine por populares antes da chegada das equipes de resgate. Consciente, orientado, ele apresentava escoriações nas costas, também suspeita de fratura em um dos tornozelos. Após receber os primeiros atendimentos, ele foi encaminhado ao Hospital Regional São Paulo para atendimento médico. Já um grave acidente de trânsito mobilizou equipes de resgate no sábado à tarde na ERS-324, no trevo de acesso à rodovia que liga Nonoai à Ametista do Sul, no Rio Grande do Sul. A ocorrência envolveu um caminhão e um veículo de passeio. A aeronave do Saerfront foi chamada para prestar atendimento às vítimas no local. O motorista não ficou ferido. Já no automóvel estavam duas mulheres e uma criança que receberam atendimento das equipes de resgate. A criança e uma delas, das mulheres, foram encaminhadas por ambulâncias ao hospital de Nonoai. A outra ocupante, que sofreu ferimentos mais graves, foi estabilizada e transferida de aeronave ao Hospital Regional do Oeste, em Chapecó, onde recebeu a sequência do atendimento especializado. Felipe, seriam essas as principais informações do trânsito, da segurança pública, e agora a gente passa com o momento do esporte, um final de semana diferente, principalmente por não ter o Campeonato Brasileiro, mas sim a Copa do Brasil e os destaques do esporte local e regional.
3: Vamos lá, Henrique, o pessoal não quis saber muito de vencer na Copa do Brasil não, hein? Muitos empates. Vasco e Fluminense no sábado empataram em 0-0, Atlético Mineiro e Juventude empataram em 0-0 também no sábado, e no mesmo dia Santos e Remo, todos 0-0. Ontem, o Palmeiras resolveu fazer gol e venceu o Fortaleza por 3-0, jogando em casa. Depois, Grêmio e Mirassol jogaram e empataram em 1-1, jogo lá no interior paulista. Chapecoense e Cruzeiro repetiram o pessoal do sábado, 0-0 também. E o Internacional lavou a alma, venceu o Corinthians pelo placar de 2-0. Jogos de volta já nesse meio de semana. Hoje, melhor dizendo, já tem Atlético Paranaense e Vitória, que ainda é o jogo de ida entre as duas equipes. Jogo 21 horas na Arena da Baixada. Amanhã já tem Juventude e Atlético Mineiro, também Remo e Santos. Quarta-feira tem Chapecoense e Cruzeiro às 19 horas, lá no Mineirão, transmissão da RCO. Também vamos ter Grêmio e Mirassol às 19h30. O Internacional joga quinta-feira contra o Corinthians às 20 horas na Neoquímica Arena. Falar para você de Série Prata da Federação Catarinense. A equipe da DAF Saudade jogou sexta-feira contra a Chaxiense Arvoredo, lá em Arvoredo, e venceu pelo placar de 2-1, um jogo que estava atrasado da décima rodada. Pela Copa Santa Catarina, em jogo adiado da terceira rodada, reposto agora, a Pinhalense Futsal Zagonel venceu o Catanduvas pelo placar de 4-13, um jogo suado, não foi fácil não, a Pinhalense Futsal Zagonel com vários desfalques, mas conseguiu a vitória com 2 gols do Andy, também o Jeff Seco e o Maisena marcaram os gols da equipe. Após o jogo, o técnico Lewis falou sobre a vitória da Pinhalense Futsal Zagonel.
4: Tem que valorizar o resultado aí, acho que semana inteira a gente trabalhou falando que a equipe deles é uma equipe bem competitiva, com bons jogadores. Acho que erramos algumas coisas que a gente não vinha errando, principalmente na parte de defesa. Mas vamos valorizar os 3 pontos, a entrega de todo mundo. E a equipe, quando precisou sofrer, conseguiu sofrer e conseguiu esse resultado muito importante, que era essencial para a gente seguir sonhando com a vaga na próxima fase da Copa.
3: Aí, portanto, o técnico Lewis também se manifestando a respeito da vitória no final de semana. Gente, vamos falar mais de esporte ao meio-dia no RC Notícias e às 18h30 no Resenha Esportiva. Hoje eu espero por você. Bora pro intervalo, já já a gente volta com a nossa entrevista do dia aqui na 100.9.

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0: Muito bem, essa é a Centro-Oeste FM, obrigado pela sua companhia, sua audiência. Eu sou o Felipe Eduardo e estou ao lado de Henrique Paulo trazendo as principais informações do dia. Agora a nossa entrevista por aqui na nossa programação. Então embarca nessa, vem com a gente. 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
1: E para quem está nos acompanhando nas redes sociais, também nos ouvindo em 100.9, começamos a semana, nesta segunda-feira, comentando um pouco mais sobre a atuação, os trabalhos do Ministério Público aqui de Pinhalzinho, que atende agora mais dois novos municípios que integram a comarca. E a gente vai debater um pouco mais sobre a atuação no dia a dia, também com relação à violência doméstica e outros assuntos. A gente recebe aqui a promotora Daniela Alencar, mais uma vez, obrigado pela presença, bom dia.
2: Bom dia, Felipe. Bom dia a todos os ouvintes da Rádio Centro-Oeste. Bom dia ao Bruno, meu colega. E é um prazer estar aqui. Obrigada pelo convite.
1: Bruno, que é um novo parceiro, agora promotor de justiça da comarca aqui. Bruno, de volta a Pinhalzinho. Seja bem-vindo ao nosso programa. Bom dia.
3: Bom dia. Bom dia, Henrique. Obrigado. Bom dia, Felipe. Doutora Daniela, obrigado pelo convite também a vocês, né? É, muito feliz em retornar à comarca, à nossa cidade, né? Depois da primeira passagem lá pelo ano de 2023, agora retornando esse ano aqui de volta.
1: E como é que é a atuação de vocês, assim, para a gente explicar um pouco no dia a dia, esse trabalho, os processos que chegam até aqui, que com certeza a cada dia vem aumentando, mas essa parceria também funciona para a elucidação dos casos, nos processos também. Como é que é?
2: Sim, é. Então, ano passado, né, a gente teve a divisão das promotorias, né, com a segunda vara, agora nós somos em duas promotorias. Eu trabalho na primeira promotoria e o Bruno trabalha na segunda promotoria. E atualmente a atuação do Ministério Público ficou ainda melhor, porque a gente tem um trabalho mais especializado, né? Então a gente consegue se dedicar mais às demandas, né? Teve a inclusão dos outros dois municípios, mas a gente conseguiu especializar, né? Então as promotorias, elas estão divididas. Eu fico com a promotoria de crimes, em forma geral, sem crimes contra a mulher, né? Crime de violência doméstica com o Bruno. E também fico com moralidade administrativa. E o Bruno fica com as outras demandas. Ele fica com as demandas de cidadania, direito ambiental, direito da infância e adolescente. E também está bem voltado nessa questão dos crimes contra a mulher, porque a gente aqui na nossa região, a gente tem uma quantidade muito grande, né, desses crimes. Então acabou que ficou mais especializada nessa promotoria para conseguir dar uma atuação ainda melhor.
3: E a parceria é muito boa, né? Trabalhar com a doutora Daniela foi um... Eu brinco que foi um convite, né? Foi uma insistência dela.
2: Eu queria muito ele aqui.
3: Dela e do doutor Cláudio, né? Pantoja, que na época era o juiz aqui. E, como eu disse, é um prazer, né? Retornar. É um prazer, é uma batalha. Aos colegas também da OAB que trabalharam muito na época, né? Que eu estive aqui tentando essa segunda promotoria, segunda vara. Então isso vem fortalecer o atendimento à nossa comarca, que já demandava a segunda vara, a segunda promotoria, e agora com o acréscimo de Águas Frias e Nova Itaberaba, com certeza a demanda aumenta, mas também há uma divisão de trabalho, né, tanto na vara quanto nas promotorias, e isso facilita, né, o atendimento à população e levar, né, a justiça à população como um todo, né?
1: E qual a principal demanda que a promotoria aqui tem com relação aos casos do dia a dia, por exemplo, a conflitos familiares, a violência doméstica? Como é que vocês fazem um ranking assim, do que é mais, digamos assim, procurado para elucidação na própria promotoria?
2: Olha, eu vou até deixar o Bruno responder, porque eu vejo que a promotoria dele tem mais demandas, assim, as demandas locais são mais concentradas na promotoria do Bruno, né?
3: Tem dois focos principais na promotoria, né? O Oeste como um todo, né? Hoje coordena o centro de o NEAVIT, né? O Núcleo de Enfrentamento a Violências e Atendimento às Vítimas, né? E é notório que na região Oeste, não é só Pinhãozinho, tá? Toda a região Oeste, a violência doméstica é o cargo-chefe de atendimento das promotorias e demandas judiciais. Mas também na promotoria temos uma vasta demanda da infância, né? E quando pergunta do compartilhamento de experiências, é muito bom, né? A doutora Daniela já vinha com a promotoria única aqui, então é uma troca de experiências diária, né? Para conversarmos sobre o assunto. Mas a violência doméstica hoje é o tema que demanda mais atenção, junto com a infância, que infelizmente o nosso município vem com uma desídia de cuidados bem grande em relação a esse assunto.
0: Você traz uma fala que às vezes chama atenção para a gente explicar para a sociedade. São duas varas diferentes, assuntos diferentes. Vocês podem trocar ideias, experiências para resoluções de caso ou é cada um no seu quadrado? Como é que funciona essa parceria de vocês para que a sociedade possa entender, não, tem dois promotores, é cada um na sua ou como funciona?
2: Olha, não, na verdade não, a gente troca ideia o tempo todo, assim, até porque o Bruno é mais experiente, né, na carreira e também ele já passou por aqui, né, então tem muitas demandas que continuaram, então até é interessante que às vezes eu converso com ele e falo, Bruno, esse caso aí é da época de 2023, e a gente sempre tem essa troca de ideias, assim, a gente aprende muito um com o outro e também a gente atua muito em substituição ao outro, né, então a gente acaba conhecendo a promotoria um do outro, então pro cidadão, assim, tem a divisão no tocante, assim, se ele chegar ao fórum, ele vai saber em qual promotoria que ele tem que ir. Mas, por exemplo, se ele nos encontrar e falar de uma demanda, eu passo para o Bruno conversa comigo, ou às vezes eu estou substituindo ele. Então, pelo contrário, assim, a divisão é mais formal. A gente sempre está conversando, trocando ideia. A gente não briga, a gente conversa bastante, assim, até. E a atuação é bem legal, assim. Eu acho que ficou até melhor, assim. Porque muitas vezes você tem dúvida quando você trabalha sozinho, né? Então, você tem um colega ao lado para questionar, trocar uma ideia. E muitos problemas são complexos. Então, às vezes, você tem uma visão no lateral. E quando você passa o problema para o colega fala, ó, dá para fazer dessa forma, tá? Ou ele traz uma experiência do que ele fez e deu certo. Então, a divisão é bem formal, assim. Mas a gente também sempre está cuidando da promotoria um do outro, sempre substituindo ou até discutindo os casos. Então, o cidadão pode ficar bem tranquilo. O Ministério Público é uno, pode sempre procurar ou eu ou o Bruno, a gente sempre vai tentar ajudar.
3: Bruno. E acrescentando, sim, as nossas equipes se dão muito bem, né? Uhum. Obviamente, né, existe essa formalidade, a gente vai chegar ao fórum para atendimento, realmente é direcionado para uma promotoria porque ela é mais qualificada ali, a demanda vai ficar lá. Mas em relação às matérias, né, tivemos a oportunidade de até fazer um júri junto,
2: fizemos,
3: né?
2: Uhum.
3: Então, assim, aqui em Pinhãozinho não temos problema nenhum, né, com a relação à parceria, realmente é isso, é um complemento um ao outro. Lógico, a doutora Daniela me chamando de experiente é o mais velho, né? Realmente,
2: não,
3: né?
2: É mais experiente, gente.
3: Mas assim, é vice-versa, tá? A troca da demanda de conhecimento. Essa semana que passou, eu chamei a doutora Daniela e disse, olha, tem um caso aqui, dá uma olhadinha para mim aí no... Se, o que que tu acha, concorda com isso? Porque realmente, às vezes, tu precisa da opinião do colega, né? Porque tu não consegue ficar só com aquela visão. Então, tu vai trocar uma experiência, um caso. E, curiosamente, era um caso que ela já conhecia, assim.
2: Sim.
3: E eu disse, ué, né? Será que é isso aí? Deixa eu olhar com mais calma aqui. Olhei, era o caso que ela já conhecia. Então, a gente conseguiu tratar uma demanda bem específica, de uma maneira mais ágil ali, justamente para priorizar o cidadão.
1: Interessante também essa parceria. E como é que é os números? Por exemplo, a gente citava a violência doméstica. O que a gente pode falar de dados com relação a isso? Principalmente agora porque é Pinhãozinho, Saudades, Nova Erechim, Águas Frias e Nova Itaberaba.
2: Sim. No caso também é até interessante falar, Henrique, que a gente está nesse mês agora do agosto, né? O agosto lilás é um mês de reflexão, né? E também do combate à violência doméstica familiar contra a mulher. E eu até fiz essa pesquisa ali com os números da segunda vara da comarca. para até destacar, né, para a sociedade perceber a quantidade de números que a gente tem aqui, que assusta, porque é um município que, em tese, está sempre em constante evolução, mas é um número de violência doméstica que sempre está aumentando, né? Então, atualmente, a gente tem medidas protetivas de urgência, por exemplo, são 80 mulheres, tem 80 aqui em ativas, né? Então, englobando 5 municípios. Temos também, no processo, a quantidade de processos, todos que envolvem violência doméstica familiar contra a mulher, aqui na comarca, são 348 processos. Então, é um número, assim, se comparar, por exemplo, com os processos de júri, que as pessoas acham os mais interessantes, assim, né, que chamam a atenção. Júri, a gente tem o quê? 10, 12? E, assim, violência doméstica, nós temos 348. Dentre esses, tem questões de feminicídio, né, que veio o processo de feminicídio. Então, é um dado, assim, que chama atenção, né, porque sempre está aumentando. A violência doméstica, infelizmente, a gente tem esse mês de conscientização, a gente tenta sempre falar sobre o tema, mas é uma questão, assim, um problema nacional, um problema, assim, que a gente está cada vez crescendo mais, as pessoas cada vez... A violência está começando desde pequena, então nós temos até adolescentes que praticam violência doméstica familiar contra a mulher, né? Então, é um número que assusta, é um número alto, que até me chamou a atenção. Quando eu peguei os dados aqui, eu falei, nossa, são 348 processos só de violência doméstica familiar contra a mulher, para você ver a questão da quantidade, assim.
3: E vem entrando cada vez mais, assim. Isso a gente falando dos ativos, né?
2: Sim.
3: E então, assim... Por semana, tem aqueles que já vão, terminando, vão transitando o julgado, que acabam saindo desse número, uhum. Só que vem uma demanda maior. Isso reflete, como eu disse ali, vai refletindo lá na área da infância também, né? Então, é um trabalho que a gente tenta buscar e fazer. Eu brinco muito, gosto muito de esporte, né? No esporte, a gente, para ter um time muito bom, a gente tem que ter uma categoria de base muito boa, para fazer o time crescer, para fazer renda e tal. E eu digo que a gente tem que trabalhar com a categoria de base hoje.

0: hoje nas escolas, né, sobre essa demanda. Porque o machismo, ele é estrutural, mas ele é cultural também, né? Quando a gente fala do machismo, realmente é aquele machismo tóxico, né? E então isso vem refletindo nos casos de violência doméstica. E a violência não é só agressão, né? A gente tem mania de falar que a violência a gente interpreta como aquele o contato físico, né? O embate físico, não, mas a violência é moral, psicológica, sexual, patrimonial, então, além da física, né? Então a gente tem que ter esse cuidado, né? Muito grande.
1: E a população contribui, denuncia? Vocês acreditam que poderiam trazer mais casos, de repente algum medo, algum receio?
2: Olha, Henrique, eu acho interessante até pontuar, assim, ano passado, eu acho, que teve a inauguração da Sala Lilás ali na delegacia. Acho que foi ano passado. E, assim, foi um marco bem importante, porque eu tenho essa impressão que as pessoas têm um receio de denunciar, porque o ambiente da delegacia, ele é hostil, o ambiente do fórum também é um pouco hostil. Então, assim, as pessoas têm esse receio. E aí trouxe, a Sala Lilás foi inaugurada na delegacia, e é uma questão, assim, que auxilia as pessoas procurarem, porque elas se sentem mais confortáveis. Vai ter uma policial mulher que vai atender. É um ambiente mais isolado, não fica ali junto, exposto, né, para todo mundo. Tem um local até para as crianças na Sala Lilás. E da mesma forma ali no Ministério Público. Nós temos um atendimento bem qualificado, assim, se a pessoa nos procurar, vai ser atendimento reservado, vai conversar com o promotor. A gente faz assistência da vítima também durante a audiência. Então a vítima, ela é bem acolhida por nós ali, nós estamos ali. A gente sempre tenta trazer esse conforto para a pessoa nos denunciar, né? E hoje em dia tem uma crescente, assim. Eu vejo que aquela história que as pessoas não denunciavam o vizinho, hoje em dia já tem. Muitas vezes não é a vítima de violência doméstica que chama a polícia, é o vizinho, né? Então, isso, graças a Deus, está acontecendo. As pessoas estão se conscientizando. Muitas vezes é os filhos. Eu acho interessante quando é o próprio filho que chama a polícia, conta na escola. Então, começou essa chamar atenção para as pessoas denunciarem. Mas ainda existem muitas mulheres que ainda têm esse receio, né? E muitas mulheres ainda que, infelizmente, né, voltam para o ciclo da violência doméstica. Então, quando a gente já está no processo, a vítima não aparece no fórum para prestar depoimento. Muitas vezes nega a versão, né? Isso é muito complicado, porque para a gente promotora, a gente sabe que está acontecendo o problema, mas sem a versão da vítima, sem aquela situação ali comprovada, a gente fica meio sem muito o que fazer, né? Mas a gente sempre tenta, assim, quando tem crimes que a gente consegue condenação mesmo assim. Mas é difícil um pouco.
0: A justiça parte, além de tudo, pro interesse da vítima, né? Então, hoje, felizmente, juridicamente, a gente evoluiu, né? E a questão legislativa evoluiu nesse sentido. Então, hoje, a gente tem a possibilidade do depoimento especial na violência doméstica, né? E a gente, obviamente, depende do caso. E o principal, acho que vai a atuação do promotor e do juiz, né? E aqui a gente tem muito bem feito, né? Pelos quatro, né? Posso dizer dessa forma, assim, também a substituição no judiciário. Que assim, a vítima não tem interesse de falar, a gente respeita. Obviamente tem a consequência da absolvição, mas é o que a gente conversa às vezes diariamente. Às vezes a justiça é feita com a absolvição e com o bem-estar do casal, né? Então, mas acontece, eu acho que a conscientização, a denúncia, né, ela vem um pouco mais forte, por isso esses números, justamente por causa dessas campanhas de conscientização importantíssimas, né? Então, isso tem que. Não, o problema não é elevar o número, né? Ele
2: Sim.
0: assusta, o número assusta. Mas infelizmente, a cifra oculta, né, dos crimes, ela é muito maior ainda do que está acontecendo, tá? Então, quando a gente diga denuncie, é porque a gente não quer que tenha mais vítimas de feminicídios, né? Que foi assustador. No começo do ano, até abril aqui, a região oeste tinha registrado 8 homicídios, né? Foi campanha quase que estadual, no mínimo, foi voltado para o oeste por causa de feminicídios, foi muito grande. Agora, felizmente, deu uma acalmada, esperamos que até o final do ano não tenhamos mais número negativo nesse sentido. Embora a crença, a gente sabe que a probabilidade, infelizmente, é grande ainda.
1: Mesmo com conscientização, até você citar a questão das escolas também, que é abordado com as crianças, com os adolescentes, essa questão, até mesmo projetos envolvendo os agressores nas universidades, onde são levados lá, são debatidos alguns temas, e mesmo assim ainda existem casos isolados também de alguma situação envolvendo feminicídio, né?
2: Sim. Aqui, nossa, até, por exemplo, eu vou dar um dado positivo até. Desde que eu cheguei, eu estou aqui promotora há quase 2 anos, a gente teve um feminicídio que foi herdado de Nova Itaberaba, uma tentativa, né? Mas, assim, então, felizmente, aqui na região, desde então, não está acontecendo isso. Mas o feminicídio, ele é uma consequência, né? De uma agressão, assim, que evoluiu e foi para. E, assim, muitas vezes o feminicídio, ele é evitado com as medidas protetivas de urgência. Então, a vítima, ela pede a medida, então, acontece esse afastamento do agressor e evita. uma situação de feminicídio. Mas não é, eu vejo que essa situação do feminicídio, ele aqui é o nosso redor, né? Igual o Bruno destacou, Maravilha mesmo teve casos muito graves, assim, São Carlos agora teve casos também, Chapecó. Então, assim, você percebe que não é um fato isolado e que a gente sempre tem que cuidar desde o início. Então, assim, essa questão de desde do primeiro momento, da primeira ameaça, existia o registro, existia a medida protetiva, aí leva o homem para esse comparecimento do programa, né? Que tem uma parceria ali com o curso de psicologia. Eu já percebo que muitas vezes já consegue resolver ali. Agora, se deixar, se for indo, se for progredindo, a tendência é a progressão e chegar até o pior, que é o feminicídio. Mas eu vejo, assim, que nos pequenos casos, muitas vezes o próprio homem vai ali, eu já participei desses comparecimentos que eles vão ali no fórum. E eu vejo que tem uma conversa, muitos homens falam assim, ah, doutora, é porque eu bebia bastante, agora estou tratando o alcoolismo. Aí eu falo, ó, melhorou. E muitos homens fazem uma reflexão. Isso é bom. Eu vejo que faz uma reflexão, muito tá ligado ao alcoólatras, à questão de droga, né? Muitos homens, assim, querem lutar pela família, mas têm problemas psicológicos, né? Então, eu acho que a gente consegue fazer um trabalho legal, só que tem que começar desde o início, para evitar de acontecer uma coisa pior.
0: O índice de quem participa dos programas reflexivos, né, que a gente chama dos homens, de reincidência é bem pequeno, tá? Então, felizmente, é um programa muito bom. Eu acho que o Brasil tem que aprimorar muito mais, tá? Tem muitos municípios pequenos que não conseguem abranger ainda, mas é muito bom. Mas o foco dito na violência doméstica hoje é nítido. Alcoolismo e droga é quase 100%. É difícil falar em porcentagem, mas assim, ó. Uns 90%, Henrique, é envolvendo álcool e droga. O uso exagerado de álcool e droga. Uhum. Tanto que a gente pode ver, a maior parte dos crimes acontece no final de semana. É sempre assim. Uso exagerado de droga e a audiência começa. Ele bebia muito, isso. Agora ele está se tratando. É. Que bom, né? Mas realmente, até acontecer, né?
1: E preocupa também casos como esses, né?
0: Muito, muito. Sim. Preocupa porque, assim, ó, a gente tem que partir para além do fórum, né? Para além dos processos. Isso é uma questão familiar, né? É desestrutura familiar. A gente tem um número aqui que lógico, a Dani aborda um pouco mais ali, que é o tráfico de drogas, né? Então, assim, a gente acaba tendo um envolvimento de muito adolescente ou saindo da adolescência, indo para a vida adulta, no envolvimento com o tráfico de drogas. E a gente começa a achar um motivo por quê? Muitas vezes vem dessa desestrutura familiar. Por isso que a gente fala da violência doméstica, mas a violência doméstica, ela vai muito além, ela vai para os outros tipos de crimes que hoje também, infelizmente, no nosso oeste, o tráfico de drogas ele é bem grande, né? Então, a gente tem, óbvio, felizmente, a gente tem uma polícia militar, uma polícia civil muito atuante aqui na nossa comarca, mas é um número também que assusta, né? E parte, começa da desestrutura familiar, começa ali.
2: Não, e até fazer um adendo aqui também, que essa questão da violência doméstica, ela afeta tanto as crianças, assim, eu percebo. A gente vê muito ali, por exemplo, o pai é alcoólatra, que bate na mãe. A mãe também entra nisso. A criança acaba vai sendo acolhida, né? Porque a criança não consegue viver naquele lar daquela forma violenta, ela fica presenciando aquela violência o tempo todo. E a criança já fica com aqueles traumas, ela vai para um acolhimento, depois muitas vezes não tem uma... E, por exemplo, dependendo da idade, é muito difícil colocar numa família substituta, sabe? Então, desestrutura toda a família, faz aspecto, tem um reflexo todo na infância, além da questão criminal, tem um reflexo na questão da guarda também, que muitas vezes dá a maior confusão quando tem um agressor de violência doméstica, porque como que vai ter uma guarda compartilhada se ele tem uma medida protetiva contra a mãe, né? Então, a violência doméstica, ela é, assim, é um problema central, assim, das promotorias, porque ela envolve tudo. E muitas vezes é isso. Aí, muitas vezes, você vai e faz uma audiência. Aquele pai é o que destitui o poder familiar, foi destituído, só que, ao mesmo tempo, ele é usuário da audiência do tráfico. Aí, ao mesmo tempo, ele também é o agressor da violência doméstica e, assim, testemunhou um crime também porque ele está envolvido com pessoas erradas. Então, assim, os personagens ali do fórum, eles se repetem em diversos processos, assim.
1: E os autores, muitas vezes, não pensam nos filhos, na situação ali, por exemplo, vê a mulher como algo próprio deles, acabam cometendo esse tipo de crime e, muitas vezes, a gente até vê comentários das pessoas dos filhos, como que fica, né? Porque aí, por exemplo, são menores de idade, vão ter que ficar com os avós. Então, quando acontece um crime, então, muitas vezes, o autor ali, o envolvido, ele não pensa nas consequências, no pós.
0: É muito triste. Realmente, sim. Às vezes, são situações momentâneas do uso exacerbado ali de álcool e droga, mas não pensa no pós. E aí, vem a consequência, vem vindo até ficar aí no fórum. Sim. Que daí, às vezes, ali é a mudança de chave. Só que para acontecer essa mudança de chave, a criança já foi acolhida, a criança já está com os avós. E é muito triste, muitas situações tu acaba descobrindo depois do acolhimento uma situação de violência doméstica. A gente vê isso direto. E é

0: O objetivo do acolhimento é que a família se organize, isso não quer dizer financeiramente, a família se organize para receber essa criança de novo. Não é o objetivo tirar a criança. E quando tu vê isso, que a criança sequer quer ver os pais, é porque algo muito grave tem. E isso acontece bastante.
1: É porque a criança, ela tem medo, né, de voltar pro lar. Ali é o ambiente que era pra ser seguro, a criança prefere ficar em outro local, né?
2: Vocês falaram em tráfico de drogas, né? Outro dia a gente conversava com os delegados aqui, o Joel Speck também, com o Éder Matti, falava sobre essa questão da droga. Eles falaram que é muito difícil você acabar com o tráfico de drogas, né? Porque é sempre um ciclo que vai se renovando. Como é que está o trabalho perante a isso? Como é que estão os julgamentos? Porque a gente sabe dessa crescente e a preocupação, voltamos a falar, com as crianças do futuro, né? Então, há muitos casos chegando. São pegos peixes grandes ou peixes pequenos? Como é que o pessoal vê, a sociedade pode ficar tranquila com o trabalho que está sendo realizado pelo Ministério Público ao combate também ao tráfico de drogas?
1: Sim, sim, Felipe. Olha, vou até fazer um elogio, tá? Polícia Civil, Polícia Militar, pois o trabalho, assim, deles está sendo muito ativo nesse sentido, né? A gente está tendo bastante denúncias das pessoas, por exemplo, vizinhança, o pessoal começa a denunciar, a Polícia Civil está fazendo um trabalho bem legal, investigativo, faz quebra de dados, faz busca e apreensão, faz um monitoramento prévio e está sendo flagrado diversas situações de tráfico de drogas. Vários traficantes grandes já foram, assim, condenados aqui na cidade. Infelizmente, a gente tem um problema carcerário, então, muitas vezes, o traficante... Então, assim, eu posso dizer, primeiro, positivamente, as pessoas estão sendo condenadas. Elas estão sendo localizadas, estão sendo condenadas. A pena do tráfico, não está sendo reconhecido o tráfico privilegiado, que são pessoas que já estão estruturadas aqui na cidade, praticando a traficância. No entanto, eu vou até falar isso aqui na rádio, porque eu já chegou essa demanda para mim. As pessoas chegam e falam, doutora, mas aquele traficante está solto novamente. Isso acontece não é por uma falha do Poder Judiciário e da promotoria ou da polícia. Pelo contrário, a polícia, ela fez o trabalho dela bem atuante, o Ministério Público foi lá, denunciou, pediu a prisão, foi, lutou pela condenação, a gente ainda fica, às vezes, apresentando contrarrazão para ele não ser absolvido. Só que nós temos um problema carcerário de que existe uma superlotação carcerária e muitas vezes está tendo uma antecipação da progressão, né? No caso, muitas vezes é para ficar no regime fechado, já acontece uma progressão antecipada para a pessoa vir para a rua com a monitoração eletrônica. E isso não significa que a pessoa não está condenada, mas querendo ou não, a pessoa, né, a vizinhança fala, ué, mas o traficante está solto. Infelizmente está, porque nós temos esse problema de lotação carcerária, porque a quantidade de crimes aumentou. Então, hoje em dia, a gente não tem uma estrutura para todos os criminosos possíveis, né? Então, infelizmente, acontece isso, da pessoa estar condenada para a sociedade, era para ele estar no presídio, mas ele está andando na rua com a gente, indo no mercado. E, assim, eu falo para a sociedade, não é culpa da polícia, não é culpa do Ministério Público, não é culpa do Poder Judiciário. Eu vejo as pessoas, às vezes, se revoltando nas redes sociais. A gente faz o nosso trabalho, a gente consegue a condenação, mas esse é um problema estrutural de que o Brasil não possui a quantidade de presídios e suficiente para a quantidade de criminosos que nós possuímos. E o Bruno até tem bastante conhecimento sobre isso.
0: Eu participo do grupo, né, realmente, que discute essa situação carcerária a nível estadual, né, suprindo demandas do CNJ, mas, assim, Felipe, é alarmante, tá? A indignação da população é a nossa indignação, tá? E, inclusive, é difícil falar, mas também indignação de muitos juízes também, porque ficam de mãos atadas, né? Ou se superlotar, vai interditar. Se interditar, tem que soltar todos. Então, para não interditar, foi dada essa oportunidade de tornozeleira eletrônica, né? Vai dar monitoração. Aí o pessoal do semiaberto vai para aberto. Então, aquele que deveria ficar mais 5 anos na cadeia... Aqui a gente não está lutando, ninguém é contra a ressocialização, né? Só que aquele que deveria... A população precisa entender. Aquele que deveria estar cumprindo pena dentro de um presídio, talvez exercendo trabalho externo e tudo, já está na rua. Já está na rua muito antes de acontecer. E é um problema estrutural. Nós temos a criação aproximadamente aí de... Pode ser umas 9 mil vagas a longo prazo, mas 900 vagas não é no, em Santa Catarina a curto prazo. 900 vagas, com todo respeito...
2: Não dá nem pro cheiro.
0: Nem pro cheiro.
2: E aí a pergunta, tem muitos jovens envolvidos? Por causa que a gente sabe que os chefões, né? E aí vai se disseminando. É pego muitos jovens com talvez pequenas porções ou por causa de pequenos tráficos?
0: Muito.
2: E esses casos, a maioria, será que são usuários também ou é apenas um traficante?
0: Assim, é difícil a gente falar assim do usuário traficante, porque às vezes a gente parte da confissão da pessoa, né? De ser usuário ou não, né? Porque não vem um exame toxicológico para fazer. Então, a gente vai pelos dados, assim. mas é nítido que principalmente

0: os adolescentes, né? A gente vê isso. Tem muito adolescente, tem muito tráfico, tem muito mais precisa de tráfico de adulto do que de adolescente, né? E o tráfico adulto fica com a promotoria da doutora Daniela, o tráfico dos adolescentes comigo. Então, assim, são muitos utilizados jovens. Muitos jovens utilizados justamente por isso, porque não vai preso. E vamos ser realistas, não vai preso. O tráfico para jovem não vai preso. Então, assim, acaba na medida socioeducativa. Para ir preso vai demorar, né? A gente fala preso, né? Mas é internado, né? Mas, assim, para entender, demora. Então, eles são muito utilizados. E, infelizmente, não tem como dar um fim no tráfico. Os delegados têm total razão, né? É uma luta constante. Vocês podem ver, né? O GAECO, né? Que é... O Ministério Público coordena, mas já tem a atuação das polícias, vários servidores. Há pouco tempo teve três operações muito grandes na nossa região com diversas prisões. Mas mesmo assim o tráfico não é estagnado, não diminui. Então é uma luta constante que a sociedade tem que abraçar, assim como abraça a Maria da Penha. Porque é ali que a gente vai conseguir fazer uma diminuição de números. E outra, tem muito cidadão de bem que se perde na droga por causa de uma separação, por causa de uma briga familiar. E eu digo cidadão de bem mesmo, pô, com um emprego fixo e tal, e às vezes começa a se perder na vida por causa do uso de cocaína. Hoje a gente vê muito cocaína. Eu vi uma diminuição grande do crack, ainda tem peso verdade. Muito grande, mas cocaína é assustador. E o malefício da cocaína é... Não precisamos nem discutir, né? Evidente, sim. Então, hoje nós temos a cocaína e a maconha, né? A maconha tem a questão do estudo, do debate, né? Isso deixa pro legislativo, né? Pro executivo, né? Fazendo os debates deles. Mas, principalmente, a cocaína é um crescente, né? E é a base do crack também, que ainda existe, mas eu vi uma diminuição um pouquinho maior aqui.
1: Verdade,
0: no nosso...
1: A maioria agora dos tráficos que está chegando aí pra gente é de cocaína. Assim, essas apreensões. E muitas vezes aqui a gente tem... eu percebo aqui que também que não é... O Pinhalzinho, eu vou falar da principal município, não é um foco, assim, do tráfico. No sentido, assim, a gente não tem aqui o início do tráfico aqui. A gente tem muito essa captação de droga desde Chapecó, trazer para cá. E também a gente é muito utilizado aqui como um transporte da droga de alguma parte de Santa Catarina para o Paraná. Né? Então, existe muito isso, essa situação aqui, e de ir para a fronteira também. Mas Pinhalzinho não é um foco, né? Mas a gente já está tendo alguns pequenos traficantes aí que já estão querendo se alastrar em determinado território. E isso é de conhecimento da polícia. Né? A polícia ela já conhece e muitas vezes... isso é bom. Eu percebo que conversando com o delegado, ele fala que a própria vizinhança está denunciando. Porque eu vejo isso, acho muito legal isso aqui em Pinhalzinho. A cidade se preocupa muito com quem está morando ao lado, com o patrimônio da cidade. Então, eu vejo que quando os traficantes de determinado local eles vão se alastrar ali, a própria cidade ali, a própria município, o próprio pessoal do bairro começa a fazer uma denúncia. Eu não quero traficante aqui, porque o traficante ele atrai coisas ruins para o município. Muitas vezes o traficante ele já anda armado, né? O traficante ele já dá problema ali para o pessoal que é ali no bar. Já traz também essa questão dos usuários, né? Ninguém quer usuário, muitas vezes a pessoa ali, o usuário, ele está em abstinência, então ele está causando problema ali perto da residência do traficante. Então eu vejo isso, o delegado me fala bastante que as pessoas estão denunciando. Olha, eles vão lá na polícia e falam sobre essa situação e acabam chegando aí, né, fazendo monitoramento e conseguem localizar.
0: E é importante ressaltar uma situação, né, que às vezes a gente tem uma apreensão muito grande de drogas aqui. A gente falou muito da civil, da militar, mas eu deixo aqui meu registro e elogio aos rodoviários federais.
1: Sim,
0: também, né?
1: Verdade.
0: Porque assim, a nossa município aqui, principalmente Nova Erechim e Pinhalzinho, Nova Itaberaba também, né, agora ali, a gente tira um pouquinho Águas Frias, saudades, porque eles pegam outra via, mas a gente pega BR aqui, né, assim como era Maravilha, São Miguel ali, a gente pega BR, que é o ponto de passagem, né, então muitas vezes tem uma apreensão, no final de semana teve uma apreensão de 700 e poucos quilos, né, então assim, realmente é um ponto de passagem, indo e vindo, né, do Paraná, então aqui às vezes a gente tem esse tráfico de passagem que a gente chama, né, acaba ficando para a comarca, mas apreensões grandes, né, e assustadoras, né?
2: Exatamente. Cecília Maravilha, a gente estava debatendo aqui outro dia, né, a gente batalhou muito por ter uma segunda vara aqui, né, e depois, inclusive, quero saber de vocês como é que está esse andamento, se já há novas demandas, e aí a gente debatia, pô, Maravilha já conseguiu a terceira vara, né, há perspectivas que o trabalho vai aumentar muito com a chegada de novos municípios, que é Águas Frias e também Nova Itaberaba, ou hoje, agora com essa infraestrutura, com dois promotores, a gente consegue dar uma sequência boa nos trabalhos que estão sendo realizados?
1: Olha, eu vou até deixar o Bruno falar, porque o Bruno que chegou. Então, ele vai ver a diferença, assim, né? De como que era a promotoria antes e agora com os outros municípios.
0: É, legal a pergunta, Felipe. É, eu estava em Maravilha antes, né? Eu estava em Maravilha... Eu saí de Maravilha e vim para cá agora no começo do ano. É, eu sou chorão, né? Eu brinco que eu sou chorão, né? Então, eu fico batendo na porta lá da administração. É, a administração nos atendeu muito bem. Ah, não teve a terceira vara, né? Teve a terceira promotoria
2: isso,
0: lá, né?
2: Perdão.
0: A terceira isso. promotoria lá em Maravilha. É uma demanda que Maravilha precisava. Realmente era meio que... Tava um caos, assim. Já tava difícil de suprir a demanda. Então, nós tivemos essa atenção da nossa procuradora geral ali, toda a equipe, né? Pra Maravilha. E eu brinco que eu saí de lá, os convites me fizeram conseguir, né? Eu digo, consegui, né? Mas foi trabalho da doutora Karen lá, muito bem feito também, né? Apoio. A gente conseguiu a terceira promotoria, eu saí de lá e vim pra cá, né? Mas assim... Vamos, a gente tem que andar com o pé no chão, né? Senão, aqui a batalha, eu posso dizer para vocês, deu mais de 20 anos de batalha por essa segunda vara, né? E, consequentemente, a segunda promotoria. Suprir demanda, zerar demanda, não existe. Não existe. Mas eu acho que, realmente, a gente viu uns números agora, né? Teve uma pequena divisão, até estava conversando ali com o Henrique um pouquinho antes da entrevista aqui. A gente teve uma pequena divisão essa semana de mudança de crimes que vai para a promotoria da doutora Daniela. É um período de adaptação. A gente tem que analisar números e tal. Não vai diminuir, mas ela vai suprir. Eu acredito, mesmo com a vinda dos dois municípios, a gente consegue abranger um pouco mais. É, dar uma agilidade um pouco maior. Obviamente, o trabalho das promotorias, eles são gigantescos, né? Então, assim, existem as prioridades que a gente tem que dar prioridades, existem situações que não é tão prioritárias, que acabam ficando em segundo plano, mas são dados, é possível fazer um trabalho com tudo, tá? É, eu vi que a minha promotoria abrange um pouquinho mais do extra, sim, né? Do extra judicial, trabalho principalmente ambiental, infância, idoso. Então, a gente acaba tendo uma correria um pouco maior e tá dando conta. É, às vezes reclamando, às vezes chorando, às vezes falando com um colega ali, mas dá conta, tá?
1: O trabalho não acaba.
0: Antigamente não dava, tá?
1: É,
0: eu fui promotor aqui na promotoria única, a doutora Daniela foi aqui promotor na promotoria única, e a gente deixa o registro aqui, mil agradecimentos ao doutor Edson, né, de modelo, né, que tinha umas demandas de Pinhalzinho aqui. Se não fosse por ele, eu acho que a gente não conseguiria.
1: Não, surtar.
2: É um parceiro também ali para ajudar nos trabalhos, né?
0: Porque sim.
1: Pegava as demandas.
0: E hoje coordenador do GAECO, inclusive lá em São Miguel, e realmente era Eu posso dizer, eu vou usar a palavra até forte, era quase impossível tu chegar ação em casa, porque era loucura. Hoje é possível trabalhar com essa leveza, sabe? Essa leveza com pressa, né? Que as demandas exigem, mas eu acho que por hora não precisaria ainda uma terceira promotoria, uma terceira vara. Mas também é sempre bom deixar ali,
1: né? Se
0: não
1: quiserem,
2: vamos...
1: né?
2: Não vamos nem dizer que não, né?
1: Não, longe
2: de
1: nós.
0: Não vamos negar ajuda, né?
1: É,
0: mas hoje eu acho que a gente consegue já dar uma suprida. Pegamos juízo, né? O doutor Caio retorna aqui. O doutor Caio já vinha fazendo um excelente trabalho antes. Aí a doutora Lara chega agora, né?
1: Sim,
0: o doutor Cláudio temos aqui. Já estavam fazendo um trabalho muito grande. Mas realmente, gente, a gente tem que focar assim... promotores, juízes, advogados, vamos pegar o Poder Judiciário, aqueles que englobam, né, o trabalho junto ao Poder Judiciário, não são máquinas, né? Como vocês não são máquinas, vocês têm muitas demandas, às vezes acordam cedo para cobrir uma notícia, assim, tem seres humanos, né? Nossas equipes nos ajudam muito, os assistentes, residentes, estagiários, e também não são máquinas, então a gente precisa ter uma sanidade. Então hoje Pinhalzinho é totalmente trabalhável, e mantendo a sanidade com acompanhamento psicológico e remédios psiquiátricos, né? Mas muito bom, né? Muito bom.
1: Não, e pra cidade fica bom também, porque eu vejo que, por exemplo, ano passado as pessoas queriam muito atendimento, queriam conversar com o promotor, mas a nossa pauta de audiência era absurda. É. Então a gente tinha audiência o tempo todo, a gente não conseguia atender as pessoas da melhor forma possível. Então hoje em dia a gente trabalha de uma forma bem legal, assim, a gente consegue ter tempo, a gente consegue ter gestão de promotoria. Eu acho que isso é importante, assim, a gente consegue gerir, a gente sabe prioridade, a gente já consegue dar palestras. Eu acho que é uma demanda que o pessoal gosta bastante aqui, que o promotor vá, que o promotor participa. Só que a gente não conseguia participar de tudo, porque a nossa demanda judicial ali, de estar todo dia fazendo muitos processos, muita urgência, não conseguia, né? Então...
0: Essa semana é um exemplo, tá? A gente tem duas participação isso. hoje aqui, né? Que já, já é bem interessante, o horário facilita também, né?
1: Sim.
0: Mas a gente já tem quinta e sexta uma demanda em Nova Erechim. A doutora Daniela tem as as demandas da promotoria dela consegue participar. Eu fiquei muito feliz quando a Águas Frias me convidou para ir numa entrega de uma premiação lá na escola, né? A escola do campo ali em Águas Frias. São situações que há 3 anos atrás, quando eu estava aqui... Bom, Henrique, né?
3: Dificilmente conseguiria.
1: O Henrique não conseguia entrevista.
0: Eu vou brincar com a audiência agora, né? É. Mas o Henrique volta e me procurava. Doutor, eu preciso de uma entrevista e tal. Era sempre na correria, lembra? Pô, Henrique, ó, tenho 10 minutinhos aqui, vem aqui e vamos suprir, né? Então, era corrido. Hoje já é conciliável, né? Bem conciliável.
3: Que bom que foi se mudando isso, né? Hora 8h47, para a gente ir findando aqui a nossa entrevista. Sim. Quais mais outras demandas, outros casos, pensão alimentícia, conflitos de família que chegam ao fórum? Como é que é também o tempo de resposta para situações como essa?
0: É, a questão da família, né? É, nós temos o trabalho muito bem feito dos nossos advogados aqui, né? Infelizmente, não temos defensoria pública ainda na nossa comarca, né? Talvez é uma demanda que possa ser suprida a curto prazo. É, mas tem a demanda muito grande na vara da família, né? É um ponto que o Ministério Público atua, como a gente chama, como custos leges, né? Fiscal ali, e pro bem da criança, né? Então, assim, a demanda é bem grande, tá? A demanda é bem grande, mas a resposta é bem rápida também. E nós temos a moralidade, né? Eu acho que talvez Sim. seja um tema muito... Principalmente pelo período eleitoral, né? A moralidade tá com a doutora Daniela... Deixar ela...
1: É. Olha, a gente tem bastante isso, mas isso é muito interessante, assim, que a gente... Essa questão da moralidade, a gente consegue resolver... É, tá sendo bem legal, assim, no sentido de uma colaboração dos municípios, né? Assim, então, a gente tem muita denúncia de concurso irregular, licitação, questão de servidores. Só que eu vejo, assim, que a gente tem um trabalho muito legal com as procuradorias dos municípios, que muitas vezes é um problema que dá para resolver, né? A gente, o promotor, eu sempre falo isso, a gente quer sempre resolver o problema. A gente não quer ficar punindo todo mundo. Então, eu vejo, assim, a gente chama o prefeito, chama a procuradoria, fala, olha, esse concurso aqui tá um pouco estranho, vamos tentar uma resolvida, não respeitou a isonomia. A gente sempre resolve com uma recomendação muitas vezes. Então, ter essa parceria aqui, eu faço essa elogia ao Oeste. Eu vejo assim que aqui a gente tem uma facilidade de trabalho com os municípios. É, lá no litoral existe uma maior resistência aos promotores, assim. Aqui a gente pede informações e a gente recebe. A gente marca reunião com os prefeitos, a gente consegue uma reunião. Recomendações são atendidas, a gente consegue firmar ataques e são cumpridos. Então, assim, é um elogio aqui aos municípios e que muitas vezes os meus problemas de moralidade a gente consegue resolver, a gente consegue ajustar. Não gera uma improbidade, não gera um crime de corrupção. A gente sempre consegue resolver. Então, assim, eu vejo que... Olha, uma demanda que eu tenho na minha promotoria, Henrique, eu vou até destacar aqui, tá? Para a sociedade. Que, eu não tenho esses crimes, a quantidade de violência doméstica familiar contra a mulher, mas eu tenho muita questão, tá? Que tá me chamando a atenção. Já conversei com a Polícia Militar. A questão do desrespeito à Polícia Militar, a questão do desrespeito à polícia, perturbação do sossego. A gente tem muito caso de desacato, resistência, perturbação do sossego. As pessoas têm que aprender a respeitar e viver em sociedade. Né? Eu acho assim que aqui em Piauzinho tá me incomodando isso aí. As pessoas estão no nível... É muita questão do álcool, tá? Então, as pessoas estão no nível excessivo de ruídos, assim, ao redor de um local, muitas vezes de hospital, de escolas, de locais que tem crianças. Pessoas que perturbam o sossego ali do bairro, sempre ameaçando os vizinhos. E aí a polícia chega lá, é um desacato à polícia, é uma resistência. O polícia tem que usar uso de força e xingamento. Tem policiais até que chegaram a apanhar, sabe? Então, assim... Eu acho que tá virando uma desordem, que é um pequeno problema, tá? Só que tá gerando uma situação, assim, que tá me incomodando. Porque, assim, tá sendo crescente. Então, durante a semana, eu tô fazendo audiências de mais de 6, 7 casos de problema de vizinhança, de perturbação do sossego. Perturbação do sossego, aí a polícia chega, vira um desacato, vira uma resistência, vira uma situação ali, e aí já começa uma agressão. E, assim, isso é uma questão de educação, sabe? É uma questão de educação, é um mínimo de conseguir viver em sociedade. Se você quer que uma cidade funcione, que uma cidade viva bem, você tem que respeitar o próximo, né? E dentre eles é você saber respeitar o horário, o respeito à polícia, porque eu vejo assim, a partir do momento que a sociedade não começa a respeitar a polícia, já começou a instalar uma desordem, né? Então, eu chamo atenção a isso. É um problema que está acontecendo bastante na minha promotoria. Essa desordem, esse excesso de álcool, festas e perturbação do sossego, que gera uma consequência aí ao trabalho da Polícia Militar.
2: Quero fazer uma perguntinha só, se o Henrique me permite, uhum. rapidamente. Vocês têm um feedback, né, a nível estadual de como está o trabalho aqui em Pinhalzinho também? Eu estou dizendo lá dos grandões. Eles dão um feedback para você assim, não, tá legal o andamento do trabalho, realmente foi necessário colocar mais uma promotoria. Qual o feedback que vocês estão tendo deles também perante os trabalhos realizados?
1: Olha, eu vou até falar de forma breve, depois eu vou passar para o Bruno. Eu acho que a gente teve uma análise agora, no sentido de que a gente conseguiu perceber que a nossa promotoria está funcionando. Que a gente fez uma análise dos dados, a administração mandou os dados para a gente para fazer uma verificação. E antes da promotoria, para termos técnicos, assim, a gente estava quase beirando uma intervenção da corregedoria, assim, porque era a quantidade de números absurdos que precisa de apoio de outros colegas. Então precisava de colaboração de outros colegas, mandar processos para outros colegas nos auxiliarem. Agora não, a gente não precisa mais mandar processo para nenhum colega, porque a gente consegue resolver a nossa demanda. Então eu vejo que tem um feedback positivo nesse sentido.
0: É totalmente positivo, né? Também tivemos conversas há poucos dias. Semana passada já tive uma conversa, né? Falando especificamente das promotorias. É como eu digo, a gente tem que elogiar... nós temos que ter orgulho do nosso trabalho, né? E agradecer também as nossas equipes, né? Todas as nossas equipes que nos auxiliam nisso. Felizmente é bem positivo, né? A gente está indo, encaminhando por um... como eu disse, teve uma troca ali de demandas, porque supriu, a gente precisava ver números, né? Uhum. Então a avaliação foi 6 meses, acabou de completar 7 meses. Sim. Aproximadamente da instalação. Então isso é necessário, essa verificação. Mas felizmente o feedback é positivo. E como eu disse, né, a doutora Daniela, assim como eu, a gente brinca, a gente... É difícil, não é egocentrismo, nada, né? São pessoas que não gostam, talvez, de tantos números e gostam de suprir a demanda. Mas não é por isso, não é elogio a nós. A população merece isso, a população merece agilidade. Então, eu tenho comigo isso. Eu não posso ter muito número, vai ter, infelizmente vai ter, mas quanto menos tempo ficar na promotoria, melhor. Tem coisas que demandam um pouco mais de atenção, vai demorar um pouco mais, mas quanto menos tempo ficar na promotoria, mais tempo eu der a resposta, mais ágil vai ser esse processo, né? Então, graças a Deus, a gente consegue trabalhar nesse sentido e muito bem. Tá tudo se encaminhando muito bem. Esperamos que continue assim, vai continuar, né? Com certeza vai continuar.
1: Um feedback positivo. Quando eu percebi que a gente estava conseguindo resolver nossos próprios processos sem precisar mandar para os colegas, eu gostei. Então, agora eu estou feliz. Já fiquei feliz.
3: Já deu certo o tema de casa ali, então...
1: Não, deixa por aqui esse processo.
3: Que bom, agora 8h53, a gente quer agradecer a presença de vocês. Com certeza, enaltecer o trabalho, que muitas vezes ele é difícil, tem momentos bons, mas tem também casos mais delicados. Mas com certeza essa parceria também de divulgar o trabalho do Ministério Público, e a gente agradece aqui a promotora Daniela também, promotor Bruno, as considerações finais de vocês.
1: Olha, eu que agradeço, eu adoro participar, sim, agradeço mais uma vez o convite. Eu sempre coloco aqui o Ministério Público à disposição. Eu amo ser promotora aqui em Piauzinho. Eu até falei pro Bruno, volta, que aqui ser promotora aqui é maravilhoso. E eu vejo um apoio muito grande da população, assim. Eu acho muito legal, o pessoal ainda... A gente tá sempre aberto a críticas também, né? Elogios, sugestões. Então, sempre nos procurem, conte com a gente, né? No que precisar, sempre a gente tá ali aberto para servir, né? Eu sempre falo isso, nós somos servidores públicos, estamos aqui para servir. E eu sempre coloco o Ministério Público à disposição, a rádio também, a toda a sociedade aqui. Sempre nos procure, dúvidas, sugestões, críticas, estamos sempre ali.
0: Eu da mesma forma, né? Eu agradeço primeiro o convite de vocês, né? Mas eu tenho que... Primeiro, né? Agradecer sempre a família, né? O apoio. Sem a nossa família, a gente não é nada, né? A loucura vai para dentro de casa às vezes, então a gente tem que ter esse suporte. E é muito bom retornar. E nesse retorno eu faço meus agradecimentos de novo à doutora Daniela, ao doutor Cláudio, né? Tenho certeza que está nos ouvindo, porque eu vi uma mensagem
1: dele
0: aqui.
1: Ele mandou mensagem.
0: Ele mandou mensagem. Doutor Cláudio, dois que batalharam muito, né? Por essa segunda vara, essa segunda promotoria. E realmente, aos colegas, né, hoje que colaboram, né, além das nossas equipes, né, ao doutor Caio, à doutora Lara, né, e as equipes deles, justamente assim, eles também são beneficiários dessa segunda vara, dessa segunda promotoria, e as equipes colaboram muito, né, isso vai todo fora, né, todos os servidores, né, que ajudam muito. Então, eu estou muito feliz em voltar, sempre gostei muito do Pinhalzinho, eu lembro na saída daqui... Após aquele júri, eu conversei com o Henrique e disse, cara, tô indo com o coração partido porque eu fui muito bem recebido aqui. E justamente por não ter a segunda promotoria que eu acabei saindo, né? Indo depois para Maravilha. E agora, voltando com a segunda promotoria aqui, eu me sinto em casa, né? Então, eu tô em casa de novo, tô aqui de novo. E vocês sabem que podem sempre contar conosco, né? Para qualquer demanda, né? E principalmente conscientização da população. E a nossa, né? Não somos perfeitos, né? Vamos ter nossos erros. E a gente tá aqui para melhorar sempre e colaborar com a nossa sociedade.
2: Com certeza. Valeu, Henrique.
3: Valeu, pessoal. A todos um ótimo dia e até amanhã.
2: Gente, fechando por aqui o nosso programa de hoje, agradecendo a sua companhia, a sua audiência, você que teve ligado, sintonizado com a gente. Está chegando o Gilmar Bortese com o Show da Manhã na sequência da nossa programação. A gente volta amanhã, 7 horas, com mais um Radar, mas ao longo de todo o dia em nossa programação, deixando vocês bem informados. Eu volto também ao meio-dia no RC Notícias, 18h30, no Resenha Esportiva. Perdeu algum momento da nossa entrevista? Tá tudo salvo lá no nosso canal, no YouTube, também no Facebook. A todos, gente, um ótimo dia, uma boa semana a todos nós. Até a próxima. Tchau, tchau.

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3: A chegada do El Niño pode trazer novos desafios ao agronegócio brasileiro a partir do segundo semestre. Segundo especialistas, a irregularidade das chuvas pode atrasar o plantio da soja e reduzir o período disponível para o cultivo do milho safrinha. No sul do país, o excesso de chuva também ameaça lavouras de soja, trigo e arroz. Já na pecuária, a possível redução da qualidade das pastagens pode aumentar a necessidade de ração e elevar os custos de produção. Os especialistas afirmam que ainda é cedo para calcular eventuais perdas, mas alertam que uma produção menor poderá encarecer grãos, carnes e outros alimentos para o consumidor.
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16: Bom dia!
17: Bom dia!
16: Bom dia!
17: Bom dia!
18: Oi, gente, tô chegando. Segundamos mais uma vez, 3 de agosto, 2026. Como é que você tá? Tudo certo? Como é que passou o final de semana? Na paz, na tranquilidade, com a família, com os amigos? Foi curtir, saiu de casa, ficou de boa? Conta pra gente. Gente, mais uma segunda-feira chegando, mais um mês iniciando e a gente vai ter muita coisa boa aqui na programação da Tua 100.9, tá bom? 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Nessa primeira parte, levando muita coisa boa pra você que tá ouvindo em casa, no carro, no trabalho, na Alexa, no aplicativo, todo mundo tá na boa. 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

0: Valeu, gente. Obrigado pela tua audiência. Todo mundo tá ouvindo. 9h20.
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0: Valeu, gente. Obrigado pela tua audiência. É o show da manhã. Bom dia. Toda a região tá na boa.

0: Los Hermanos, para fechar mais uma de hoje. Bom dia, obrigado pela tua audiência, boa semana para a região toda.
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1: Valeu, gente. Todo mundo tá ouvindo. 9h34 agora.
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1: Oi, gente, estamos de volta por aqui levando muito mais no teu rádio. Segunda, mais uma semana se iniciando, um mês inteiro pela frente chegando também, né? 13 de agosto de 2026. Vamos fazer deste mês o melhor de todos. Bora, tamo junto!

Alô, Gilberto José Basso, tá participando também do sorteio, valeu, obrigado pela audiência. Todo mundo tá na boa, gente? Hoje tá valendo pra você que tá ouvindo a 5.9, né? É a segunda da limpeza junto com a Facilita, né? 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Então não perde tempo, 33666200, teu nome completo, conta da onde tá ouvindo e boa sorte. Vamos de Raul Seixas e a Metamorfose Ambulante. Bom dia!

0: Nenhum de nós, pra fechar mais uma, o Astronauta de Mármore. Já já tô de volta, levando muito mais som. Bom dia, 9h46, agora 18 graus.
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8: Gente, vagas de trabalho disponíveis para Pinhãozinho e também toda a região. Supermercado Atacadista contrata, açougue, padaria, frios, depósito, fruteira e outros setores. Currículos pelo 99947-0280. Vaga para encarregado de setor de estoque, entregador, possuir CNH e ser proativo. Contatos pelo 99983-616. Contrata-se técnico mecânico de máquinas agrícola em Pinhãozinho. WhatsApp 991-52-4507. Ainda a gente vaga para auxiliar de cozinha e atendente em panificador em Pinhãozinho. Currículos no 98814-4597. Hospital de Saudades contrata enfermeiro ou enfermeira. Currículos no e-mail hospitalsaudades@gmail.com. Contrata-se auxiliar técnico para instalação e manutenção de sistemas de segurança. Contato no 98839-1197. Vaga para operador de caldeira e pintor industrial. Currículos é pelo 98866-6343. Indústria e Modelo contrata auxiliar de cozinha e limpeza, analista de logista e auxiliar de carregamento. Currículos pelo 49999942549. Ainda a gente fábrica contrata auxiliar de produção e técnico em segurança do trabalho. Contato no 98838-5017. Vaga para atendente de loja. Currículos pelo 98801-6181. Vaga para frentista em posto de combustível em Pinhãozinho. Informações para essas vagas também podem ser obtidas através do 33666200 ou diretamente na recepção da Rádio Centro-Oeste. Balcão de empregos na RCO em duas edições, 9h45 e 15h30 horas.
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8: Oi, gente, estamos de volta por aqui levando muito mais. Como é que você tá? Tudo certo? Tomara que sim, tá bom? Uma semana maravilhosa. Alô pra Sandra Marcante, tá com a gente. Maria Helena Froza também tá ouvindo, curtindo a melhor sintonia. Oi, bom dia, Alice Vanazzi, lá de Coronel Freitas, também tá com a gente e tá participando, tá bom? Todo mundo tá na boa. Boa semana, um mês maravilhoso para todos nós.

0: Valeu, gente. Obrigado pela tua audiência. Já, já tô de volta levando muito mais som, tá bom? Pra você que tá ouvindo, curtindo a melhor. 10 em ponto, temperatura de 20 graus em Pinhalzinho.
1: Em ponto 9 News, a informação da hora. A senadora Tereza Cristina do PP de Mato Grosso do Sul estabeleceu uma condição para aceitar a vaga de vice na chapa presidencial de Flávio Bolsonaro do PL. Segundo a apuração da CNN Brasil, a parlamentar defende que a campanha adote um tom mais moderado, com foco em propostas e na ampliação do diálogo com diferentes setores da sociedade. A avaliação é de que uma postura menos radical pode ajudar a atrair novos eleitores e fortalecer alianças políticas. A possível composição da chapa ainda depende de negociações entre o PL e a federação formada por PP e União Brasil, além de definições internas dos partidos. 100.9 News, com a informação da hora para a rádio da sua cidade, Hernani Edson.

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1: Valeu, gente. Obrigado pela tua audiência. Todo mundo tá ouvindo.

0: Valeu, gente. Aí tá Ana Castela para fechar mais uma. É que eu não te esqueci. Valeu, gente. Obrigado pela tua companhia incrível, tá bom? Até às 11 da manhã. Eu te faço companhia por aqui, levando muita coisa boa para você que tá ouvindo. Vamos ver aqui, ó. Os melhores ouvintes na participação. Deixa eu ver aqui, ó. Quem tá mandando aquele recado todo especial por aqui na programação da 100.9. Oi, bom dia.
1: Aqui é Juliana Barbeira, Nova Itaberaba.
0: Uhum.
1: Quero participar com o sorteio da segunda da limpeza aí. Se for atendido, agradeço. Um abraço, sou da rádio.
0: Valeu, obrigado pela audiência. Segunda da limpeza com a Facilita Distribuidora. Quem tá mandando por aqui, né? O Luiz Streiser, tá curtindo a gente. Obrigado pela audiência incrível, tá bom? Quem mais tá por aqui, ó? Oi, Kelly, tá com a gente, tá participando também do sorteio. Bom dia!

0: Gostou? Faz barulho, Brasília!
1: Já, já tô de volta, levando muito mais. Bom dia, tô a rádio e todo mundo tá ouvindo. Valeu, gente. 10h17 agora, temperatura de 20 graus.
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0: Mato Grosso e Matias, pra fechar mais uma. Valeu, gente. Obrigado pela tua audiência. Todo mundo tá ouvindo? 3366-6200. Liga pra cá, pede a tua, fica à vontade, tá bom? É, gente, o nosso show da manhã. Já já tô de volta com muito, mas muito mais. 10h30. Boa segunda.
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5: Valeu, gente, 10h34, tô de volta por aqui levando muito mais, tá bom? Participa, é tua rádio e todo mundo tá ouvindo, 3366-6200, tamo junto, gente, até as 11 da manhã, é segunda-feira, é mais uma semana que tá se iniciando, o mês também, né, se iniciando, e ele vai ser maravilhoso, acredite.

0: Eu gosto faz barulho aí.
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0: Israel e Rodolfo pra fechar mais uma. Hoje não, já já tô de volta. É tua rádio, todo mundo ouve, já já tem conexão pra você também, tá bom? Não sai daí. Agora 15, faltando pras 11.
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100.9 News, a informação da hora. O presidente Lula foi oficializado no domingo como candidato à reeleição pelo Partido dos Trabalhadores. A Convenção Nacional da Legenda, realizada em Brasília, também confirmou a permanência de Geraldo Alckmin como candidato a vice-presidente, repetindo a chapa vencedora das eleições de 2022. Em seu discurso, Lula defendeu a continuidade das políticas implementadas desde 2023 e afirmou que pretende buscar um novo mandato para dar sequência aos projetos da atual gestão. Aos 80 anos, Lula entra oficialmente na disputa das eleições de 2026 em busca de um quarto mandato presidencial, depois de vencer as eleições de 2002, 2006 e 2022. 100.9 News, com a informação da hora, para a rádio da sua cidade, Hernani Edson.

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Opa, chegamos 11h05, segundamos, chegamos ao mês de agosto, nossa primeira conexão do mês. Desejando que seja abençoado, seja frutífero, né? E de muitas conquistas. Agosto que chega já com a volta dos trabalhos escolares, né? Comunidade escolar voltando, muitas atividades. Aliás, agora é pensar na reta final do ano, mas antes também, agora depois de convenções, eleições e tudo mais, né? Então, estamos aí no mês das vocações também, seja ela a vocação familiar, religiosa e tudo mais, que Deus nos proteja muito, dando a todos muita saúde e muita sabedoria sempre, e que a gente possa continuar unidos, fortalecidos na fé, no trabalho, né? Às vezes, alguns momentos são mais fáceis, outros, às vezes, um pouco mais adversos. Mas, enfim, com oração, com boa vontade, não é? Tudo a gente vai ajustando. Tempo parcialmente encoberto na Grande Pinhalzinho da região. Já tivemos também um tempo bom, já tivemos chuva, agora parcialmente encoberto. 23 graus de temperatura. Vamos começar musicando assim a nossa conexão até as duas. Então, bora curtir.

0: Ana Castela e o barulho da caminhoneta. Isso é malandro, né? E aí nós ouvimos o Gustavo Lima com o pai dele. Esse modão, morena bonita, queima fria, doce amada. 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Boa sorte, Terezinha Berwanger, pessoal de Linha Riqueza, obrigado. 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

Apresentando aí o mais recente trabalho, Eduardo Costa. Imagina aí, 11h22. Você na companhia da Rádio Centro-Oeste 100.9 FM ou multiplataformas, muito obrigado. Hoje, bom, a gente sempre falar um pouco da a história do dia, afinal de contas, é o presente e futuro que nos move, né? Mas a parte da história sempre é importante. O dia 13 de agosto é lembrado em 1988. A Assembleia Nacional Constituinte aprovou o fim da censura prévia e garantiu a liberdade de expressão e de imprensa aqui no Brasil. Hoje também celebra-se o Dia do Capoeirista. É uma data oficial para valorizar a luta e a dança brasileira.

Brasileira, que é um patrimônio imaterial da humanidade pela Unesco. É também dia do tintureiro, homenagem aí aos profissionais que trabalham com o tingimento de tecidos. E no santo do dia, hoje celebramos Santa Lídia. Ela é citada nos Atos dos Apóstolos e é padroeira dos tintureiros. Então, um pouquinho aí da essência, né, deste dia, desta data, remetendo um pouco à história. Bom dia, tudo bem? Participar do sorteio da Facilita, Exídio Antônio Bolles, do bairro Nova de Mineia. Como é que estão as coisas por aí, Exídio? Tudo tranquilo? De folga hoje? Ou novamente pilotando aí o fogãozinho? Queremos saber tudo na paz. Obrigado pela audiência fiel. A Rosa Maria Mocelim de Pinhalzinho, também na sintonia, obrigado. 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Bom dia, Milton. Participar do sorteio da Facilita. Ótima semana, Rosane Malman. Oi, dona Rosane. Muito obrigado aí pelo carinho, pela companhia. Ontem tivemos a oportunidade de conversar um pouquinho, né? Eu sempre adoro encontrar as pessoas na rua, na igreja, no mercado, seja lá no barzinho, né? No cabeleireiro. No trânsito, a gente dá aquele oi, né? Poxa, como faz bem. Um abraço a todo mundo. Seja na cidade, no campo, na estrada. Faz um bem pra gente. Energia boa, galera.

0: Adalberto e Adriano, tem amor. Moda boa essa também, da 11h28. Ali, moda boa até o meio-dia, nosso sertanejo, né? Então, se quer dar uma dica aí, tá valendo. Eu falei há pouco do Exídio Boles, ele e a dona Débora estão pilotando, estão em dois hoje pilotando fogão, né? Pô. Pô. Pensa, eu. Deixa eu me decompor aqui, engolir a salinha, andar aí. Polenta brustolada, feijão. Boi calado é o que? É a carne moída, certo? Batata e molho, nossa. Meu Deus, pessoal, tem o cardápio aí. Caramba. Alemãozinho também mandou a foto da mãe dele, dona Clary, lá. Tu tá pilotando o fogão ou é tua mãe, Alemãozinho? Não entendi mais nada agora. Tem bolinho de arroz e já te vi que sobrou. Esse é um cardápio e tanto, né? Lá em casa também acontece muito. Já te vi. Vamos ver quem mais mandou recado.
1: Bom dia, Miltinho.
0: Bom dia.
1: Tudo bem por aí?
0: Ótimo.
1: Tudo na Santa Paz. Com muita saúde, graças a Deus. Opa. Eu também tô com muita saúde.
0: Amém.
1: E desejo aí que Deus ajude as pessoas que estão com pouca saúde. Quero oferecer uma música para minha amiga Elvira, para meus parentes lá de Chapecó que estão escutando.
0: Legal.
1: E participar do sorteio aí. E um abração bem grande aí, uma boa semana para vocês aí.
0: Amém, dona Santina, para vocês também. Obrigado de coração e pela companhia sempre, tá?
2: Oi, bom dia, Milton. Tudo
0: bom
2: bem?
0: Bom dia.
2: Meu tudo... Deus, Milton, que programão, hein? Parabéns, viu?
0: Ai, ai, ai.
2: Tu anima o povo pinhalense, tá bom? Um beijão, te cuida, tá? Um abração, tá? Tudo é bom pra você, tá bom? Querido, tá? Um beijo.
0: A minha cunhada dona Helena, olha, muito obrigado, querida, pra você também, tá? De coração, todo mundo que nos ouve, brigadão. No sinal, você confere a hora 11h30. 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
8: Você sabe como funciona o Sistema CNA, FAESC, Senar, Sindicatos Rurais? 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

0: é, Felipe, meu grito de amor. O que roda essa moda é boa, hein? 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O Norte Gaúcho também, né? E claro, no aplicativo, na Alexa, para o mundo todo, em multiplataformas. Esta é a Rádio Centro-Oeste, ano 48. No sinal, 11 horas 44 minutos. Bom dia, Clarinice Bot, Volta Grande, facilita distribuidora, segunda da limpeza. A Júlia Bezin de Volta Grande também na sintonia, obrigado. A Catarina Ozelame tá lá em Serra Alta, tá mateando, né? Poxa. Sempre na companhia da Rádio Centro-Oeste, obrigado, viu? Oh, falava antes do alemãozinho, da dona Clara, e um abraço pro Vitos também, né? É. E lá, para não haver briga quando tem Grenal, assim, ou coisa assim, então tem um de cá, tem gremista e colorado, né? Então alguém sempre... e sempre briga aí. Tempo Grêmio ontem empatou, né? Inter ganhou. A Chape empatou em casa. Emoções é do esporte. Alô, Marli Maria Rendo, bairro Jardim Maria Terezinha, obrigado. Boa sorte também no sorteio, é o que nós desejamos.
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0: Uma das canções mais lindas da atualidade. Zenete Cristiano, Cadeira Cativa. Você da companhia da rádio, Sandro S 100.9. Bom almoço pra você, bom apetite. Tá em casa, tá na rua, tá no trabalho, tá no restaurante, tá na lanchonete. Obrigado.
1: Bom dia, Milton. É a Avenida Bezen ali do Pairo Panorama. Eu quero participar de todos os sorteios que tiver hoje.
0: Oi, dona Vinci. Claro. Vizinhança e no Panorama também, um abraço. A Iraci Kaminski Miller aqui da City, Nascimento de Obrigado. Boa sorte, galera. E vou desejar também bom apetite, porque daqui a pouco você acompanha o informativo da Cobre Itaipu e Sicoob Crédito Itaipu, RCO Notícias, com informações do Brasil e do mundo. 6 para o meio-dia agora. Solzinho voltou a brilhar na Grande Pinhalzinho da região, temperatura em elevação 23 graus. Logo mais a gente volta a se falar no Conexão, que vai até as 2, logo depois da RCO Notícias. Combinado? Então, até já.

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1: Bom dia, hoje, segunda-feira, 3 de agosto de 2026. 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Estação Meteorológica em Pinhalzinho. Para acessar os dados desta estação meteorológica, basta digitar a palavra AgroConnect no Google. Clicando no link com a palavra AgroConnect, você irá direto para a página da Epagri-Sirã, onde abrirá um mapa de Santa Catarina com diversas estações meteorológicas. 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Obrigado pela atenção, uma ótima segunda-feira e até quarta em mais um informativo Cooper Itaipu, uma sociedade de pessoas. 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
11: Coligação de quatro partidos oficializa João Rodrigues na disputa pelo governo de Santa Catarina.
12: Candidatos do Oeste são confirmados pelo Progressistas para disputar a Lesc e a Câmara Federal.
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17: Segunda-feira, 3 de agosto de 2026. Além do rádio, você pode nos acompanhar pelo rco.com.br ou baixar e ouvir no aplicativo do seu celular. Eu sou o Hernani Edson e começa agora o RCO Notícias.
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18: Camila Cardoso e as informações do tempo.
20: Uma semana em que teremos condições bastante variáveis do tempo para todo o sul do Brasil, onde as nuvens vão intercalar com períodos de abertura de sol, mas também praticamente todos os dias haverá condição para algumas pancadas de chuva, as quais podem vir associadas a trovoadas isoladas. Nessa segunda-feira, essa condição de tempo já é verificada em Pinhalzinho. Nebulosidade intercala com períodos de melhoria, chegamos a 27 graus, vento soprando de noroeste a nordeste, e condições para pancadas de chuva associadas a trovoadas a qualquer hora do dia. Os ventos, em alguns momentos, podem vir acompanhados de rajadas que superam 50 km por hora. Portanto, uma semana em que a gente deve ter uma condição de tempo bastante variável. Por vários dias a gente terá momentos para pancadas de chuva, mas elas serão muito irregulares, ou seja, dá aqui, não dá ali, mas por vezes vem associado a alguns temporais. Isso já é visto nesta segunda-feira e principalmente lá na quinta e na sexta-feira. Camila Cardoso, especialmente para a RCO.
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21: O dólar comercial está cotado em R$5,08. O euro, R$5,85. Mercado agrícola. Preços praticados pela Cooper Itaipu. Feijão carioca, R$150. Feijão preto, R$125. Milho, R$60. Soja, R$125. Trigo, R$75. Suíno peso vivo, R$4,95.
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22: Santa Catarina teve um super fim de semana na política. Confirmadas as candidaturas de João Rodrigues e Jorginho Melo. MDB, PP, Partido Novo, Republicanos, PSDB, Cidadania, entre outros, confirmaram apoio a uma das candidaturas. O tempo de rádio e de TV ficará bastante equilibrado em Santa Catarina, tanto para Jorginho Melo, quanto para João Rodrigues, quanto para Gelson Merizio, os três principais nomes desta disputa ao governo de Santa Catarina. A convenção do PP aconteceu na sexta-feira, afastada do PSD e também do MDB. Esperidião Amin, o único nome que vai compor a majoritária. Os demais, todos, serão a proporcional. No MDB, Carlos Chiodini foi confirmado candidato a vice de João Rodrigues e Antídio Lunelli confirmado candidato ao Senado. A convenção do PSD foi bastante grande na casa do parlamento catarinense. João Rodrigues recebeu, inclusive, Ronaldo Caiado, que discursou em entrevista coletiva para os jornalistas e depois para os convencionais da necessidade de uma união nacional, de um governo que olhe para todos, que consiga se relacionar com todos os públicos e com todos os países. Caiado está com um discurso afiado no intuito de conseguir juntar o eleitor de centro, que é onde ele mira especificamente. A convenção que colocou João Rodrigues como candidato também foi marcada por um clima de amistosidade entre o 11, o 15, o União Brasil e também os PSDistas. Detalhe, no âmbito local, várias lideranças de Pinhalzinho estiveram lá na convenção de João Rodrigues. No sábado à tarde, foi a vez de Jorginho Melo reunir uma multidão no Arena Opus, em São José. Além de apontar os pré-candidatos à proporcional, confirmada a candidatura de Carlos Bolsonaro e Carol Detone. Carol Detone e Carlos trocaram afagos e pediram a todos para o voto no 22. Ou seja, sem votar em Amin, Lunelli ou qualquer outro. Que se votar em Carol, que vote em Carlos. E se votar em Carlos, que vote em Carol Detone. Flávio Bolsonaro, inclusive, fez uma fala em tom de brincadeira dizendo que poderia ser a seguinte a composição: Carol Bolsonaro e Carlos Detone, porque estariam votando numa mesma ideia, num mesmo projeto. Flávio Bolsonaro, no seu discurso, apontou a necessidade da redução da maioridade penal em leis mais duras contra o crime organizado, falou da situação que o país atravessa, criticando especificamente o governo Lula e o próprio presidente da República pelas suas posturas. Já Jorginho Melo disse que vai fazer uma campanha propositiva, uma campanha voltada ao catarinense, inclusive dando algumas alfinetadas a João Rodrigues, porque por conta das suas críticas, valoriza pontos que Santa Catarina precisa melhorar. Já Jorginho diz que isto é conversa de quem não está olhando para o potencial de Santa Catarina. Enfim, será uma campanha bastante interessante a partir de agora. Prazo das convenções encerrados. Agora, a Justiça Eleitoral fará o trabalho de homologar as candidaturas e, a partir de 16 de agosto, a campanha no rádio e na TV e o pé no acelerador e na estrada dos candidatos.
0: Daqui a pouco no RCO Notícias, Jorginho Melo e Adriano Silva oficializam candidatura em convenção lotada. 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Candidatos do Oeste são confirmados pelo Progressistas para disputar a Lesc e a Câmara Federal. Santa Catarina critica a divisão da Malha Sul e cobra mudanças em nova concessão ferroviária. Nova Itaberaba avança na regularização do loteamento Zanella. E as informações do esporte. Daqui a pouco, aguarde.
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23: Boa tarde. Estamos de volta com o RCO Notícias.
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23: As informações da segurança pública e do trânsito com Roberto Lorenzon.
3: Muito bem. No trânsito, na BR-282, em Joaçaba, acidente envolvendo duas carretas, motoristas ilesos e o veículo de passeio. Motorista de 23 anos ficou ferido, o caroneiro Guilherme Alves Pereira Mendes, de 24 anos, não resistiu aos ferimentos e morreu. Ele residia em Catanduvas. No município de Galvão, acidente envolvendo Toyota Hilux na SC-480. Morreu Evandro Marcelo Montemes, de 55 anos, ex-vereador e atualmente era empresário no município de Jupiá. Em Campos Novos, na BR-470, acidente envolvendo o Vectra, o motorista e o carona tiveram ferimentos leves e uma moto placas de Joaçaba morreu o condutor da moto, homem de 36 anos. A vítima fatal, identificada como Paulo Roberto Fialho. Em Criciúma, atropelamento envolvendo um caminhão. Morreu o idoso, que foi atropelado, Pedro Pereira, de 66 anos. Em Itajaí, na BR-101, acidente envolvendo Fiat Ducato, motorista ileso e pedestre. Uma mulher, de 32 anos, morreu no local. Em Brusque, acidente envolvendo Montana e moto. Da moto morreu Igor Sornas Salles. Em São José, na BR-101, atropelamento envolvendo veículo de passeio, motorista ferido leve, morreu a pedestre, uma mulher de 46 anos. Em Correia Pinto, acidente na BR-116, envolvendo um cruze, placas de Correia Pinto, condutor e passageira, tiveram ferimentos graves e o veículo Golf, placas de Ponte Alta do Norte, motorista ferido grave, a passageira, mulher de 33 anos, morreu no local. A mulher, identificada como Thaís França Leffer, era servidora pública. Outros acidentes na região. Em Chapecó, colisão entre três veículos de passeio. Uma mulher ferida leve. Em Chapecó, colisão de carro e moto, motociclista ferido leve. Em Xanxerê, na BR-282, colisão entre veículo de passeio e moto, condutor da moto e a caroneira tiveram ferimentos. Em Xanxerê, acidente envolvendo dois veículos de passeio. Desse acidente, duas pessoas, um homem de 22 e uma mulher de 29 anos, tiveram ferimentos leves. Ainda em Xanxerê, atropelamento de pedestre envolvendo veículo de passeio. Pedestre teve ferimentos graves. Em Cunha Porã, colisão de carro e moto, condutor da moto de 27 anos, teve ferimentos leves. Em São Miguel do Oeste, na BR-282, tombamento de carreta, ninguém se feriu. Em São Miguel do Oeste, colisão de carro e moto, o condutor da moto teve ferimentos leves. No município de Irani, na BR-153, acidente envolvendo um caminhão, veículo de passeio e carreta. Desse acidente, uma pessoa ficou ferida. No município de Riqueza, na SC-283, colisão envolvendo uma caminhonete e moto, condutor da moto ferido grave. No município de Varjão, tombamento de carreta na BR-282, o motorista apresentava suspeita de fratura no tornozelo. No município de Seara, acidente envolvendo veículo de passeio. Quatro pessoas estavam no carro, não se feriram. Em Dionísio Cerqueira, na BR-163, acidente envolvendo dois veículos de passeio. Três pessoas tiveram ferimentos leves. Em Concórdia, no contorno viário norte, acidente envolvendo dois veículos de passeio. Desse acidente, cinco pessoas ficaram feridas. Uma menina de 6 anos com suspeita de fratura no braço, uma menina de 11 anos ferida leve, um homem teve ferimentos leves, um jovem apresentava suspeita de fratura com hemorragia no braço e outro homem teve também ferimentos leves. No interior de Saudades, na linha Araçazinho, acidente envolvendo um Corsa. Desse acidente, um homem e uma mulher ficaram feridos. Em Maravilha, acidente envolvendo um veículo Gol e moto. A condutora da moto teve ferimentos, encaminhada para o atendimento médico. Na área da segurança pública, tentativa de feminicídio e suicídio no município de Guarujá do Sul. Uma mulher de 40 anos ficou baleada, um homem de 36 anos, Jackson Thiago Guti, acabou morrendo dentro de uma residência. Pelas apurações, o homem não aceitava a separação com a ex-mulher, invadiu a casa onde estava a mulher e um filho dela. Ao tentar efetuar disparos e agredir a mulher, o jovem filho da mulher tentou interceptar, acabou entrando em luta corporal com o agressor, ocorreu um disparo de arma de fogo que atingiu a mulher. O jovem e a mulher saíram de casa. E, porém, segundo informações, o homem, na sequência, cometeu o suicídio. Em Guarujá do Sul, também, o homem cai de uma altura de aproximadamente 30 metros. Homem de 25 anos acabou não resistindo aos ferimentos e acabou morrendo. Foi também esse fato em Guarujá do Sul, este um acidente de trabalho. Em São Lourenço do Oeste, bombeiros atenderam ocorrência de incêndio em depósito de móveis. Em Faxinal dos Guedes, um homem foi preso por desacato a um policial. No município de Campari foi roubado um veículo. Esse veículo de aplicativo foi recuperado no município de Serra Alta. Em Ponte Serrada, o homem é preso após manter idosa em cárcere privado e fazer ameaças. Em Dionísio Cerqueira, dois homens encapuzados invadiram uma vidraçaria e praticaram um roubo de R$3.000, além de 4 telefones celulares das vítimas. E o que era para ser inicialmente um acidente que vitimou a Débora Esther de Biasi D'Ambrosi, 24 anos, na verdade se tornou um crime. Débora teria sido morta pelo companheiro em Xaxim, crime que teria ocorrido no dia 20 de julho. Na sequência, o esposo, acompanhado do seu pai, seguiram com dois carros até a cidade de São Carlos, onde simularam um acidente de trânsito, jogando um dos carros para dentro de um rio, sendo localizado o carro e, posteriormente, o corpo da Débora. Com a descoberta, o autor também teria emitido uma suposta carta, carta esta que indicava que, caso um dos dois morressem, os filhos também seriam mortos antes de um consequente suicídio. De acordo com o delegado que cuida do caso, o homem disse que mataria as crianças de 2 e 8 anos e depois tiraria a própria vida. De acordo com as investigações, apontaram que os dois filhos do casal estavam na residência no momento em que a Débora foi asfixiada pelo marido, que originou a morte dela. Em São Miguel do Oeste, 4 pessoas são presas por envolvimento no tráfico de drogas. Em Palma Solo, um motorista sem habilitação fugiu da polícia militar e foi flagrado com maconha e simulacro de arma de fogo. Em Chapecó, uma professora foi presa ao tentar entrar na penitenciária de Chapecó com materiais ilícitos. A mulher foi flagrada durante a revista com 1,6 kg de materiais escondidos nas roupas. Numa ação da Polícia Rodoviária Federal, resultou na apreensão de 776 quilos de maconha e na recuperação de uma picape clonada. Um homem de 27 anos conduzia o veículo foi preso em flagrante. O veículo foi localizado em um posto de combustíveis às margens de uma rodovia estadual, a SC-160, no município de Modelo. A polícia apreende espingarda após disparos no município de Santa Terezinha do Progresso. Em Xanxerê, homem é preso após ameaçar a companheira de morte com um pedaço de madeira. Em Chapecó, acidente envolvendo um caminhão e veículo de passeio, 2 pessoas ficaram feridas. Seriam essas as informações do trânsito e da segurança pública.
4: Jorginho Melo e Adriano Silva oficializam candidatura em convenção lotada. Detalhes com Felipe Eduardo.
5: A coligação liderada pelo PL oficializou no último sábado em São José as candidaturas de Jorginho Melo como candidato ao governo de Santa Catarina, tendo Adriano Silva como candidato a vice-governador. A convenção estadual reuniu milhares de apoiadores e lotou a Arena Opus, onde ocorreu o evento. Além da chapa majoritária ao governo, a convenção confirmou Carol Detone e Carlos Bolsonaro como candidatos a Senado Federal da coligação, além da oficialização dos candidatos às proporcionais, que disputarão vaga na Câmara Federal, assim como para a Alesc. O encontro contou também com a presença de diversas lideranças estaduais e nacionais, entre elas o senador Flávio Bolsonaro, candidato a presidente da República, além dos senadores Rogério Marinho, do Rio Grande do Norte, e Carlos Portinho, do Rio de Janeiro,
6: que participaram do ato em apoio às candidaturas catarinenses. A aliança é formada pelo PL, a Federação PSDB e Cidadania, a Democracia Cristã, o Novo, o Agir, Avante, Podemos e Republicanos. Em coletiva de imprensa, Jorginho Melo, atual governador que busca a reeleição, comentou sobre a sua 10ª candidatura em uma eleição e também sobre as perspectivas desse cenário eleitoral.
7: Eu quero, hoje é um dia importantíssimo para todos nós. Importantíssimo para mim e para todos os partidos que estão nessa mesma luta, nessa mesma empreitada. É uma campanha, vai ser a maior convenção de todos os tempos em Santa Catarina. Vocês vão presenciar hoje. Não desse ano, de todos. Por quê? Porque a gente juntou força política e trabalho forte. Sem trabalho, ninguém vence na vida. E o governo atual, o nosso governo, que é apoiado por esses partidos, por essas lideranças, tem entregue obras e serviços para Santa Catarina. E a gente quer que isso continue. Então a campanha começa hoje, para eleger bancada de deputados federais, para eleger de deputados estaduais, para nós eleger os nossos senadores. Um compromisso, Carol, Carlos, Carlos, Carol, nós vamos fazer uma grande campanha cívica, de falar bem, de falar leve, porque nós temos tanta coisa para comemorar que a gente fica feliz. Então, eleição na terra, muita gente diz que é tempo de guerra. Nós queremos paz, nós queremos sossego, nós queremos falar com o catarinense e eu vou visitar toda Santa Catarina junto com o Adriano, junto com os nossos candidatos, para falar bem desse estado que é um estado vitorioso. Ser governador de Santa Catarina, como eu sou hoje, é um privilégio. E será, o nosso trabalho será reconhecido pela população de Santa Catarina.
6: Da Central de Jornalismo para o RCO Notícias, Felipe Eduardo.
8: Coligação de 4 partidos oficializa João Rodrigues na disputa pelo governo de Santa Catarina. Henrique Paulo.
10: A coligação, formada por PSD, MDB, Progressistas e União Brasil, oficializou nesse fim de semana a candidatura de João Rodrigues ao governo de Santa Catarina. A convenção foi realizada na Assembleia Legislativa em Florianópolis e reuniu lideranças estaduais e nacionais das 4 siglas. A chapa terá como candidato a vice o deputado federal Carlos Chiodini, do MDB. Para a disputa ao Senado, foram confirmadas as candidaturas do senador Espiridião Amin, do Progressistas, que busca a eleição, e a do deputado estadual Antídio Lunelli, do MDB. O evento contou ainda com a presença de diversas lideranças políticas, entre elas o candidato do PSD à presidência da República, Ronaldo Caiado, que manifestou apoio à candidatura de João e defendeu a união do grupo para a eleição desse ano. Durante o encontro, João Rodrigues afirmou que pretende conduzir uma campanha focada em propostas para o estado e evitou tratar o atual governador Jorginho Melo como adversário direto.
24: A eleição é para isso, para colocar em pratos limpos. Ele presta conta e a gente tem que apontar o erro, mas direcionar o caminho. Não é acusação, é apenas erro. Está errado e nós vamos apontar o caminho. E agora é claro que a prioridade será a proposta. Eu não atribuo o governador como um adversário direto. Eu acho que o eleitor vai fazer uma escolha. É óbvio, quem está no poder é que tem a perder. Quem está em busca de uma eleição é que precisa ganhar. E eu acho que o catarinense está evoluindo muito. O catarinense está cansado desta bolha, desta briga desnecessária. O estado perdeu nos últimos 4 anos e muito por uma atitude equivocada de politização de governo, quando deveria manter seus ideais, mas não abrir mão daquilo que é importante para o estado. Dá a impressão que o atual governo, em relação à Brasília, tem um posicionamento de quanto pior, melhor, para poder ter discurso. Eu

0: E chegou ao final do primeiro turno praticamente com ninguém. É porque prefeito, ele tem um caminho a ser seguido. Ele não quer se indispor com ninguém porque ele quer preservar os convênios, a sua relação institucional. Então, por isso que a gente vai preservar todo mundo. O que a gente quer é trazer todo mundo para o projeto. E como é que as coisas acontecem? Aquela dissidência, que existe, claro que sim, ela acaba sendo superada no meio do caminho. Por quê? Porque a adesão popular está muito grande. Onde a gente vai, as pessoas estão aderindo ao nosso caminho. Por isso nós adotamos uma campanha limpa, transparente, uma campanha onde a gente vai discutir as pautas do Estado. Espero que seja isso para todo mundo, mas eu estou pronto para qualquer assunto. Acredito que o governo do Estado já teve tempo de fazer. Se não fez é porque não quis, não faltou dinheiro, tem 14 bi aplicado em banco, então vai ter que dizer o porquê que não fez aquilo que era importante para os catarinenses.
1: Da Central de Jornalismo para o RCO Notícias, repórter Henrique Paulo.
2: Candidatos do Oeste são confirmados pelos progressistas para disputar a Alesc e a Câmara Federal. Detalhes com Gilmar Bortese.
3: O Progressistas de Santa Catarina realizou na noite da última sexta-feira, dia 31, em Florianópolis, a sua convenção estadual para oficializar a nominata de candidatos às eleições de 2026 e definir os rumos políticos da sigla. Em formato híbrido, com participação presencial e online, o encontro reuniu cerca de 200 filiados aptos a votar e consolidou, por aclamação, a candidatura do senador Esperidião Amin à reeleição. Além da confirmação da nominata, os convencionais aprovaram a proposta de coligação com PSD, MDB e União Brasil. A aliança terá como uma das principais prioridades a recondução de Amin ao Senado Federal, juntamente com o fortalecimento das chapas proporcionais. O Progressistas disputará as eleições de 2026 com 9 candidatos à Câmara dos Deputados e 22 candidatos à Assembleia Legislativa de Santa Catarina. Ao todo, 11 mulheres integram as chapas, sendo 4 candidatas a deputado federal e 7 a deputado estadual. O deputado estadual Altair Silva, que buscará reeleição para a Alesc, afirmou que o principal projeto do partido é garantir a permanência de Esperidião Amin no Senado.
4: A convenção, ela é soberana, ela tem toda a liberdade de manifestação, mas nós temos que entender que o nosso principal projeto dos progressistas em Santa Catarina é a reeleição do senador Esperidião Amin. E não foi possível a chapa ser contemplada lá com o atual governador. Na verdade, o senador Esperidião Amin acabou sendo excluído daquela chapa, mas evidentemente quando se fecha uma porta, se abrem outras. E a porta que foi aberta para o senador Esperidião Amin é na chapa juntamente com João Rodrigues ao governo, Amin ao Senado e Lunelli ao Senado. Então essa ficou a chapa, acredito que essa é a tese vencedora aqui da convenção. Respeitamos quem pensa diferente, mas não há como o progressista entregar um apoio ao atual governador sem que haja contrapartida do nosso maior líder estar lá disputando a reeleição. Por isso o deputado Altair Silva está seguindo o senador Esperidião Amin. Estou junto com ele, apoiando a decisão e vou caminhar junto com o senador nessas eleições. Acho que a unidade do progressista é muito importante, evidentemente que o CNPJ pode responder pela entidade, mas tem alguns CPFs que às vezes podem pensar diferente, que a gente obviamente vai ter que respeitar também. A diferença é que nós trabalhamos unidos, uma vez eleito nós esquecemos as bandeiras partidárias e a nossa bandeira passa a ser o Oeste, a nossa região. E a gente tem trabalhado demandas de infraestrutura em conjunto, articulando junto com o governo, às vezes até pressionando o governo para que as coisas aconteçam, que para nós parece que tudo é mais demorado lá no Grande Oeste. E evidentemente que nós temos os desafios que são compartilhados de forma coletiva e assim a gente trabalha unido. Eu espero, digamos, ao longo da caminhada, se tiver a oportunidade de conquistar mais um mandato, ter uma grande bancada onde nós possamos trabalhar ainda mais forte pelo fortalecimento do nosso Grande Oeste.
3: Candidato a deputado federal, André Calai, afirmou que o Oeste catarinense precisa ampliar a sua representatividade em Brasília. Durante a convenção, ele argumentou que a região ainda possui número reduzido de representantes na Câmara dos Deputados, em comparação com outras áreas do Estado.
5: A nossa região Oeste do Estado, ela virou protagonista protagonista na política há alguns anos, né? Por causa de campanhas dos grupos empresariais, das entidades de classe lá na nossa região, pedindo, clamando por representatividade na região. Agora, mais uma vez, nós estamos reforçando

0: Sendo esse pedido, porque se tu fizeres um comparativo, o oeste inteiro de Santa Catarina tem 4 deputados federais eleitos. Somente a cidade de Criciúma tem 4 deputados federais eleitos. Então a nossa região precisa votar em gente da região, votar em candidatos da região para aumentar a representatividade, para que a gente possa estar lutando mais e mais para defender a nossa região e mudar muita coisa lá. Nós precisamos falar muito de infraestrutura no oeste, a questão da agricultura também, mas principalmente como escoar a nossa produção. Com a falta de representatividade, com pouco representante, nós não temos voz em Brasília, mas nós vamos chegar lá em Brasília para dar voz, para dar mais voz ao Oeste, para continuar com esse protagonismo e para que a gente possa realizar as coisas que a nossa região tanto precisa.
1: Da Central de Jornalismo para o RCO Notícias, repórter Gilmar Bortesi.
2: A proposta do governo federal para a nova concessão da Malha Sul voltou a mobilizar lideranças políticas e representantes do setor produtivo de Santa Catarina. Durante a audiência pública, o Estado criticou o modelo apresentado pela Agência Nacional de Transportes Terrestres, a ANTT, que prevê a divisão da atual concessão ferroviária em 3 lotes independentes. A principal preocupação é que Santa Catarina fique com uma malha menor, menos integrada e sem garantias de investimentos em trechos considerados estratégicos. Hoje, apenas 17% da malha ferroviária catarinense está em operação, concentrada entre Mafra e o Porto de São Francisco do Sul. Entre os pontos questionados estão a possibilidade de redução de cerca de 41% da extensão da malha concedida e a continuidade da dependência do transporte pelas rodovias federais. O coordenador do Grupo de Trabalho de Ferrovias do CODESUL, Beto Martins, afirmou que Santa Catarina não participou da construção da proposta e criticou o fracionamento da concessão.
3: Felizes estaríamos se realmente tivesse sido um debate. Você falou a palavra debate, não houve debate. Há 2 anos que o CODESUL, Santa Catarina liderou esse processo, o governador Jorginho Melo chamou a reunião para Florianópolis, os 4 governadores, fizemos um acordo, saiu um decreto que nomeou 3 representantes por estados para discutir o tema ferrovia CODESUL, a Malha Sul. E nós estamos há 2 anos pedindo para participar do grupo de estudo, para participar do grupo de trabalho, para discutir a modelagem. E, lamentavelmente, nós estamos sendo, nesse momento, ouvidos em uma audiência pública. Todo mundo sabe que, pragmaticamente, protocolarmente, é apenas para cumprir tabela, né? Estamos sendo ouvidos, mas não fomos escutados. Essa que é a grande realidade, nós queríamos ter participado. Nós somos contra o fracionamento, o custo para Santa Catarina é altíssimo. É importante que a sociedade catarinense entenda que Santa Catarina hoje só não cresce mais por suas deficiências logísticas. Nós temos o pior trecho de BR do país, né? Nós somos o 0 da 101, nós temos vários gargalos logísticos que nos impedem de crescer. Nós estamos perdendo, a indústria da suinocultura e da avicultura está se mudando, está indo para o Mato Grosso. Por quê? Por ineficiência logística, o milho, que é um insumo fundamental, está vindo de caminhão por estradas ruins, com frete caro e, evidentemente, tornando inviável, tornando sem competitividade o nosso produto feito aqui em Santa Catarina. Nós precisamos reverter isso e não será com essa modelagem apresentada. Essa modelagem definitivamente enterra os projetos de ferrovia de Santa Catarina. Por isso, importante a mobilização da sociedade catarinense, assim como o governo do estado, liderado pelo governador Jorginho, está fazendo, para que a gente possa reverter essa decisão.
2: Além do governo do estado, entidades como a Fiesc, Facisc e representantes do agronegócio defendem que a Malha Sul permaneça como uma rede integrada, permitindo que trechos mais rentáveis financiem investimentos em regiões estratégicas. O setor também reivindica novos ramais ferroviários, modernização da infraestrutura, ampliação dos terminais e maior conexão com os portos catarinenses para reduzir custos logísticos e aumentar a competitividade da indústria e do agronegócio. Santa Catarina ainda pede mais prazo para discutir o projeto. Um estudo técnico elaborado pelo Banco Regional do Desenvolvimento do Extremo Sul, o BRDE, deverá embasar a posição do estado antes da definição do novo modelo de concessão da Malha Sul. Depois de quase 2 décadas de espera, A regularização do loteamento Zanella em Nova Itaberaba deu um passo decisivo. A justiça homologou o termo do acordo apresentado pelo município, encerrando um impasse que se arrastava desde a implantação do loteamento em 2008. Com a decisão judicial, será possível iniciar a individualização das matrículas dos terrenos, etapa fundamental, para que, posteriormente, os proprietários possam receber as escrituras definitivas de seus imóveis. A medida garante segurança jurídica às famílias, valoriza os imóveis e permite que os terrenos possam voltar a ser comercializados e financiados. O acordo foi construído entre a prefeitura, o proprietário da área, senhor Claudir Zanella, e o Poder Judiciário, após meses de negociações conduzidas pela Secretaria Municipal de Habitação. Segundo a administração municipal, a individualização das matrículas será realizada em nome do proprietário da área e, na sequência, cada lote poderá ser transferido aos respectivos donos. O município destaca que o processo encerra um problema histórico que impedia os moradores de obter a documentação definitiva dos imóveis. Além de beneficiar diretamente as famílias, a regularização deve impulsionar o desenvolvimento do loteamento com a retomada de investimentos, novas construções e maior valorização da região. A prefeitura informou ainda que outros processos de regularização fundiária seguem em andamento e deverão avançar nos próximos meses.
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5: Muito bem, chegamos com as informações do esporte. A gente fala de Copa do Brasil, que teve poucos gols e poucos vencedores no final de semana. Jogos de ida das oitavas de final da competição teve Santos e Remo empatando em 0-0, Vasco e Fluminense também 0-0, Atlético Mineiro e Juventude também 0-0. Todos esses jogos no sábado. Sábado não teve gol. Já ontem, domingo, às 16h, o Palmeiras venceu o Fortaleza por 3-0. Foi a primeira equipe que conseguiu uma vitória nos jogos de ida. Depois, Mirassol e Grêmio empataram em 1-1. Chapecoense e Cruzeiro ficaram com inveja do pessoal do sábado, ficaram no 0-0 também. E aí, fechando ao dia, o Internacional venceu o Corinthians por 2-0, acabou com a seca de vitórias e conseguiu uma boa vitória em casa. Jogos de volta acontecem ainda nesta semana, mas hoje tem mais um jogo que fecha os jogos de ida. Atlético Paranaense e Vitória jogam às 21 horas na Arena da Baixada. Nos jogos de volta, Chapecoense joga quarta-feira às 19 horas contra o Cruzeiro lá no Mineirão. O Grêmio recebe na Arena o Mirassol às 19h30 e o Internacional joga quinta-feira às 20 horas na Neoquímica Arena contra o Corinthians. Falar para você de esporte local, na sexta-feira teve jogo da Copa Santa Catarina aqui em Pinhalzinho e a Pinhalense Futsal Zagonel venceu Catanduvas por 4-3. Resultado que levou a equipe aos 9 pontos, garantindo aí a terceira colocação dentro do grupo, porém com jogo a menos perante aos dois primeiros colocados. Os gols da partida foram marcados por Andy duas vezes, Maisena e Jeff Seco. Após o jogo, o técnico Lius comentou sobre a dificuldade da partida.
6: Tem que valorizar o resultado aí. Acho que semana inteira a gente trabalhou falando que a equipe deles é uma equipe bem competitiva, com bons jogadores. Acho que erramos algumas coisas que a gente não vinha errando, principalmente na parte de defesa. Mas vamos valorizar os três pontos, a entrega de todo mundo. E a equipe, quando precisou sofrer, conseguiu sofrer e conseguiu esse resultado muito importante, que era essencial para a gente seguir sonhando com a vaga na próxima fase da Copa.
5: Este é o técnico Lius da Pinhalense Futsal Zagonel, que volta a jogar sábado no centro de eventos contra a Chaxiense Arvoredo pela Série Prata. A Chaxiense Arvoredo foi adversária da DAF Saudades na sexta, em jogo adiado da Série Prata lá da 10ª rodada. E quem levou a melhor foi a DAF Saudades, que fora de casa venceu pelo placar de 2-1. Com as informações do esporte para o RCO Notícias, Felipe Eduardo.
2: Mais notícias em nossa programação. Eu sou o Hernani Edson e encerro aqui o RCO Notícias. Uma boa tarde e uma excelente semana.
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8: 12:49.
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0: latinas, fechando nosso sertanejão dessa segunda. O nosso Conexão, que daqui a pouquinho traz o ritmo de bandinha. Pra você dançar, pra você curtir, pra você também mandar sua sugestão musical, 3366-6200, fique bem à vontade. No sinal, 13 horas, 2 minutos.
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0: 13:06. Esta é a Rádio Centro-Oeste, nossa conexão até às 2, segunda-feira, 3 de agosto. Galera que está voltando aí para atividade escolar, né? As famílias, alunos, comunidade escolar. Aí o pessoal aí, professores, diretores, zeladores, né? Zeladores, todo mundo aí. Enfim, a grande comunidade escolar, nosso carinho. Também motoristas, pessoal do transporte, né? Então, nosso carinho aí e bora lá. Vamos firme aí agora para essa temporada até fim do ano, né? Aliás, a previsão, segundo a Secretaria do Estado, é até 18 de dezembro as aulas agora, né? 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E o nosso bailão começando assim, ó. Banda Modelo com Rogério Magrão e banda, se eu não tivesse bloqueado.
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0: Ô, meu amigo Márcio, Márcio Beis do Atalanta, né? Do transporte de alunos e lá no Dial 100.9. Obrigado pela carona, boa viagem. Um abração a todos os alunos também. Eita, nós, obrigado.

0: Essa foi a Banda 10, Segunda Divisão. Aí o trabalho recente. A gente ouviu também nesse bloco a banda Chopão com Cleiton Borges, Loirona do Sul. E tudo começou ao som aí da banda Modelo com Rogério Magrão, Se Eu Não Tivesse Bloqueado. Boa tarde para Vanete Ren, que está na sintonia. Obrigado. Quem mais?
1: Oi, Rádio Centro-Oeste. Oi, seu Milton. Oh. Eu quero participar desse sorteio aí. Eu acho que hoje tem sorteio do gás.
0: É amanhã.
1: E tem sorteio da Facilita.
0: É, hoje é Facilita.
1: Eu quero participar desse sorteio.
0: Uhum.
1: Participar do sorteio da Facilita também. Porque a Facilita tem produtos bons, muito bons.
0: Olha aí, obrigado.
1: E eu já comprei esses produtos. Meu Deus, muito bom.
0: Olha aí.
1: Eu quero participar, vai que me dá na sorte e eu ganho. Vou correndo lá buscar.
0: Exato. E alguém ganha, né?
1: Abraço, tudo de bom, fiquem com Deus. Boa semana. Que Deus abençoe tudo o pessoal da rádio aí. Fiquem com Deus. E da Facilita também. Ah, Alzira Rour de Serra Alta.
0: Valeu, dona Alzira, muito obrigado mesmo e boa sorte, tá? 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E a gente tem prazer em anunciar a todos, sempre com essa distinção, né?
2: Bom dia, boa tarde, Milton Mitchell. Tudo bem?
0: Tudo ótimo.
2: Sou Raquel Schwab. Milton, eu quero participar do sorteio da Facilita.
0: Uhum.
2: E se tu puder tocar a música Tô Forçando a Barra, do acho que é Porto do Som. Ah, Milton, e também... Eu sou tua ouvinte desde a época do Clube da Amizade.
0: Nossa, olha.
2: Depois dos Domingão, do Milton. E agora te escuto desde as 5 da manhã. Abraço, obrigado.
0: Nossa, pensa só. Deixa eu até repetir o nome aqui.
2: Bom dia, boa tarde, Milton Mitchell. Tudo bem? Sou a Raquel Schwab.
0: Raquel Schwab. Olha só que história, Clube da Amizade. Nossa, nos remete lá em 93, né? Quando a gente começou aqui na Rádio Centro-Oeste. Poxa vida, que benção, hein? Obrigado a todos. Aí veio o Domingão do Milton, veio a programação normal. Tamo por aí. Ai, ai, a gente fica muito feliz com esse carinho de todo mundo. Me chamo Tayane, quero participar do sorteio da Facilita. Agradeço por atendida. Claro, Tayane, boa sorte também. 13 e 19 agora.
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5: A agropecuária brasileira multiplicou a produção nas últimas 5 décadas, impulsionada principalmente pelos ganhos de produtividade. Entre 1975 e 2020, a eficiência no uso de terra, mão de obra e capital cresceu, em média, mais de 3% ao ano. Até 2019, o avanço acumulado chegou a 297%. A transformação foi favorecida pela pesquisa agrícola, correção dos solos, melhoramento genético, mecanização, plantio direto e novas técnicas de manejo. Entre 2000 e 2023, a produção brasileira de grão saltou de 81 milhões para 287 milhões de toneladas. No mesmo período, a produção de carne dobrou, passando de aproximadamente 15 milhões para 30 milhões de toneladas. Na safra 2024-25, o país alcançou o recorde de 350 milhões de toneladas de grãos. A área cultivada cresceu pouco mais de 2%, enquanto a produtividade aumentou quase 14%. Para os próximos anos, os principais desafios serão enfrentar as mudanças climáticas, ampliar a armazenagem e levar crédito, tecnologia e assistência técnica a um número maior de produtores.
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trabalho aí da banda Energia Nova. Olha essa música, Sonho por Sonho, né? Música do sertanejo, vindo pro ritmo de bandinha, né? A banda Energia Nova, que tem como vocalista a Jéssica Souza. A Jéssica, que é de Joinville, foi criada em São João do Paraná, tem residência em Concórdia, aqui em Santa Catarina. E ela ganhou projeção pelo alcance vocal marcante e por impulsionar os sucessos recentes da banda Energia Nova. É um trabalho legal que a gente também traz para você em primeira mão, né? 13h28. E a gente teve ainda nesse bloco Rogério Magrão e banda com o hits do momento, né? O coração virou e agora tem Champion.

musical Champion. Esta de 2017, mês que vem a gente casa. Continua linda, moda boa, hein? Chegando Henrique Paulo com 100.9 News, notícia da hora. Daqui a pouquinho a gente segue com a conexão.

0: No sinal, 13 horas 31 minutos.
1: Sem.9 News e a informação da Central de Jornalismo. Um homem ficou gravemente ferido após um acidente envolvendo um automóvel, uma van e dois caminhões na manhã de hoje, na BR-282, nas proximidades do trevo do município de Vargeão, no oeste catarinense. Segundo informações, o condutor do veículo de passeio apresentava quadro clínico grave devido a um traumatismo crânioencefálico. Após a estabilização, ele foi levado de helicóptero do Saerfron até a cidade de Chapecó. O trajeto entre o local da fatalidade e a unidade hospitalar foi concluído em aproximadamente 13 minutos. As outras duas vítimas foram encaminhadas ao pronto-socorro mais próximo por equipes do Corpo de Bombeiros. Da Central de Jornalismo, repórter Henrique Paulo.

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0: brilha sonho negão, louco, apaixonado. É também trabalho novo aí que você vai curtindo em nossa programação. Sempre os lançamentos, né? Tudo atualizado. São 13 horas e 38 minutos. Tempo parcialmente encoberto na Grande Pinhalzinho, também na região. 23 graus, temperatura agradável.
1: Boa tarde, Milton.
0: Boa tarde.
1: Sou a Lucida Cruz, do bairro Maria Terezinha. Queria participar do sorteio da Facilita. Agradeço por ser atendida. Olha, eu também fui sorteada com os produtos da Facilita. Muito bom. Tá?
0: Olha aí, ó.
1: Se puder, roda a música pra mim, pois é Felipe, Grito de Amor. Agradeço a vocês. Tudo de bom.
0: Obrigado, dona Lucy. Obrigado também pelo seu testemunha aí, né? É, a Neuci Guedes Meotti, membro do bairro Jardim Maria Terezinha, participar do sorteio da Facilita Distribuidora. Valeu, boa sorte também.
2: Boa tarde, meu amigo Mintinho, tudo bem?
0: Tudo bem.
2: Aqui é Osmar Biguinho, bairro Bela Vista.
0: Opa.
2: Eu queria participar do sorteio dos produtos da Facilita. Se for atendido, agradeço. Uma boa semana a todos.
0: Pra nós, tudo de bom, meu grande amigo Marbedinho também. Boa sorte. Seguindo, vamos trazendo aí a banda Renovação de Chiapeta no Rio Grande Amado. E tem a participação do Omar Kuhlman, dos Atuais. É lançamento. O título dela é Inquilino. Vamos curtir.

0: É a banda Passarela. Amores vêm e vão. Esta mês já tocou muito, continua linda. Teve ainda lançamento da banda Renovação de Chapeta do Rio Grande Amado com o Marcuma nos atuais. Inquilina. Deixa eu mandar um abraço também ao meu grande amigo, nosso ouvinte fiel, Valmir Papes, toda a galera. O Valmir, gostei do recadinho que você mandou, gostei.
1: Ai, ai. 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
0: No sinal 14 para as duas.
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0: 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Deixa eu mandar um abraço também para toda a galera da Serassá. Estão sempre ligados. Meu amigo Diego e a grande família Serassá, aquele abraço.
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A banda legal, a banda dos amigos, Festere, 8 para as 2. O nosso Conexão dessa segunda-feira, 3 de agosto. O nosso primeiro do mês, né? Vai fechando por aqui. Agradecendo muito o carinho, a companhia, as participações. Fique com a gente, colega Lindomar está chegando com o Sincroniza. Voltaremos amanhã, 5 da manhã, com o Sertão e Querência e às 11 com o Conexão. Tudo isso, se o Criador nos permitir. Que Ele conceda a todos nós saúde, proteção. Da nossa parte, muito obrigado a todos. Muito obrigado, Deus. A gente se encontra por aí. Tchau.

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Com certeza, meu grande amigo César, alô galera do Expressão Zul, e eu vou continuar lutando por essa mulher. Vamos cantar? 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

100.9 News, a informação da hora. A implantação dos novos impostos previstos na reforma tributária terá um calendário dividido por etapas. A Receita Federal e o Comitê Gestor do IBS definiram diferentes prazos para que empresas passem a informar a CBS e o IBS nos documentos fiscais eletrônicos. A primeira fase começa hoje. Em outubro, novembro e dezembro, novas categorias entram no cronograma. A última etapa está prevista para 1º de janeiro de 2027, incluindo contribuintes do Simples Nacional, importações e operações específicas. As alíquotas de teste da reforma tributária continuam em 2026, com 0,9% da CBS e 0,1% do IBS, dentro do processo de transição para o novo sistema de impostos sobre o consumo. 100.9 News. Com informação da hora, para a rádio da sua cidade, Hernani Edson.

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o nosso Sincroniza no ar. É 14 horas e 7 minutos, excelente tarde, super segunda-feira, 3 de agosto de 2026, hein? Temperatura na casa dos 24 graus, pra você uma excelente tarde, tempo encoberto, vem chuva por aí. E a gente começa o nosso Sincroniza em alto e bom som, com muito sucesso bacana e, claro, a sua participação também.

0: Mais uma, nossa primeira sequência aqui na sua tarde, tarde de segunda-feira, para começar muito bem a semana, é aqui na 100.9 e o nosso Sincroniza. Rádio da Cidade, Centro-Oeste FM. 14 horas, 17 minutos. Excelente tarde para você.
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0: 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Estamos de volta, 14 horas e 19 minutos. E hoje tem enquete para você, claro que sim. Na semana que antecede a Semana dos Papais, a gente não poderia deixar essa data passar em branco sem fazer uma enquete, né? E várias enquetes relacionadas ao Dia dos Pais. Hoje eu quero saber... Se tem alguém na sua família, você, um dos seus irmãos, que herdou alguma característica física do seu papai, o que você mais se assemelha com o biotipo dele, né? Com as características dele. São os olhos, a cor da pele, o cabelo, enfim. Envia pra gente por aqui com o nome do seu papai, o seu nome e o nome do seu papai também. E você estará concorrendo a uma torneira elétrica Zagonel. Bacana? Bora participar por aqui, então. O sorteio acontece lá na sexta-feira, tá bom? Mas aí, a semana toda tem enquete pra você aqui na nossa tarde, tá certo? 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A vida é feita de momentos. 14h21, excelente tarde. Esse é o nosso Sincroniza.

0: legal, tá aí, mais um super sucesso pra você aqui na sua tarde, mais uma super sequência. Obrigado pelo teu carinho e sintonia também. Tarde de tempo encoberto, já começou uma garoazinha por aqui na City e vem mais chuva por aí no decorrer da tarde e noite, madrugada de terça-feira, previsão de chuva também. Agora 14 horas e 32 minutos, boa tarde.
1: CEM.9 News e a informação da Central de Jornalismo. Uma professora foi flagrada tentando entrar com fumo, maconha, manuscritos e linha na penitenciária industrial de Chapecó na sexta-feira. O caso foi descoberto durante uma fiscalização de rotina, após a mulher passar pelo scanner corporal. Conforme informações, os policiais penais encontraram cerca de 1,6 kg de materiais ilícitos escondidos nas laterais do sutiã e na calça da mulher. Após ser informada sobre a inconsistência apontada pelo equipamento, ela entregou voluntariamente os materiais que estavam ocultos sob as roupas. Ela atuava na unidade educacional instalada dentro da penitenciária. Após o flagrante, foi encaminhada à Central de Plantão Policial de Chapecó para os procedimentos legais. Da Central de Jornalismo, repórter Henrique Paulo.

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3: Minuto do Agro, uma produção do Sistema CNA Senar.
4: O Sistema CNA Faesc alerta os produtores rurais sobre a prorrogação para janeiro de 2027 do prazo para a obrigatoriedade de inscrição no CNPJ. Apesar de ser um CNPJ, produtores enquadrados como pessoa física serão inscritos automaticamente no cadastro para emitir documentos fiscais. A exigência foi prorrogada pela Receita Federal e pelo Comitê Gestor do Imposto sobre Bens e Serviços. O novo prazo traz segurança e previsibilidade para que produtores com receita anual igual ou inferior a R$ 3.600.000 se adaptem às exigências. O produtor pessoa física precisará ter CNPJ para emitir documento fiscal no novo modelo do IBS e da CBS. Minuto do Agro, uma produção do sistema CNA, Faesc, Senar e sindicatos rurais.
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0: Bacana, bacana, tá aí mais uma sequência aqui na sua tarde, hein? E aí, já respondeu a nossa enquete de hoje? Já já eu atendo as participações por aqui.
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0: 13 minutos e meio nos separando das 15 horas, boa tarde.
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0: Legal demais! Agora faltando 11 minutos para as 15 horas. Excelente tarde para você. E tem a nossa enquete rolando, né? 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A gente pergunta, a gente quer saber: você tem alguma característica que você herdou do seu papai? Você ou um irmão seu, né? Qual seria essa característica, né? Você gosta dessa característica? Enfim, dá algum recadinho aí, uma explicaçãozinha pra gente. Manda aí o teu nome completo e o nome do seu papai e você estará concorrendo a uma torneira Zagonel, tá certo? 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Sorteio acontece no sábado, tá? Mandar um alô por aqui também para o Inácio Colete, lá em Saudades, ligadinho com a gente. Está participando por aqui também da nossa promoção em parceria com a Facilita, né? A segunda da limpeza. A Neuci Engster também aí participando por aqui da nossa promoção. O Marcos Vila. Meu pai é o André. Acho que herdei dele a voz. E tô ficando com o cabelo ralo, igual a ele. tem genética, né? Tenho que puxar, não tem jeito. Então tá certo, Marcos. Obrigado aí pela sua participação também. Excelente tarde pra você. Obrigado pelo carinho da sintonia. Tá certo, né? Há algumas coisas que a gente herda aí, né? Algumas características físicas, cabelo, a cor da pele, cor dos olhos, enfim, né? Se você herdou alguma coisa do seu papai, conta pra gente, participe dessa promoção legal em parceria com a Eletro Zagonel, tá certo? Papas da Língua, abrindo nossa última sequência aqui na tarde.

0: e o som de Anjos do Hangar. Centro-Oeste FM. Bacana demais, excelente tarde para você ligadinho aqui na 100.9. Esse é o nosso Sincroniza. Até às 16h30, eu sou o Lindomar te fazendo companhia por aqui, hein? Bora participar por aqui, então, que tem muita promoção rolando. 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E também tem a promoção Enquete da Semana para você concorrer a uma torneira elétrica Zagonel. No sinal, 15 horas. Boa tarde.
1: C.9 News. A informação da hora. O governo federal prorrogou até 31 de agosto o prazo para renegociação de dívidas.

realizadas por meio do programa Desenrola Brasil 2.0. A medida foi oficializada pelo Ministério da Fazenda e mantém as mesmas regras já vigentes. Os consumidores interessados devem procurar a instituição financeira onde possuem débitos para verificar as condições de negociação. Segundo o governo, até o fim de julho, o programa já possibilitou a renegociação de 22 bilhões de reais em dívidas, distribuídas em aproximadamente 3 milhões e 600 mil operações. O novo prazo amplia a oportunidade para que mais brasileiros regularizem a situação financeira e recuperem o acesso ao crédito. 100.9 News. Com a informação da hora, para a Rádio da Sua Cidade, Hernani Edson.

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bacana demais. E a gente segue, esse é o nosso Sincroniza. Pra começar a hora 2, também tá chegando o nosso momento flashback por aqui, né? Deixa eu mandar mais um abraço por aqui, mais um alô pra Jucineia Ian. Tá ligadinha com a gente também, valeu, aquele abraço, tudo de bom, hein? A Claudete Gracioli também participando por aqui das nossas promoções, tanto da promoção com a Facilita quanto da enquete. Ela disse que herdou do papai dela o tamanho, né? Ele era um homem bem grande, tem um irmão que também herdou isso. Então tá certo, né? Um grande abraço, Claudete. Obrigado pelo carinho da sintonia também. E tá começando por aqui, então, o nosso Momento Flashback. Uma viagem ao tempo para você recordar grandes sucessos da música.

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1: Legal, bacana demais, hein? Nosso momento flashback hoje com três sucessos enrabixados por aqui, né? Um atrás do outro. Bom demais pra você, uma excelente segunda-feira. E a gente começando muito bem a semaninha, é aqui na 100.9. Horas e 16 minutos. Excelente tarde pra você.
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0: 15 horas e 21 minutos.
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0: É tarde de segunda-feira, 3 de agosto. Excelente tarde para você que tá aí nos dando prazer da sintonia no seu trabalho, para você que tá em casa, você que está no carro. Aquele abraço todo especial, obrigado pelo carinho, tá?

0: Uma sequência, esse é o nosso Sincroniza, aqui na sua 100.9, tem muito mais som já já.
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0: Horas e 32 minutos, vem aí nosso balcão de empregos.
2: Cem.9 News e a informação da Central de Jornalismo. Santa Catarina e mais 3 estados estão em alerta para tempestades nesta segunda-feira, segundo o Instituto Nacional de Meteorologia. De acordo com o órgão, mais de 600 municípios brasileiros estão na rota aviso amarelo, classificado como perigo para ocorrências com tempestade e queda de granizo. O alerta, que vale até a meia-noite desta segunda-feira, abrange os estados de Santa Catarina, Rio Grande do Sul, Paraná e Mato Grosso do Sul. O aviso é para perigo potencial, com chuvas entre 20 e 30 milímetros ou até 50 milímetros, ventos intensos de 40 a 60 quilômetros por hora e também queda de granizo. Da Central de Jornalismo, repórter Gilmar Bortese.

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1: Quinze horas e 37 minutos. Estamos de volta com o Balcão de Empregos. Segunda edição desta segunda-feira, segunda edição desta semana. Supermercado Atacadista contrata profissional para atuar no açougue, padaria, linha de frios, depósito, fruteira e outros setores do supermercado. Currículos poderão ser enviados no 999470280. Vaga para entregador de setor. Encarregado de setor de estoque e entregador. Possuir CNH e ser proativo. Contatos no 99983-6016. Contrata-se técnico mecânico de máquinas agrícolas para trabalhar em Pinhalzinho. Currículos podem ser enviados pelo código de área 42 99152-4507. Vaga para auxiliar de cozinha e atendente em panificadora de Pinhalzinho. Currículos no 98814-4597. Hospital de Saudades contrata enfermeiro ou enfermeira. Currículos pelo e-mail hospitalsaudades@gmail.com. Contrata-se auxiliar técnico para instalação e manutenção de sistemas de segurança. Contatos no 988-391197. Vaga para operador de caldeira e pintor industrial. Currículos via WhatsApp no 499-88666343. Indústria em modelo contrata auxiliar de cozinha e auxiliar de limpeza, analista de logística e auxiliar de carregamento. Currículos pelo 499-9994-2549. Loja de materiais de construção contrata auxiliar administrativo, vendedor e coordenador de depósito para a loja em Nova Erechim e vagas para entregador, operador de caixa e coringa para setores de venda e cobrança aqui em Pinhalzinho. Currículos pelo 98804-0307. Fábrica contrata auxiliar de produção e técnico em segurança do trabalho. Contatos no 98838-5017. Vaga para atendente de loja. Currículos poderão ser enviados no 98801-6181. E vaga para frentista em posto de combustíveis em Pinhalzinho. Informações complementares para qualquer uma dessas vagas podem ser obtidas através do nosso WhatsApp 3366-6200 ou diretamente na recepção da Rádio Centro-Oeste em horário comercial. Balcão de Empregos em duas edições na Rádio Centro-Oeste, às 9h45 e às 15h30, de segunda a sexta-feira.
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1: 20 minutos nos separando das 16 horas. E a gente abre por aqui também a nossa hora.

0: Está aí nossa primeira sequência sertaneja aqui na sua tarde, hein? Obrigado pelo teu carinho e sintonia. Já já tem mais música. Rádio da Cidade, Centro-Oeste FM. 14 minutos nos separando das 16 horas. Boa tarde.
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0: Legal! 12 minutos nos separando das 16 horas. E olha só, hein? A gente tá rolando por aqui a nossa enquete da semana também, que tem tudo a ver com essa semana de Dia dos Pais, né? Próximo domingo, um dia todo especial, Dia dos Papais. E a gente quer, na nossa enquete dessa semana, saber algumas coisas relacionadas ao seu papai, né? Hoje a gente está perguntando o seguinte, para você participar da nossa enquete. Tem alguma característica física aí que você herdou do seu papai? Você ou algum irmão aí, né? Herdou uma característica assim muito, muito parecido com o seu papai? Seja a cor do cabelo, a cor dos olhos, a cor da pele, o jeito, enfim, né? Alguma característica física. Amanhã a pergunta vai ser outra, vai ser sobre personalidade, outra coisa, enfim. Hoje é sobre característica física. Responde para mim. Você herdou alguma característica física do seu papai? Envia para gente no nosso WhatsApp 3366-6200 junto com o seu nome e o nome dele. E você estará concorrendo a uma torneira elétrica Zagonel, tá? É a promoção enquete da semana aqui na 100.9. E olha só, uma curiosidade que eu encontrei a respeito desse assunto foi que, embora cada criança receba cerca de 50% do DNA da mãe e 50% do DNA do pai, isso não significa que as características se manifestem de forma igualitária. A expressão dos genes é regulada por mecanismos biológicos complexos, como o imprinting genético, né? Imprinting genético. Que faz com que alguns genes atuem mais conforme sua origem materna ou paterna. Né? Então, nem tudo se explica, dessa forma se explica porque algumas pessoas parecem mais com o pai, outras mais com a mãe. Mas é meio que uma impressão genética. Para quem a impressão genética vai puxar mais? Embora a maioria das características seja herdada dos dois lados, há alguns pontos em que a influência materna se destaca. E um deles é o DNA mitocondrial, transmitido exclusivamente pela mãe, e está ligado ao metabolismo e à produção de energia das células, afetando o funcionamento do organismo como um todo. E também estudos indicam que o QI, os aspectos ligados à inteligência, tendem a sofrer maior influência genética materna, embora o ambiente tenha papel fundamental, né? O ambiente da casa, enfim, né? O ambiente familiar. E a inteligência, então, não depende de um único gene, mas de vários fatores genéticos e ambientais que se somam, né? E os costumes de vida e tudo mais. Já pelo lado paterno, a herança mais clara está relacionada ao cromossomo Y, transmitido apenas aos filhos homens. Ele é responsável pela determinação do sexo masculino e por características ligadas à fertilidade e ao desenvolvimento de traços masculinos, como o crescimento de pelos faciais, né? No caso, a barba. Além disso, características como padrão muscular e composição corporal também podem ter peso maior da herança paterna, especialmente em meninos, embora aí nunca atuem de forma isolada. Então aí, bacana, uma curiosidade aí, só para a gente entender um pouquinho mais aí, por que que muitas pessoas se parecem mais com o pai, outro com a mãe, enfim, né? Talentos artísticos, aptidão para música, esportes ou matemática também entram nessa conta. Uma criança pode herdar predisposições genéticas e, ao crescer em um ambiente que estimula essas habilidades, desenvolvê-las ainda mais, né? Tudo isso tem carga genética também. Que bacana, né? Que curioso. Bacana? 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Com Zagonel. 15:53, 7 minutinhos nos separando das 16 horas. Douglas e Vinícius.
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1: Legal demais! Fechamos por aqui mais uma sequência e também mais uma hora de programação. Obrigado pelo teu carinho e sintonia, hein? Segue ligadinho aí e participando também porque tem promoção rolando. Promoção segunda da limpeza e também a nossa enquete da semana.
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1: Acerte com a gente, 16:02.
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0: Legal demais! 16:06. João Marcos e Fernando abrindo por aqui mais uma sequência.
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0: Tá aí pra você, Gilberto e Gilmar, Esqueci de Viver. Teve também Kézia Pinheiro, Repertório de Desculpas. Essas e muitas outras na nossa Hora Sertaneja, aqui na 100.9 e o nosso Sincroniza. Deixa eu mandar um alô por aqui, a Ivanete Dreyer, linha Guabiroba Saudades, ligadinha por aqui também, participando da nossa promoção segunda da limpeza. A Celi Romani Ferla, participando do produtos de limpeza também, né? Do sorteio por aqui, valeu, grande abraço. Show de bola, hein? Também o Marcos Vila participando aí da promoção segunda da limpeza também. Valeu, boa sorte pra todo mundo que se liga aqui na 100.9 participando das nossas promoções, hein? Promoção segunda da limpeza em parceria com a Facilita e rolando também a nossa enquete da semana em parceria com a Eletros Agonel. A gente quer saber de você. Tem alguma característica física que você herdou do seu papai? Nessa semana que antecede o Dia dos Pais, essa é a nossa enquete. Responda e concorra a uma torneira elétrica Zagonel. Dezesseis horas, 16 minutos. Boa tarde.
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0: Simbora, 16 horas, 20 minutos agora, uma excelente tarde para você, em tempo encoberto, garoa, chuvisco, quase uma chuva aqui em Pinhalzinho.

Bacanas demais, hein? E a gente vai ficando por aqui com a nossa programação de hoje do Sincroniza. Tá chegando o Som Brasil pra fechar essa tarde de segunda-feira, juntinho com você. Às 18h30 tem resenha esportiva. Felipe Eduardo e a equipe de esportes trazendo aí as informações da dupla Grenal, do Verdão do Oeste e muito mais pra você que se liga aqui na 100.9, né? Grande abraço, então. Fica com Deus, tá? Até amanhã, se o Papai do Céu nos permitir, às 14 horas estaremos de volta com mais um Sincroniza aqui nas ondas da 100.9.

100.9 News e a informação da Central de Jornalismo. O Progressistas de Santa Catarina realizou na noite da última sexta-feira, dia 31, em Florianópolis, a sua convenção estadual para oficializar a nominata de candidatos às eleições de 2026 e definir os rumos políticos da sigla. Em formato híbrido, com participação presencial e online, o encontro reuniu cerca de 200 filiados aptos a votar e consolidou, por aclamação, a candidatura do senador Espedião Amin à reeleição. Além da confirmação da nominata, os convencionais aprovaram a proposta de coligação com PSD, MDB e União Brasil. A aliança terá como uma das principais prioridades a recondução de Amin ao Senado Federal, juntamente com o fortalecimento das chapas proporcionais. O Progressistas disputará as eleições de 2026 com 9 candidatos à Câmara dos Deputados e 22 candidatos à Assembleia Legislativa de Santa Catarina. Ao todo, 11 mulheres integram as chapas, sendo 4 candidatas a deputado federal e 7 a deputado estadual. Da Central de Jornalismo, repórter Gilmar Bortese.

0: produção do Sistema CNA Senar.
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2: Bom Brasil no seu rádio, 16 horas e 38 minutos, 22, faltando para 5 horas da tarde. É, vamos lá então, iniciando mais uma edição do nosso Som Brasil, mais uma semana também de muito trabalho aqui, ó. Segunda-feira, 3 de agosto de 2026. Rádio da Cidade. 21 graus a temperatura está marcando no momento aqui no centro da capital da Amizade. Prazer estar contigo para mais uma semana de muito trabalho aqui na 100.9, tá certo, gente? Uma semana abençoada a todos nós, com certeza, muita positividade e muita prosperidade a você aí. Você pode pedir a sua música preferida também aqui no horário, via 33666200. Também o nosso telefone convencional aí está à sua inteira disposição. Esse é o nosso WhatsApp e ainda o nosso portal, hein? rco.com.br, à sua inteira disposição para você mandar a sua mensagem para nós aqui. 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É, o sorteio vai rolar aqui, ó, no nosso Som Brasil na sexta-feira, tá certo? Semana do Dia dos Pais, uma semana abençoada e maravilhosa a todos nós. E a gente começa muito bem assim, trazendo eles. Vitor e Léo é a primeira sequência, já caindo no seu rádio por aqui, o José na comunicação até às 6h30, hein? Vamos lá, aumenta o som aí, Som Brasil já está no ar, no seu rádio, aqui nas ondas da 100.9, rádio da sua cidade. Boa tarde pra você!

0: 16 horas e 45 minutos. Bom fim de tarde a você que está na companhia aqui da RCO. É segunda-feira, 13 de agosto de 2026. Mês de agosto, hein? Mês 8 desse ano 2026. Então, prazer estar contigo aqui na programação da 100.9 Rádio da sua cidade. As melhores canções do seu rádio aí, tá certo? Vitor e Léo e também Ataíde Alexandre com Rick Renner. Aí ela me deixou e só ficou saudade. E o Vitor e Léo ainda borboletas. A rádio da sua cidade, temos intervalo comercial por aqui. Já já eu volto com muito mais. Não se perca no tempo. 14 faltando para 5. Boa tarde.
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É o Som Brasil pra você, 10 minutos faltando para as 5 horas da tarde. Deixa eu mandar um alô para a Ivanete, que de Pinhalzinho tá ligado com a gente. A Clarinice também, boa sorte. Alô, dona Neuci. Forte abraço, hein? A gente tá mandando um recado pra você. Então tá valendo aqui a promoção diária. Está valendo aqui a promoção, então. 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Vamos lá, Guilherme Santiago, tem mais uma super sequência aqui, ó.

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E o carnaval desse ano revelou pra gente mais uma grande estrela. E pra cantar essa próxima música com a gente, mais um furacão brasileiro, mais um furacão baiano. Vem aí!

É o Som Brasil no seu rádio, 17 horas e 1 minuto. Luiz Cláudio e Juliano. Ainda Rogério Magrão e banda passando por aqui, Guilherme Santiago e muito mais. Alô para o Eduardo aqui de Pinhalzinho, tá ligado com a gente, já garantiu a participação por aqui, ó. A Jucineia também, boa tarde. Alô vocês de Pinhalzinho, pode mandar essa mensagem para nós. Hoje tá valendo a promoção diária por aqui, é o Vale... 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Participe, boa sorte! Temos intervalo comercial chegando no seu rádio. Já já eu volto com muito mais. Na rádio da sua cidade.

0: 5:02. Boa tarde.
1: Em 100.9 News, a informação da hora. Motoristas devem ficar atentos à situação do CPF para evitar problemas com a Carteira Nacional de Habilitação a partir de 2027. O Detran alerta que pendências cadastrais junto à Receita Federal poderão impedir a realização de serviços relacionados à CNH, como a renovação do documento. A restrição não está ligada a dívidas ou ao nome negativado, mas sim à irregularidade do cadastro do CPF como situação pendente ou suspensa. A recomendação é que os condutores consultem a situação do documento com antecedência e façam a regularização necessária para evitar transtornos. A integração entre os sistemas da Receita Federal e dos órgãos de trânsito permitirá a verificação automática dos dados dos motoristas durante os procedimentos de habilitação. 100.9 News. Com a informação da hora, para a rádio da sua cidade, Hernani Edson.

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5: 17 horas e 5 minutos, é o Som Brasil no seu rádio. Alô, Inácio de Pinhalzinho, tá ligado com a gente? A Neuci também aqui da capital da amizade, boa sorte! Ah, boa tarde para a Iraci também, valeu! Maria, a Maria também, valeu! Tá concorrendo por aqui, hein? 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É, dia dos pais, hein, gente? Os mirins.

0: o Som Brasil no seu rádio, edição da quinta-feira, da segunda-feira, 3 de agosto de 2026, hein? 20 graus a temperatura está marcando aqui no centro da capital da Amizade. Você que está chegando agora também está ligando o seu rádio aí na 100.9, rádio da sua cidade. Chitãozinho, Chororó, Gaúcho da Fronteira e também Os Mirins passaram por aqui. Você pode pedir da sua música preferida também. Daqui a pouco eu tenho o alô do ouvinte. O ouvinte segue ligado aqui, ó, na melhor companhia, mandando um recado pra nós. Dá muito tempo pra você mandar a mensagem, hein? Vale em compras no valor de R$100, a loja facilita. Na Rádio da Sociedade, 5 horas e 16 minutos.
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0: 5 horas e 18 minutos. 5 e 18 é o Som Brasil no seu rádio, hein? É, você que está na companhia aqui, deixa eu te mandar um abraço para você que está ligado com a gente online e também está acessando o nosso portal rco.com.br. Ouvinte, segue aqui, ó. Alô para a Sueli Navarro, aqui de Pinhalzinho, tá ligado com a gente. Alô, dona Sueli, boa semana, boa sorte, obrigado pela audiência de sempre e o carinho para com a rádio aqui Centro-Oeste, tá certo? Ah, também mais uma família Schaefer, mais uma participação por aqui, ó, Terezinha Schaefer, toda a sua família também, valeu, boa sorte. Ah, Claudete Gracioli aqui registrada, sua participação também aqui. A Ivanete, alô Ivanete de Pinhalzinho, sempre tá ligado conosco aqui na programação aqui da 100.9. Mais uma participação por aqui também, alô Inês Bernardi, dona Inês Bernardi, tudo bem, tudo certo, boa semana e boa sorte, sempre tá ligadinho com a gente aqui na Rádio Centro-Oeste. Ano 48 de comunicação, 5 e 19, hein? Tem um novo sucesso deles, Banda Brilha Som. Teve a participação do Negão nessa daqui, ó. A canção intitulada Louco Apaixonado. Vamos lá, novo sucesso deles aqui, ó.

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1: 17h29, tem pra você então. Grupo Querência, Grupo Querência. Grupo Querência, recordação. Ele é Santiago e Querubim também passaram por aqui. Santiago e Querubim. Aí você está com a Rádio Centro-Oeste aqui de Pinhalzinho. É o nosso glorioso Som Brasil no seu rádio. Bom fim de tarde a você. Vamos lá, gente. Walter Moraes, Newton Ferreira, nos Varzedos da Fronteira, gente. Tem mais essa marca de fundamento para você. 5:30.

0: 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Boa tarde.
1: Ponto 9 News e a informação da Central de Jornalismo. O partido Missão lançou no último sábado em São Paulo a campanha presidencial de Renan Santos para as eleições de 2026. Embora a candidatura já tenha sido oficializada em convenção realizada em julho, o evento marcou o início da campanha nacional da legenda. Sem alianças partidárias e com pouco tempo de propaganda em rádio e TV, Renan afirmou que concentrará suas estratégias nas redes sociais. Durante o ato, também apresentou o Livro Amarelo, com as principais propostas de governo, defendeu uma alternativa à polarização política e anunciou a criação do Instituto Livro Amarelo, voltado à elaboração de políticas públicas. O partido ainda confirmou candidatos aos governos de 9 estados, entre eles Santa Catarina, onde Marcelo Brigadeiro disputará a vaga para o Executivo Estadual. Da Central de Jornalismo, Felipe Eduardo.

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2: 25 faltando para 6 horas da tarde, 25 faltando para 6. 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
0: Em Pinhalzinho, 5 horas e 51 minutos, nota de falecimento. A família Bolles comunica com profundo pesar o falecimento de Antônio Bolles, aos 89 anos, ocorrido hoje no Hospital Regional em São Miguel do Oeste. O corpo será velado a partir das 18 horas de hoje na Capela Mortuária Municipal em Modelo. Os atos em comemoração e sepultamento dar-se-ão amanhã às 9 horas da manhã, rumando após o féretro para o cemitério municipal de Modelo. A família Bolles comunicou com profundo pesar o falecimento de Antônio Bolles, aos 89 anos, ocorrido hoje. A família enlutada, nossos sentimentos de pesar. Os serviços fúnebres estão sendo prestados pela funerária Chu de Modelo.
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0: Som Brasil. 17 horas e 52 minutos. É o Som Brasil no seu rádio. Som Brasil para você que está na melhor companhia por aqui, hein? Bom fim de tarde. Deixa eu mandar um abraço pro ouvinte. Já tá garantindo a participação por aqui também, hein, gente? Alô, Dilva Scarati. Tá lá em Nova Erechim também, curtindo a programação aqui na Rádio Centro-Oeste. Boa tarde para Malu Triquês, de Pinhalzinho. Alô, Malu. Um abraço, boa sorte, boa semana. José Quevedo, também de Pinhalzinho, tá participando por aqui, ó. Valeu. A Márcia Frei, de Saudades, Vale da Hospitalidade. Alô, dona Márcia. Valeu. Meu amigo Samuel. Alô, Samuel, aqui de Pinhalzinho também. Como é que tá, Samuel? É, forte abraço, boa semana. Bons negócios aí, tá certo? Célia Franz, de Pinhalzinho. Alô, dona Célia. Tudo de bom aí também, felicidades. Inácio Colete, lá de Saudades também, já garantiu a participação por aqui, ó. É, hoje tá valendo aquele vale-compras no valor de R$100 da loja Facilita. A Clarice Runhoff. Registrar participação por aqui também, dona Clarice. Seu Elemar também, lá do Sul Brasil. Recebam o nosso abraço, o nosso carinho de toda a nossa equipe. Vamos lá de música. Tem a última sequência musical chegando antes de fechar mais uma hora por aqui. Já já tem a oração da Ave Maria e também já já vai rolar o sorteio para você. Se liga nessa. E a programação aqui da 100.9, o nosso Som Brasil, é a rádio das maiores e melhores.

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1: Boa noite, queridos irmãos e irmãs, amigos. Sejam bem-vindos a esse momento de oração, onde vamos rezar e meditar a encarnação de Jesus, o Filho de Deus. Vamos começar. Em nome do Pai, do Filho e do Espírito Santo.

0: Amém. Vamos rezar junto, Santo Ângelo. O anjo do Senhor anunciou a Maria e ela concebeu do Espírito Santo. Eis aqui a serva do Senhor, faça-se em mim segundo a vossa palavra. E o Verbo de Deus se fez carne e habitou entre nós. Ave Maria, cheia de graça, o Senhor é convosco. Bendita sois vós entre as mulheres e bendito é o fruto do vosso ventre, Jesus. Santa Maria, Mãe de Deus, rogai por nós, os pecadores, agora e na hora de nossa morte. Amém. Rogai por nós, Santa Mãe de Deus, para que sejamos dignos das promessas de Cristo. Amém. Aclamação ao Evangelho. O homem não vive somente de pão, mas de toda a palavra da boca de Deus. Aleluia, aleluia, aleluia. Vamos agora escutar o Santo Evangelho. O Senhor esteja convosco. Ele está no meio de nós. Proclamação do Evangelho de Jesus Cristo segundo Mateus. Glória a vós, Senhor. Depois que a multidão comera até saciar-se, Jesus mandou que os discípulos entrassem na barca e seguissem à sua frente para o outro lado do mar, enquanto ele despediria as multidões. Depois de despedi-la, Jesus subiu ao monte para orar a sós. A noite chegou e Jesus continuava ali sozinho. A barca, porém, já longe da terra, era agitada pelas ondas, pois o vento era contrário. Pelas 3 horas da manhã, Jesus veio até os discípulos andando sobre o mar. Quando os discípulos o avistaram andando sobre o mar, ficaram apavorados e disseram: "É um fantasma!" E gritaram de medo. Jesus, porém, logo lhe disse: "Coragem, sou eu, não tenhais medo." Então Pedro lhe disse: "Senhor, se és tu, manda-me ir ao teu encontro, caminhando sobre a água." E Jesus respondeu: "Vem." Pedro desceu da barca e começou a andar sobre a água, em direção a Jesus. Mas quando sentiu o vento, ficou com medo e, começando a afundar, gritou: "Senhor, salva-me." Jesus logo estendeu a mão, segurou Pedro e lhe disse: "Homem fraco na fé, por que duvidaste?" Assim que subiram na barca, o vento se acalmou. Os que estavam na barca prostraram-se diante dele, dizendo: "Verdadeiramente tu és o Filho de Deus." Após a travessia, desembarcaram em Genezaré. Os habitantes daquele lugar reconheceram Jesus e espalharam a notícia por toda a região. Então levaram a ele todos os doentes e pediam que pudessem, ao menos, tocar a barra de sua veste. E todos os que a tocaram ficaram curados. Palavra da salvação. Glória a vós, Senhor. Que as palavras do Santo Evangelho perdoem os nossos pecados. Amém. Muito bem, queridos irmãos e irmãs, hoje nós temos um evangelho muito bonito que diz que Jesus caminha sobre o mar, caminha sobre as águas e também convida Pedro a caminhar. Quando Pedro diz: "Quero ir ao seu encontro", e Pedro vai ao encontro de Jesus, mas no meio do caminho perde a fé e começa a afundar. E Jesus o salva, dando a mão e colocando ele novamente no barco. Esse evangelho mostra que nós devemos confiar completamente em Jesus, mesmo diante das dificuldades da vida, das perseguições, da raiva, do ódio, ou quando nada dá certo na nossa vida, queremos coisas e não conseguimos, aí seria afundar nas águas da vida. Mas esse evangelho mostra que Jesus está aí, e o poder da fé nos leva a Jesus, e a nossa fé faz com que Jesus nos salve de todas as perseguições, de todos os medos. Não podemos ter medo da vida. A vida é um presente de Deus. Temos que ter fé, confiar em Jesus, amar a vida e viver a nossa vida, porque Jesus é a nossa força, é a nossa salvação. Vamos pedir a bênção de Deus. O Senhor esteja convosco. Ele está no meio de nós. Abençoe-vos, Deus Todo-Poderoso, em nome do Pai e do Filho e do Espírito Santo. Amém. Que Deus dê a todos saúde e paz. Tenham todos uma boa noite. Fiquem com Deus e fiquem em paz.
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2: Som Brasil pra você, é isso mesmo, 18 horas e 13 minutos, excelente noite, segunda-feira, 13 de agosto de 2026, 19 graus de temperatura. Alô Clarenice, Clarenice Bot de Pinhalzinho, minha volta grande, também Gia Carlos, forte abraço, meu amigo Auri também, lá de Sul Brasil. Dona Rosália Clauk, que de Pinhalzinho, boa sorte. Meu amigo Dilfo também está lá no Verestim, também está na companhia aqui da RCO. Valeu, boa semana, boa sorte. Vamos lá para o sorteio então. Momento muito esperado, você que ligou, participou, está valendo por aqui então. É um vale compras no valor de R$100 da loja Facilita, aqui de Pinhalzinho. A Facilita que é completa, com certeza, facilitando o seu dia a dia aí, com os melhores produtos à sua disposição. 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Aproveite, hein? Gente, sistema automático de promoções. Já temos uma participação por aqui. Alô, você do final do telefone 5948. É uma ganhadora. É uma ganhadora. Quem ganhou na promoção hoje da segunda-feira da limpeza foi... Parabéns, Alice Vanazzi. Parabéns, Alice Vanazzi, ganhadora de hoje, então. Final do telefone 5948. Parabéns, Alice Vanazzi, ganhadora de hoje. A Alice precisa passar aqui na rádio e retirar o seu vale, hein? Parabéns, Alice, ganhadora de hoje, então, aqui do sorteio da promoção da segunda-feira da limpeza. Amanhã tem mais, gente. Amanhã tem mais, com certeza. Já tem uma resenha esportiva para você. 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
2: Legal demais, hein? 18:19, 18:19, encerrando com chave de ouro mais uma edição do nosso Som Brasil, segunda-feira, então. Agradecendo a sua companhia, sua audiência, sua participação aqui no horário. Gente, volta amanhã, se Deus quiser, às 16h30, aqui no comando do nosso Som Brasil, também aqui na tarde, tá certo? Valeu, obrigado pela sintonia, pela audiência. Vem aí, resenha esportiva pra você. E excelente noite, boa semana, bom descanso. Tudo de bom, felicidades, fica bem, fica com Deus. Até amanhã, valeu, tchau.

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1: 18:24.
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4: Estamos chegando, gente. Hora de falar de esporte para você. Falar de esporte. Clube Internacional. Ó, Internacional rumo ao título da Copa do Brasil. A mil pelo mundão, venceu o Corinthians, empatou com o Flamengo. Quem segura o Colorado, hein? 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Abraço pro Kleder, todo o pessoal por lá. O Kleder hoje eu nem vi ele lá no Degustar, deve estar lá em Modelo ou sei lá onde que tá. Eu acho que tá comemorando a vitória do Internacional. Feliz da vida, só não soltou os foguetes porque tá chovendo, aí fica ruim. Tudo bem, Ricardo? Tu também tá feliz assim ou tu tá mais calmo, mais controlado?
5: Eu tô. Boa noite aos ouvintes. Boa noite, Felipe. Boa noite pro Kleder aí. O Kleder tá entusiasmado. Tá me ligando aqui, ó. Pintou o campeão, é. Não, tamo tranquilinho, calmo, né? Tem jogo de volta lá na arena, que não é do Corinthians, né? E então a gente tem que estar com o pé no chão aí, com os pés no chão aí, não se passou de fase ainda. A gente tem que estar bem ciente que o confronto lá vai ser uma verdadeira guerra. Já começou, né? O Corinthians já começou reclamando de pênalti, reclamando de várias situações de jogo, mas vários árbitros disseram que não foi, analistas de árbitro disseram que não foi pênalti. E só o Corinthians. O Corinthians já tá. O jogo é quinta-feira. Ontem já começou a pressão. Hoje foi
4: parece
5: muito
4: grande. Parece que esgotou os ingressos já.
5: É. A pressão foi muito grande. E o Inter vai ter que estar. Vai ter que jogar a vida aí agora, os jogadores, para. E o Pezzolano acertar bem a mão aí para a gente conseguir classificar e passar de fase, né? Que faz muito tempo que não passamos de fase. Aí tem gente buzinando aí. Um abraço pros Colorado aí.
4: Eu acho. Que esse não foi o melhor resultado do final de semana. E nem o da Chapecoense, nem o do Palmeiras. Melhor resultado foi do Grêmio Futebol Porto Alegrense. Pela primeira vez na sua história, não perdeu para o Mirassol. Isso aqui tem que entrar para os livros do recorde. A gente foi... E lá no interior paulista ainda.
5: Lá no interior paulista ainda.
4: Que achou? E só fazendo não, três substituição.
5: E deixou de ganhar o jogo, né? Pelos comentários, eu não vi, porque o segundo tempo eu já estava assistindo o Inter, né? Primeiro tempo assisti um pouco do Grêmio, depois de Chapecoense também um pouco, né? Mas pelos comentários aí, o Grêmio poderia ter
4: O Grêmio teve algumas chances.
5: Teve algumas chances no segundo tempo aí.
4: Eu assisti assim, ó, pra gente comentar rapidinho o Grêmio também, porque o Inter tá numa fase melhor, vamos falar mais de Internacional. Hoje, no final, a gente fala de Chapecoense.
5: Mas por que, que o Inter tá numa fase melhor?
4: Porque o Inter vem de um empate no Flamengo e vence o Corinthians. O Grêmio não ganhou pós-Copa do Mundo.
5: Eu achei que tu ia falar por causa da tabela.
4: Também, por tudo. Se tu for pegar o negócio completo...
5: Deixa eu anunciar. Anuncia. Chegou Baluarte... Boa noite.
4: Saudoso.
5: Professor.
6: Saudoso, não morri ainda.
5: Ricardo Niquete.
6: Então, boa tarde. Boa noite a todos, não morri ainda.
4: É. Mas o Inter está te matando aos poucos.
6: É, e eu estou super preocupado com o Inter, né? Eu estaria muito mais faceiro se tivesse dado só 1-0. Porque 2-0, acho que nós vai ser muito difícil para nós lá. Difícil me entender, né?
4: Então, segura daqui a pouco, deixa eu tava falando, disse que eu vou falar um pouquinho do Grêmio, depois a gente vai falar do Inter.
5: Quem faleceu e vale uma homenagem hoje foi...
6: Ah, o Bagre Fagundes.
5: Bagre Fagundes, né?
4: Ah, bom.
5: O autor do... Um dos autores, né? Do canto Alegretense.
6: Ele e o irmão dele.
5: Ele e o tio Nico. Ele e o tio Nico, né?
4: Mas o professor Ricardo Niquete falava, pra gente falar rapidamente aqui de Grêmio, o Grêmio consegue um empatezinho lá no interior paulista. Fala logo de uma vez,
6: vocês. Não, eu tava só para mostrar o símbolo do Inter aqui. É.
4: O Grêmio consegue, mas tem algumas coisas que eu não consigo entender no Luiz Castro, cara. Primeiro que ele deixa mais uma vez o Mac no banco. Ah, mas conseguimos o empate, estamos chegando, né? Estamos evoluindo. Para quem assistiu o jogo, o Grêmio teve chance de fazer gols e tudo mais. Mas, cara, tem uns lances assim, tudo assim, ó. O Municipal, não sei se tem tanto balão que nem teve. Cara, eu acho
6: que. Eu acho que o que mais apavora o torcedor gremista é que.
4: Não desempenha.
6: O Grêmio tem um desempenho muito abaixo e, claro, acho que foi um bom resultado mesmo contra o empate lá. Só que o Grêmio não vence fora de casa, né, cara?
4: Não,
6: mas
4: nem em casa não tá ganhando?
6: Não, eu acho que o Grêmio tem chance de passar na Copa do Brasil porque o adversário é um pouco mais fraco, né? Mas não anima o torcedor.
4: Né?
6: É em casa, exato.
4: Mas
6: é,
4: o Bolívar também era em casa.
6: Não, gente. Mas perderam o primeiro jogo, né?
4: Mas dava pra virar, entendeu?
6: É, mas o empate é melhor que perder, né?
5: Mas eu tava comentando hoje, de repente até o Niquete não ele não dá muita bola no grupo dos Colorado lá, né? Mas eu tava comentando...
6: É que não consigo ler muita mensagem.
5: Quando a maré é ruim, os jogos do Grêmio, tu vê os lances nesse jogo contra o Bolívar ali, né? Aquela bola na trave.
4: Sim. Quando não é pra entrar, não...
5: Não, o Inter também tava há uns jogos atrás aí numa maré, criava chances, às vezes amassava os outros times e perdia. Tomava um gol, daí ia pra cima de novo, 2-0. Perdia o jogo, né? No Campeonato Brasileiro. E tu ia lá, tu vê quantas chances o Inter criava. O melhor do outro time, tu ia ver, era o goleiro.
4: Sim, já aconteceu. Mas assim, ó, a questão do Grêmio, eu não consigo entender algumas coisas. Thiaguinho e Zorté nunca mais.
6: É.
4: Nunca mais. O Mac agora não serve mais nem pra entrar. Ontem nem entrar não entrou. Cara, não dá pra entender. E nós estamos jogando com três volantes e três atacantes. Aí jogam 4-3-3 e fica um buraco no meio ali que sabe Deus quem ocupa.
5: E bomba meu boi.
6: E olha, o Grêmio tá fazendo uma coisa rara. Quase todo mundo critica o treinador, cara. E o treinador não muda. Tipo assim, ele tem uma blindagem muito grande, né? Porque agora tu falou certo. Cara, ele não tem padrão na substituição, tipo, não. No que ele coloca.
4: E assim, ó, tem um. Acho que foi o Bagé que trouxe essa informação. Que pra contratação do Luiz Castro, acho que foi o Celso Rigo.
5: O Celso Rigo que bancou.
4: Bancou assim, ó, as condições financeiras que o Grêmio arcaria com a, ou seja...
5: Se demite ele, quem paga é o Celso Rigo.
6: Quem vai ter ele que pagar. É primo de segundo grau do meu sogro.
5: O Celso Rigo e o Pelaipe não deixam ele ser demitido.
4: E aí é 2 milhões por mês. Nós estamos em agosto, setembro, outubro, novembro, dezembro. 4 mais 12, 16. 16 vezes 2, 30 e...
6: É muita conta que ele fez. Já puxou muito.
4: 34 milhões.
6: É. Cara, é 6 e pouco da tarde, né? Tanta conta aí. Vai com calma no processo.
5: Vai com calma, não começou a aula.
6: Não, e outra? Essas contas, puxa aqui, é 4 meses mais vezes 2.
5: Não, e daí tem a multa também.
4: Não tem multa. A multa é o resto do contrato, entendeu?
5: Meu Deus, mas que negócio, gente.
4: É o resto do contrato, por isso eu tô contando quantos meses.
5: Viu, a dupla faz cada negócio. Será que ele faz, será... Nada
4: e outra, mas, e se fosse um brasileiro, já tinha sido demitido,
5: viu,
4: né?
5: Porque a diretoria do Inter também faz cada negócio, que pelo amor de Deus, né? Mas será que o tio da Rose ia fazer um negócio assim no negócio de Rose dele? É que não, assim, ó, eu acho que ele tem botou as condições. Não,
7: e ele botou o nome dele.
6: Não, mas ele, ó, agora nós temos que colocar como foi feito o processo. O Luiz Castro era um cara bem avaliado.
5: Sim.
6: Só que no Grêmio, especificamente, ele tem umas teimosias que tu não consegue entender.

0: cai, mas teria que cair. Eu acho que, eu acho que eles vão segurar o máximo que der.
1: Mas depois das duas eliminações agora, em casa...
0: Eu acho que deveria ser mandado embora agora.
2: Pergunta agora, você que é gremista. Qual é que foi a partida que o Mac jogou que foi uma nota abaixo de 6?
0: Não, pouquíssimas. Pouquíssimas.
2: Mas eu acredito que nenhuma. Do que eu assisti...
1: Cara, gosto e o Grêmio não inventou o jogo de jogar fora.
0: E parece que o Grêmio quer dispensar o Balbuena agora, porque agora não serve mais.
1: Não, mas tava jogando super bem há 2, 3 meses atrás, tava jogando bem.
0: Mas não se encaixa no jeito que o Luiz Castro quer jogar. Aí o... Me fugiu o nome do próximo que ele não quer mais também.
1: Esse Balbuena podia jogar
0: o
1: no Inter.
0: Monsalve também ele não quer mais. 22 anos também não quer mais.
1: Agora veja que o Inter no final do poço... Ele acerta umas coisas. Nós contratamos um zagueiro... Maripan? Ó, como é que é? O cara tem dificuldade em caminhar, ele é feio pra cacete, não joga bem futebol, isso vai ser um ótimo zagueiro. Porque zagueiro tem que ser assim. Porque
0: tem
1: zagueiro,
0: que zagueirar, né?
1: É, zagueiro tem que ter aquela regra matemática. Menos com menos dá mais. Ele tem que ser... Se ele é muito bonito, enfeitado...
2: Não me venha com o nome de Juninho, né?
1: Zagueiro
2: com o nome de Juninho.
0: Posso fazer uma brincadeira à parte? Eu falei que suspendendo o Vitor Gabriel, o Inter ia começar a melhorar. Qual que foram os jogos depois, os resultados do Inter?
2: A mãe de Iná
1: vai
2: te contratar.
1: Mas agora ele não tem um efeito suspensivo?
2: Tem.
1: Mas não está jogando, né?
2: Não está jogando. Mas assim, falando do jogo de ontem do Inter, na minha percepção, o Inter até deu muita bola para o Corinthians... E eu até...
1: Mas isso aí é o Inter.
2: Mas deu muita bola, entendeu? Chegou um momento que o Corinthians estava com mais de 70% de posse de bola. E o Inter estava entrando um pouco na roda do Corinthians. E aí o Inter conseguiu reverter, deu alguns sustos no teve uma chance de gol no primeiro tempo, né?
1: Puta que pariu!
2: É, o Carboneiro, né?
1: Extraído, né?
0: Eu não assisti.
2: E aí, no segundo tempo, o Inter... Também o Corinthians começou melhor. O Inter, aí depois que conseguiu dar uma equilibrada e até que fez o gol.
1: Mas não tomamos muita chance de gol, tu não acha?
2: Não, chance clara, assim, não.
1: O Corinthians não teve.
2: Domínio
1: de jogo.
2: Domínio de jogo, isso. Mas o nosso goleiro fez algumas defesas. Aquela bola...
1: Do
2: primeiro tempo. Né?
1: O cara escapa, ele cruzado, ele pega
2: isso,
1: com o pé, né?
2: Ele pega com o pé, e no segundo tempo lá, do escanteio, né?
1: Sim.
2: Que ele defendeu no canto lá também.
0: No finalzinho do primeiro tempo, do isso, segundo tempo, esse aí eu vi.
2: Isso, E aí, vai com 2-1 lá pra Arena Corinthians, daí é difícil, né? Com 2-1.
0: Mas assim, ó, até ele brincou, o pessoal tá fazendo os memes que o Matheus Cunha, goleiro?
2: Matheus Cunha.
0: Disse que ele, né, fazia milagres na apresentação dele, né? Que era um cara líder. E, pô, pelo menos o Inter, ele entrou no gol, o Inter começou a dar uma melhorada. O Grêmio não é nem que os nossos goleiros estão indo mal. E, cara, o goleiro do Grêmio...
2: Tá jogando com o Grando, né?
0: Não, ontem foi o Everton que jogou. Ah. Mas assim, ó...
1: Não tinha...
0: Às vezes é mais armador o Everton, que dá um balão pra frente no time
2: mas
0: do Grêmio.
2: Mas eu ia complementar. O Inter tem uma jogada agora com esse goleiro, que os outros goleiros não sabem atuar com o pé. O Inter tem uma jogada com esse goleiro... Que ele consegue fazer alguns lançamentos.
0: O Grêmio tem um jogador que não sabe com o pé jogar.
2: E me admirou até o Carboneiro fazer algumas paredes de centroavante.
1: É verdade.
2: Isso aí tem que...
1: O treinador.
2: Os jogadores do Inter também estão... Eu acho que foi feita uma reunião, né? Não sei qual é que jogo que o Inter...
1: Acho que foi feito o Benzimento também.
2: Eu acho que o jogo que o Inter perdeu, eles fizeram uma reunião interna
1: Atlético
2: lá.
1: Do Paraná?
2: Não, gente, nós temos que todo mundo criar vergonha na cara e dar mais de nós, né? Pelo amor de Deus. Agora, falar o mais de nós é preocupante o Inter quando tu diz assim, ó, Alan Patrick cansou, Bruno Henrique cansou, Carboneiro cansou, e aí tu olha pro banco e ai.
1: Mas vamos falar
2: quem
1: do Alan Patrick.
2: Quem que tu vai colocar?
1: Vou falar do Alan Patrick. Cara, a gente falou assim... Taticamente ou tecnicamente, né? Mas, cara, ontem, pelo menos vontade. É isso que a gente tava cobrando dele.
2: Tu tomou um chimarrão?
0: Tomei.
2: Viram? Não tem problema.
1: Tô dizendo assim, vontade, né? Acho que isso é uma coisa boa. Depois, cara, depois a gente vai falar outros assuntos, mas a gente tem que também ressaltar, cara, o empate do Juventude e o empate do da Chape é bom resultado.
0: Vamos ver rapidinho o Roberto Lorenzoni enquanto

0: gente faz a nossa resenha por aqui. Roberto e o Rochinha falam sobre o jogo da Chapecoense.
1: Boa noite para você, Felipe, boa noite a todos que acompanham a Resenha Esportiva. Ontem tivemos o jogo de ida dessa partida válida pelas oitavas e final da Copa do Brasil. Na Arena Condá, ontem em Chapecó, Chapecoense e Cruzeiro ficaram no 0-0. Regis Rocha Rochinha esteve ao meu lado, juntamente com o Jair Pátio. Nós transmitimos a partida, mas o Rochinha comentou e analisa o resultado de ontem no empate de 0-0, Rochinha.
2: Pois olha, Roberto, ontem a Chapecoense foi um jogo muito parelho, né? Até porque não dá, eu estava comentando com os colegas da Crônica, tu olhar um banco do Cruzeiro e tu olhar um banco da Chapecoense tem uma grande diferença, né? Mas mesmo assim a Chapecoense foi um leão ontem, viu? A Chapecoense jogou aquele ditado, um por todos e todos por um. Foi um jogo bonito, um jogo parelho. O Cruzeiro com os medalhões, pô, Gerson e lá Bruno que passou por aqui, outros jogadores, os estrangeiros, eles têm um plantel fantástico. Não conseguiu superar, porque na verdade o Cruzeiro era favorito. A torcida já estava entendendo que não tinha condições, mas vai para lá, para Minas, com grandes chances de, quem sabe, um milagre. Futebol nada é impossível. Daqui um pouquinho faz uma vitória, faz um empate, daqui um pouquinho vai para os pênaltis e vai fazer daqui um pouquinho um crime como fez com o Botafogo. Agora, a Chapecoense se portou muito no jogo. Aí eu fico perguntando para você, Lorenzo, para os demais colegas de todos, e tem perguntado o pessoal da Crônica, por que a Chapecoense teve esses altos e baixos, e mais baixo, e agora depois do Santos está fazendo essas partidas diferentes. Olha, saiu quatro bons jogadores, veio quatro outros jogadores que a gente não, alguns nem conhecia. Então, dando um recado. E por que os resultados começaram a acontecer agora? O porquê, ninguém sabe. Agora, se, uma coisa é certa, Lorenzo. Se a Chapecoense tivesse jogado como jogou ontem, todas as partidas do Campeonato Brasileiro, nós não estaríamos com 10 pontos.
1: Tá certo, isso é referência ao Campeonato Brasileiro. Mas na Copa do Brasil, portanto, quarta-feira, 7 da noite, só para lembrar, o Cruzeiro, né? Ele esteve em Chapecó no jogo de ontem, veio com um avião fretado, um Boeing, especialmente, né? Um avião fretado só para essa viagem. Então é um time que tem um poderio enorme e, inclusive, priorizou Copa do Brasil, já tem 6 títulos, que é o 7º título, e o campeonato também da Libertadores da América, são os 2 objetivos do Cruzeiro. Jogo de volta. Impossível enfrentar. É difícil? É difícil. Impossível? Não. Quarta-feira, 7 da noite, estaremos transmitindo ao vivo o jogo de volta Chapecoense e Cruzeiro, Copa do Brasil. Grande abraço e uma boa noite a todos.
2: Boa noite.
0: Tá aí, Roberto Lorenzon, Rochinha, já voltei pra vocês lá, pros colorados. Conta a tua história do Bagre Fagundes, Aniquete, depois...
3: Não, ele contou em...
0: Chegou a se emocionar, né?
3: Ele contou em off aqui pra nós, falamos, mas conta aí...
4: É que eu sou do
3: aí,
4: interior do Rio Grande do Sul. E aí eu sou criado numa família que tem... Não, a gente não é tipo assim, muita cultura, nada. E aí um dia eu fui a Porto Alegre assistir... Colorado, doente, nunca tinha nada. Fui assistir Inter e Juventude. 0-0 deu em Caxias... Tomamos 4-0. O Inter, não sei, ninguém lembra, talvez. O Inter quase queimou o estádio depois. Foi borracha, foi um capeta. 4-0 perdemos o jogo. E depois nós ficamos naquele jogo, depois do jogo, ficamos em Porto Alegre. E a gente foi almoçar no restaurante, no centro, foi almoçar no dia depois. Imagina, 4-0, o Inter fazia 180 anos que ganhava um título. É horrível, assim. Nós não tava fazendo boa, 99. Aí vi um cara vestido assim, de calça vermelha, camisa do Inter, casaco do Inter. Aí eu disse, mas o senhor é de coragem. Ele falou assim, não, eu não sou. O senhor é de coragem. Eu falei, não, eu não sou de coragem. Meu nome é Bagre Fagundes. Aí eu fiquei, eu conheci a lenda, né? Aí a gente depois, eu fui atrás, depois que eu olhei o Ococró e que ele era um colorado, e mesmo num dia muito difícil, ele foi todo vestido de gaúcho, de Inter, almoçar ao meio-dia.
0: Posso fazer uma comparação de Grêmio, Inter e Chape? Pra mim, Inter e Chape encontraram a forma de jogar, entenderam que não conseguem jogar pra frente o tempo inteiro, que vai ter que se adaptar, ser mais reativo, e parece que o Grêmio, mesmo jogando com 3 volantes, não entendeu a sua forma de jogar. Para mim, a Chapecoense muda o esquema tático, se adapta conforme o jogo, A Chape melhora contra o Santos quanto que faz as substituições, porque o técnico começa errado, depois melhora. Começa já com 4-4-2 contra a equipe do Cruzeiro. Não faz aquele jogo assim, ou até o Roberto e o Rochinha falaram, a falta aquele fazedor de gol para a Chapecoense, aquele Bruno Rangel, aquele Wellington Paulista, o Rodrigo Grau, que a gente já teve vários anos, né, aqui na frente da Chapecoense. O Inter parece que encontrou uma forma de jogar, de ser mais efetivo, e o Grêmio não encontrou tudo isso.
4: Eu acho que o Inter voltou... Eu já falei isso várias vezes aqui no programa, mas vou falar de novo. O Inter sabe da ruidade dele mesmo.
0: Mas é isso que tem que entender. O Grêmio parece que isso não entendeu.
3: Eu acredito que o Inter...
4: Sabe o tamanho do buraco que tá.
3: É, também. Mas aí, o que aconteceu? O Pezzolano, com o esquema tático dele... Eu acredito que o Abel deve ter feito uma reunião interna lá e ter dito pra ele, meu amigo, porque o Pezzolano não é o patamar do Luiz Castro.
4: Não, ele tá muito mais abaixo.
3: O Pezzolano tá muito mais abaixo. Então é um treinador que tu pode chegar pra ele, e o Abel, com toda a autoridade, pode chegar pro Pezzolano e dizer assim: Pezzolano, eu que sou o Abel, joguei muitas vezes assim. E eu fui campeão do mundo jogando assim. Tá?
4: Então, ele vibra muito no jogo.
3: É, então você tem que baixar as linhas aí, jogar retrancado, né? Jogar reativamente. Você não pode, nós não temos jogadores para jogar dessa forma. Agora, o que me espanta é, no Grêmio, é essa situação. Você tem um técnico que ele é de um patamar diferenciado, todo mundo admite isso.
4: É verdade.
3: Ele não tem os elementos para jogar da forma que ele gostaria, e ele não aceita isso. E ele fica trocando de jogadores, mandando jogadores embora, não quer promover uma joia que o Grêmio precisa de dinheiro, não tanto quanto o Inter, mas precisa também, né?
4: Não para ser gavar, mas estamos pior que o Grêmio.
3: É, não, o Inter tá bem pior.
4: Não, o Grêmio é gavar, viu?
3: Não, verdade.
4: Mas mal, mas aí, mal.
3: Aí tu diz assim, não, o Balbuena ele não quer mais, quer que vá embora. Quanto é que o Grêmio pagou pro Bueno um ano atrás?
4: Tá, mas...
3: Aí o Monsalve, ele não quer que vá embora também. Quanto é que o Grêmio pagou?
4: Sabe o que mais apavora o Grêmio?
3: E aí não quer o Mac.
4: Não, mas não apavora não.
3: Mas daí não, né?
4: Mas não sei, o Felipe que acompanha mais o Grêmio, o pessoal que também nos escuta lá, o Jonathan e todos que nos escutam, é que o Grêmio chega, não tem muita jogada, né? Tipo, o Grêmio não tem muita... Tipo, tu vê assim, o Inter, por mais que ele... O Inter é limitado tecnicamente e o Inter vai na força e na vontade. Mas o Grêmio parece que não tem jogada ensaiada, não tem uma saída de bola, sabe? Parece que o trabalho do Luiz Castro, em relação a ele, assim, tipo, não o desempenho, é muito baixo pelo que ele poderia ser de potencial, né? Aquele trabalho que ele fez no Botafogo, né? Que ele fez, sim, né? Cara, foi muito bom. O Grêmio parece que não
3: só
4: encaixa.
3: Só que daí é o seguinte, né? Pro Botafogo, aquele ano, deram uma seleção pra ele.
4: É, tinha um time bom.
3: Ele, né, tirava 11 e colocava 11. Era tudo a mesma coisa.
0: Aí hoje no Grêmio também é assim?
3: Sim.
0: Sim, é tudo a mesma coisa, só que o nível é lá embaixo.
4: Não. Mas o Grêmio não, é melhor do que o Inter em termos de pessoa. Não. E o Inter, sim, que tu tira 3, 4. Olha ontem que a substituição que o Inter fez.
0: Só deixa eu trazer uma informação. Tava vendo agora aqui, parece que as meninas do Ajap e a PF estavam jogando contra o Vasco. Empataram 2-2, cara. Perderam de 1-0 aqui e foram lá buscar um 2-2 fora de 2 casa.
3: 2-2, vai.
0: Acaba ficando fora, né? Mas e pelo que eu vi, as jogadoras assim no final do Vasco agora aqui, deitado no gramado de cansaço, tá? Então deve ter sido um jogaço. Ao longo da semana a gente vai trazer mais informação sobre isso também.
3: Parabéns.
0: Vai, tua ideia?
3: Não, puxando agora, tu falou do Ajap, né? As meninas, a Pinhalenses, sexta-feira. Né?
4: Catanduvas, né? 3-2, né?
3: Sexta-feira,
4: 4-3.
3: Foi um jogo de superação.
0: E quem que foi o destaque do jogo?
3: De garra. E
4: quem foi o destaque do jogo, Ricardo?
3: O destaque do jogo foi o nosso
4: repórter,
3: secador de quadra,
0: fotógrafo e secador de quadra no mesmo jogo.
3: Repórter, aí,
4: deu?
3: Não tinha ninguém pra secar a quadra, de repente eu olho lá, Felipe entrando. E seca a quadra, ele sai o Felipe.
4: Acostumado aí com a Maitê.
3: Eu achei o guri que seca a quadra. Foi pro banheiro, né? Aí, de novo, cai um jogador lá. quem seca a quadra.
4: Agora, sério, dizem que vocês...
0: sempre faz isso, não tava, daí eu
4: tá, mas não sei, né? É. Não sei, tem que falar lá com o Maisina, um abraço pro Maisina, se isso é verdade. Mas diz que a pessoa que tem mais expulsão na Pinhalense nos últimos 2 anos é o Felipe.
0: Não,
4: ele nem
0: não
4: joga e foi o cara mais expulso da Pinhalense.
0: Faz tempo que não acontece isso. Mas Maisina, não dá pra falar com o Maisina essa semana que ele fez gol, ele deve estar insuportável.
4: Eu vi hoje de manhã.
5: O Felipe tava sentado, sentado atrás da mesa lá, e ele machucou um jogador de Catanduvas.
4: Sério, o Felipe. O Felipe não é pessoa bom grata. O pessoal não. Cara, tem 10, 12 expulsão. Só de efeito suspensivo vai ficar um mês sem no ginásio.
5: Hein, Felipe, quantos jogadores a Pinhalense estava?
0: Tava sem 4. E sem 4 jogadores é um quarteto, né?
5: Não, e 4 praticamente.
0: Não, quero dizer que tu joga. Não. Quase um quarteto titular era.
5: E praticamente tinha titulares, né?
0: Ó, o Mantelli fora, tava no banco, mas tava fora. Joga de ala, por exemplo, né? O Guto joga de fixo. O Capelli tá jogando uma bola pra caramba. Joga de ala canhoto. E o outro Guto que tava suspenso, o Gustavo Castamã, joga de pivô. Cara, era um quarteto de
5: um quarteto completo, né?
4: É, mas o time que quer chegar longe como a Pinhalense, mesmo com as... assim, tem que ganhar e venceu, né? Então...
0: Esse o detalhe. Ah, porque o que acontecia muitas vezes... Você tava ali, né, no momento bom ganhava, e quando chegava no momento ruim as coisas não aconteciam. Agora não, parece que agora as coisas, tipo, mesmo no momento ruim, eu achei que era um jogo que ia ser perdido, tá?
5: Mas foi muito jogo, a Pinhalense virou 2 vezes, né?
0: A Pinhalense saiu na frente e Catanduvas virou, depois a gente virou.
5: É, mas nós viramos 3, viramos...
0: Não, foi 2-2...
5: Eles fizeram o terceiro.
0: 3-2, a gente fez o 3-3.
5: Então, nós empatamos 3-3 e fizemos 4-3.
4: Tomara, agora, mas... falando sobre a federação, né, que a gente fala na federação, tomara que ela não atrapalhe o campeonato catarinense da Prata de fazer as finais tudo acumulado. Porque, cara, o ano da Pinhalense está sendo muito bom.
5: Muito bom.
4: E eles estão, o Lios e todos lá, o Maisinho, todos eles estão se preparando para essa reta final. Tomara que não faça aquela coisa de botar 5 jogos em 10 dias. Exato. E aí atrava tudo. Eu acho que, cara, não tô dizendo que o Pinhalense vai ganhar, porque jogo é jogo, gato bicho, mas eu acho que deveria dar uma sequência assim pra ter um bom final do ano, né?
5: Pra eu
4: ter
5: acho que a Pinhalense tem que protestar contra isso e não aceitar se acontecer como aconteceu nos outros anos.
4: Porque nós vamos chegar nas duas competições, a gente vai chegar na Copa duas, a gente e na Liga, então tem que ter porque o ano passado foi um entreveiro, né?
0: E aí, saudades e os detalhes, saudades e Pinhalense jogaram jogos atrasados nesse final de semana,
4: sim,
0: né?
4: Sim.
0: Jogos atrasados. Ah, teve Palmitos e Cunhapurã também, jogo atrasado lá, o pau comeu, valendo, terminou 4-4 o jogo, foi dentro de quadra, tira o torcedor da arquibancada, aí em vez dos caras passar, o torcedor abriu uma porta por fora, fez o torcedor passar na frente da torcida organizada de Palmitos, aí deu mais confusão, tira mais torcedor.
5: Agora, o jogo da Pinhalense, eu tava comentando em off com o Felipe, a Pinhalense, o Lio estava muito nervoso, brabo, xingando os jogadores. Porque a Pinhalense acabou entrando no jogo de Catanduvas, que, de certa forma, era uma pelada. E a Pinhalense entrou nesse jogo. Lógico, tem esses desfalques, que o Mantelli pensa muito bem o jogo, o Guto também sabe marcar e pensa muito bem o jogo.
0: Uma pergunta.
4: Eu vou ter que ir, porque hoje tem que vai fazer um monólogo.
5: Tu não vai me xingar que nem o Dudu, né?
0: Eu fiz que nem o Dudu. Cara,
4: o Dudu... O Dudu, agora que tem a quadra nova do Objetivo, não sei se ele vai ficar aí na quadra ainda. Hoje todo mundo tava lá. A única pessoa que faltou, Dudu.
0: Ah, mas olha, ele tava tocando a Macro Centro, né, rapaz? Pergunta, eu fiz que nem o Dudu e fui no Sicoob hoje. Aí lá no caixa do Sicoob, um colorado me disse assim: eu aceito cair, mas ser campeão da Copa do Brasil. Você aceitaria ser campeão da Copa do Brasil e ser rebaixado?
4: Não.
5: Não, nem eu.
4: Para.
0: Não, tô falando sério.
4: Mas tô dizendo que não.
0: Isso aí
4: Nós não vamos ser campeão e não vamos ser rebaixados.
0: E o Branco tá me dando um abraço agradecendo que o Colorado venceu o Corinthians, tá? O Branco é palmeirense. Tá agradecendo vocês.
4: E eles vão ficar, eles vão jogar contra aquele morto do Fortaleza, vão jogar contra
0: o Fortaleza.
4: Aí vão pegar nós cansados domingo, mas olha, pelo amor.
5: O Fortaleza já passou, né?
0: E o Fortaleza vendeu o mando de campo, né? Vai ser na Arena Pantanal a partida, não vai ser nem no Castelão. É. Mas, de sério, se tu for lá, for no Sicoob, vai no caixa do Thiago. Deu uma manchinha branca lá na barba, no cabelo, agora não lembro, pede pra ele. Ele me disse, eu prefiro...
5: Pode deixar, vou lá amanhã.
0: Vai lá, diz, ó, Thiago, é verdade essa história?
5: Thiago, vão ter uma conversinha, eu e você, tete a tete. Tá, vou ter que convencer diferente. Mas voltando a falar da Pinhalense, pra mim, então, sendo mais rápido e prolixo, né?
0: Tem um tempinho agora.
5: Pra mim, o...
0: Eu acho que o time tá maduro, viu?
5: Não, o time tá maduro, com certeza. Mas para mim o Maizena fez grandes defesas no último jogo. O alemão, sempre a raça dele é diferenciada, jogou muito bem. O Jeff Seco também, muito bem.
0: Jeff, né? Seco que empurrou o cara lá de Catanduvas que
5: empurrou. E o Léo. O Léo também lesionado.
0: Duas assistências.
5: Lesionado. Quando ele entrou, ele colaborou muito com o time, ajudou tecnicamente muito com o time, deu duas assistências e os gols aí o pessoal foi feliz em converter e a gente virou 4-3. Torci muito para esse resultado, porque sabe aquele jogo que tu vai jogar com uma equipe que, para mim, ela não é do mesmo nível da Pinhalense. É um time bom, mas não é no mesmo nível da Pinhalense. Você tem 4 desfalques, o jogo estava encardido, estava ruim e nós fomos lá e ganhamos o jogo. Isso para mim é time que tem...
0: Tá ganhando a casca, né?
5: Tá ganhando a casca para ser campeão.
0: Tá. E agora pega a Chaxiense Arvoredo, jogo aqui em Pinhalzinho. Chaxiense Arvoredo jogou em casa contra a DAF Saudades. A DAF venceu por 2-1, né? Pela Série Prata. Agora a Pinhalense recebe a equipe da Chaxiense Arvoredo. Vai ser o terceiro jogo entre as equipes. O primeiro jogo foi aqui pela Copa, a Pinhalense ganha acho que de 5-2 ou 5-3. Aí depois lá pela Série Prata, em Arvoredo, ganha de 2-0 a Pinhalense, agora se enfrenta novamente pela Série Prata. E aí vamos ver o que vai dar. Hoje tem Atlético Paranaense e Vitória, Ricardo Odi. E ó, vamos falar a verdade, 3-4-0-0, 1-1-1 e duas vitórias. Hoje tem o último duelo dos jogos de ida. Tu acha que tem vencedor ou que dá mais 0-0?
5: Não, eu acredito que é Atlético Paranaense e Vitória...
0: Na Arena da Baixada.
5: Na Arena da Baixada. Eu acredito que o Atlético vence.
0: Também acho. Até com facilidade.
5: É bonito. É um jogo bom de assistir. O Atlético bem, muito bem treinado pelo... a gente dizia o Maionese, né?
0: Hellmann's.
5: O Hellmann's, né? Ele treinou o Inter também. Mas aproveitando aí, já está encerrando o programa. Eu quero mandar um abraço... afetuoso lá pro Gilson, pra Elisângela. Nós estivemos ontem em Abelardo Luz, no interior de Abelardo Luz. Eles são produtores de leite lá, parabéns pra eles. E a filha que completou 7 anos, a filha deles lá. Então um abração pra eles lá, fomos muito bem recebidos e estamos aguardando vocês aqui em Pinhalzinho.
0: E tá bom? Um abraço. Vou mandar um abraço, mandar o Luiz Castro pra aquele lugar na Arena do Grêmio, na beira do gramado, treinando o time, fazendo um bom jogo.
5: A filha é a Lívia.
0: Então combinado. Valeu, Odi.
5: Valeu, um abraço, boa noite.
0: Gente, fechando por aqui o nosso programa de hoje. Agradecendo a sua companhia, agradecendo a sua audiência. Amanhã estaremos de volta às 18h30 com mais um resenha. Todos um forte abraço, até a próxima. Tchau, tchau.

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8: Olá, muito boa noite. Boa noite pra você que tá ligado com a gente aqui na Centro-Oeste FM. Tá começando o Boteco do Felipe pra você na sua segunda-feira à noite. Já é tradicional, já tá na tua agenda. Toda segunda, encontro marcado, eu, Felipe Eduardo, do lado de cá do rádio, você do lado de lá. E juntos a gente vai com muita música boa, o melhor do sertanejo pra você. Então, sem muito papo, sem muita delonga, bora ouvir música boa? Aumenta o som aqui na 100.9, que eu, Felipe Eduardo, vou na sua companhia até às 21 horas, aqui no Boteco do Felipe. Música.

0: Obrigado, obrigado, obrigado.
1: Essa música eu escrevi no momento de turbulência. Ela é mais ou menos assim.
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1: As melhores músicas do seu rádio estão aqui na segunda-feira à noite, já sabe, Boteco do Felipe na RCO, encontro marcado, hein? Mas, bora com mais? Aumenta o som e vem comigo.

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2: Nossa primeira meia hora de muita música boa vai ficando por aqui. Intervalinho tá chegando, já já eu volto com mais sucesso pra você aqui na noite da RCO. Aumenta o som que aqui é a melhor noite do seu rádio.

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10: É o Boteco do Felipe pra você. Boa noite, sejam todos bem-vindos. Eu, Felipe Eduardo, estou aqui na sua companhia na Centro-Oeste FM até as 21 horas, com o melhor do sertanejo pra você. Aumenta o som, é o Boteco do Felipe.
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1: Boa noite pra você que tá aí em casa ligado com a gente. Forte abraço a cada um de vocês. Você que tá sozinho, você que tá com a família, tá com os amigos, vem com a gente aqui no Boteco do Felipe.

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0: Obrigado, obrigado, Rick Renner, obrigado. Um tchau. Beijo no coração. Obrigado. Cadê o aplauso, Rick Renner?
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2: Primeira hora de programação fechando por aqui no Boteco do Felipe, na sua segunda-feira à noite, com as melhores do sertanejo pra você. Obrigado pela sua audiência.

0: E o Nego Solimões!
1: Jorge Matheus, maravilha, muito obrigado pela confiança, pela presença.
0: Demais. Obrigado vocês, rapaz. É uma honra, um privilégio pra nós.
2: Esse povo de Goiânia é apaixonado, não?
3: Ah, é demais, é demais.
0: Que é isso? Como é que é o refrão?

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8: Segunda hora de programação, tá no ar, Boteco do Felipe, aqui na Centro-Oeste FM. Eu, Felipe Eduardo, vou na sua companhia com o melhor do sertanejo pra você. E aí, bora ouvir mais? Então vem com a gente que até às 21 horas tem Boteco do Felipe na Centro-Oeste FM. Boa noite.

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1: Um forte abraço pra você que tá aí no seu carro, no seu caminhão, levando a gente de carona, andando na BR, nas SCs, você que tá nas ruas do seu município, no interior. Obrigado, obrigado mesmo pela carona. É o Boteco do Felipe, com as melhores do sertanejo pra você.

Boteco do Felipe. Toda segunda-feira à noite eu tô aqui te fazendo companhia, hein? É muito bom ter você do outro lado do rádio. Obrigado mesmo pela sua audiência, você que nos acompanha através do 100.9 FM, no rco.com.br, em nosso aplicativo ou na Alexa. Valeu mesmo, esse é o Boteco do Felipe, aqui na RCO.

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7: Bora, bora com muito mais Boteco do Felipe nas suas noites de segunda-feira. Eu, Felipe Eduardo, tô aqui na sua companhia, hein? Bora com mais música? Então aumenta o som, você tá bem sintonizado, tá na Centro-Oeste FM, tá no Boteco do Felipe. Boa noite!

0: Que voz maravilhosa.
1: Oh, obrigada.
0: Cantar com você é muito bom.
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0: Boteco do Felipe tá ficando por aqui, gente, ó. Beijão pra você, segunda-feira que vem tem mais. E é claro, fique ligado durante toda a nossa programação, que tem muita música boa pra você aqui nas noites da RCO e durante todo o dia, é claro. Um forte abraço, um beijo do Felipe, até a próxima. Tchau, tchau.
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